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0: 23:46.
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7: 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Meia-noite e 26 minutos.

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0: 3 horas e 28 minutos.
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Obrigado. Acabou já? Daqui a pouco quero ouvir vocês pedindo as músicas que vocês gostam mais, tá bom? Certo?

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6 horas da manhã. É hora de agradecermos a Deus por mais uma noite abençoada. Pai nosso que estais no céu, santificado seja o vosso nome. Venha a nós o vosso reino, seja feita a vossa vontade, assim na terra como no céu. O pão nosso de cada dia nos dai hoje, perdoai-nos as nossas ofensas, assim como nós perdoamos a quem nos tem ofendido, e não deixeis cair em tentação, mas livrai-nos do mal. Amém. Ave Maria, cheia de graça, o Senhor é convosco, bendita sois vós entre as mulheres, e bendito é o fruto do vosso ventre, Jesus. Santa Maria, Mãe de Deus, rogai por nós, pecadores, agora e na hora de nossa morte. Amém.

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6: 6 horas e 45 minutos.

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0: Muito bem, são exatamente 7h13 na nossa sintonia, o nosso bom dia, barra. Nossas dúvidas são traidoras e nos fazem perder o que, com frequência, poderíamos ganhar por simples medo de arriscar. William Shakespeare na nossa sintonia, 98,7. Bom dia para você aí do outro lado do rádio. Nosso Jornal da Manhã está começando mais uma vez para você. Eu sou a apresentadora, Mel Farias. Daqui a pouquinho, Eurídice Filho, com muita informação para você. Tudo o que aconteceu no dia de ontem aqui na nossa Vale do Araguaia FM. Bom dia, barra. E amanhã nós teremos a presença da doutora Rosália esclarecendo as suas dúvidas no âmbito jurídico. Amanhã, na nossa sexta-feira.
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Hoje são 14 de maio de 2026, dia continental do seguro. E a previsão do tempo para hoje: teremos sol com muitas nuvens durante o dia, períodos de céu nublado, noite com muitas nuvens. 32 graus é a temperatura, máxima 19 a mínima em nossas cidades Barra, Pontal e também Aragarças. Bom dia para você, obrigada pelo seu carinho, você que já está aqui conosco. Bom dia, Lindomar Cavalcante. Para hoje, quero te pedir, Pai, por mim, por minha família e amigos, que nunca nos falte sua bênção, seu amor e a sua proteção. Também conosco, deixa eu ver aqui, Patrícia Elaine, Fábio Henrique, um abraço para você aí no Gela Guela. Ô Devaí, bom dia para você, o Alessandro Jardim das Mangueiras, Ana Maria, Morena, todos os nossos ouvintes, um abraço para vocês, obrigada pelo carinho de sempre aqui conosco na nossa sintonia. Vocês são muito importantes para nós aqui na Vale do Araguaia FM. 7 horas 16 minutos, já vamos então com as nossas informações de hoje. Bom dia, Márcio Lima, Marcos Lima, um abraço para vocês, nossa querida Regina Célia, bom dia. Quem mais aqui? Tiago Gomes, bom dia. Tá. Ô, Jesus, depois eu vou olhar isso aqui. Edinaldo, bom dia, um abraço para você. Bom dia pro André também. O Everton, bom dia. A nossa Vale do Araguaia FM. Ó, café do bem, só queremos o que está no contrato. A população paga por um serviço essencial e precisa receber água com qualidade. O que temos visto é contrário, falta de água por dias, o que é inaceitável, ainda mais no início da estiagem. Diante disso, nos reunimos com a empresa junto com a Argif e cobramos um cronograma claro de execução de obras que resolvam esses problemas. Além disso, exigimos mais transparência durante esse processo. Já são mais de 2 milhões e meio em multas aplicadas. Então, se você teve prejuízo, como caixa d'água suja ou outros danos, procure a Argif para garantir o ressarcimento e registre sua solicitação junto à concessionária com cobrança, fiscalização e participação da população. Vamos corrigir essa situação. Também aqui, né? Ato de solidariedade e união. Todo domingo e quarta-feira, um grupo de voluntários realiza um café da manhã especial para pacientes oncológicos que seguem viagem em busca de tratamento em Barretos. Mais do que alimento, a ação leva acolhimento, carinho e apoio para quem enfrenta uma das fases mais difíceis da vida. Entre pães, frutas e bebidas quentes, também são servidas palavras de força, atenção e esperança. Pequenos gestos que fazem uma grande diferença. Ai, que ótimo, né? Isso é muito bom. Reforma do estádio Zeca Costa avança com foco nos acabamentos dos vestiários e arquibancada. Obras seguem nos vestiários. A Prefeitura de Barra do Garça segue avançando com as obras de reforma e revitalização do estádio José Valeriano Costa, o Zeca Costa. Atualmente, os trabalhos estão concentrados na fase de acabamento dos novos vestiários, além do avanço nas estruturas das arquibancadas e das cabines de imprensa. As intervenções fazem parte de um projeto amplo de modernização do estádio, que contempla melhorias em toda a estrutura física do espaço. As arquibancadas estão sendo reconstruídas para oferecer mais conforto e segurança ao público, enquanto as cabines de imprensa passam por adequações
para garantir melhores condições de trabalho durante eventos esportivos. O Zeca Costa não recebia uma reforma de grande porte há mais de 50 anos e chegou a ser interditado em 2017, ficando sem sediar partidas e eventos desde então. Com a execução das obras, o espaço caminha para retomar sua importância no cenário esportivo do município. O investimento total é de R$1.700.000, viabilizado por meio da emenda parlamentar do senador Jaime Campos, com a articulação do suplente deputado federal Antônio Bozaipo, além da contrapartida da prefeitura. A expectativa é que a conclusão das obras, o estádio volte a receber jogos e grandes eventos, fortalecendo a tradição esportiva de Barra do Garças. Sete horas, 21 minutos na nossa sintonia. E mais informações para vocês. Deixa eu ver o que o nosso amigo Márcio Lima, mandou aqui para nós. Márcio Lima, bom dia. Quinta-feira, cada amanhecer é uma página em branco que Deus coloca diante de nós. A quinta-feira chega trazendo novas oportunidades, novos encontros e novas lições. Não se prenda ao que ficou para trás. Viva-o agora com gratidão e esperança no que está por vir. A vida se torna mais leve quando escolhemos enxergar a bondade de Deus em cada detalhe do caminho. Muito bem, né?

0: Ah, tá certo. 7h22, deixa eu ver o que a Dona Alzira tá falando aqui conosco, né, Dona Alzira? Bom dia, menina.
1: Melzinha, bom dia, Eurídio, bom dia a todos dessa Rádio de Deus. Melzinha, tô aqui ligado em você, minha linda. E aproveitando aqui para convidar o pessoal, viu, de Barra do Garça, Aragarça, Pontal, todos os bairros, a Feira do Nova Barra Sul hoje, Avenida Amazonas. A partir das 3h, nós estaremos lá, todos os barraqueiros, Mel. E eu e minha filha Erika Paula na nossa barraquinha também. Vou levar muda de bocaiúva, bocaiuvinho, chicletinho cuiabano, vou levar também para vender. Muda de poejo, hortelãzinho, rosa do deserto, hortelãzão, tudo bom para fazer chá, viu, Melzinha? Vou levando aça-peixe curtido seco também para fazer xarope. E aços inoxidáveis, brinco, corrente, brinquedo para as crianças, glosses também para criança, para adulto, de tudo, Melzinha. Nossa barraca tem de tudo, bem na entradinha da feira, bloco 65, de frente o sorvete expresso, a barraca da alegria. Tá todo mundo convidado, Melzinho. Vai lá também mais o Eurídice fazer uma visita na nossa feira. Vocês vão amar, tem de tudo. Barraquinha da Zenaide, caldo de mocotó.

Bom dia, que sua quinta seja leve, abençoada, cheia de fé, bons pensamentos, boas energias e a presença de Deus. Maria Ângela, a paz chega quando você para de lutar com tudo aquilo que não pode controlar. É verdade, né, Maria Ângela? O Sandro José, na cidade de Aragás, abençoado seja o nosso dia, que seja repleto de bênçãos, alegrias e cheio da presença de Deus. Lindomar Cavalcante, hoje quero te pedir por mim, por minha família e amigos, que nunca falte a tua bênção, teu amor e a tua proteção. Amém, que seja, né? Que Deus esteja sempre no centro aí das nossas vidas. E vamos lá, PT prepara ofensiva com áudios de Flávio e Vorcaro. Oposição quer CPI para rebater o caso. Vamos à informação agora, direto do R7. O PT, partido do presidente Luiz Inácio Lula da Silva, o Partido dos Trabalhadores, pretende explorar os áudios vazados de conversas entre o senador e pré-candidato à presidência Flávio Bolsonaro, do PL, e o ex-banqueiro Daniel Vorcaro, para intensificar ataques nas redes sociais. Por outro lado, a oposição vai endossar a defesa de Flávio pela instalação de uma CPI no Senado para investigar o Banco Master, para provar que ele é inocente e não tem relação com as fraudes da instituição que era comandada por Vorcaro. Segundo fontes petistas ouvidas pelo portal R7, o momento é considerado crucial para desgastar a imagem do filho 01 do presidente Jair Bolsonaro e associá-lo a casos de corrupção. Além de novo escândalo envolvendo o Banco Master, a estratégia do PT inclui retomar críticas sobre a compra de uma mansão em Brasília em 2021, supostamente adquirida com recursos de rachadinha em seu gabinete. A reportagem, o líder do PT na Câmara, Pedro, de Santa Catarina, afirmou que o caso representa o início do fim para a família Bolsonaro. Segundo o parlamentar, as mensagens indicam a relação de proximidade entre os envolvidos. Aliados do senador, por outro lado, sinalizaram à reportagem que o presidenciável do PL é inocente, que a justiça será feita. Líder da oposição na Câmara, o deputado Cabo Gilberto, do PL, pontuou que sempre fomos membros da oposição a favor da CPI do Master. É bom que vá investigar todo mundo e vamos ver que o nosso presidente, Flávio Bolsonaro, será inocentado, afirmou Cabo Gilberto. O líder do PL na casa, deputado Sóstenes Cavalcante, do Rio de Janeiro, disse que a bancada permanece unida e confiante no senador Flávio Bolsonaro, certo da lisura de seus atos. Não aceitaremos tentativas de transformar uma iniciativa privada em narrativa política artificial para atingir adversários. Seguimos firmes na defesa da verdade, da transparência e da correção de conduta daqueles que representam milhões de brasileiros. Por meio de nota, Flávio confirmou a relação com Vorcaro, mas negou qualquer irregularidade no acordo firmado com o ex-banqueiro. É preciso separar os inocentes dos bandidos. No nosso caso, o que aconteceu foi um filho procurando patrocínio privado para um filme privado sobre a história do próprio pai. Zero de dinheiro público, zero de lei Rouanet, disse. Um dos áudios vazados mostra o senador chamado Vorcaro de irmão e cobrando repasses para a produção do filme Dark Rose, obra biográfica sobre o ex-presidente Jair Bolsonaro. Não podemos vacilar, não pode não honrar com os compromissos aqui, porque senão a gente perde tudo, diz o senador no áudio. Eu já tenho muita conta para pagar esse mês e o mês seguinte também, acrescenta. De acordo com reportagens publicadas nesta quarta-feira, o projeto teria previsão de receber até US$24 milhões em financiamento privado, valor equivalente a cerca de US$134 milhões na cotação da época.
Ao R7, o empresário Thiago Miranda, que

mediou a negociação para que Vorkaro fosse um dos patrocinadores do filme, confirmou que o banqueiro enviou pelo menos 62 milhões a Flávio Bolsonaro. São 7 horas e 29 minutos. Lei René. Ah, tá. Juanê. Tá bom. Obrigada, Eurides. São 7 horas e 29 minutos na nossa sintonia. Vamos chamar ele, Eurides Alves Filho. Vamos lá.

0: 7:30. Bom dia, Eurídice Filho.
1: Muito bom dia a você, Mel Farias. Bom dia a você de casa, que é a nossa razão especial. Você de Aragaça, Barra e Pontal, Sítio Chagras Fazenda e toda a região do Araguaia. Goiás, Mato Grosso e o mundo através da NES. Daqui a pouco nós vamos trazer as informações de um confronto policial com indivíduos aí de facção criminosa, onde dois CPF foram cancelados aí. Encontrou praticamente muitas armas de fogo, né? E também eles estavam em uma chácara com pesca predatória e tudo mais. Vamos trazer daqui a pouco todos esses detalhes também. Mas só dando prosseguimento ao que a Mel falou, é onde o Flávio Bolsonaro, pré-candidato a presidente da República, ele disse o seguinte, que ele pediu esse dinheiro para fazer um filme pro pai. Até aí não é crime, não. Não é crime. Eu posso chegar agora e falar, ô, Friboi, eu tô com um projeto aqui, um filme, uma peça teatral, ou eu quero fazer um seriado, uma novela, enfim. Ou então eu quero fazer um espetáculo, eu gostaria que vocês me patrocinassem, a Friboi. Até aí tranquilo, normal. Pior é ir lá pegar dinheiro da prefeitura, pegar dinheiro da Câmara, pegar dinheiro do governo estadual, governo federal. Aí isso aí é ruim. Isso aí é ruim. Porque essa lei Rouanet, ela só serve para os artistas da Globo. Não, e a pancada, quando eles pegam os artistas da Globo, não é 100 mil reais, 80 mil reais, não. É 5 milhões, é 10 milhões de reais. Para você ver qual é o esquema. O que o Flávio Bolsonaro fez, ele não fez nada de errado. Ele pediu a um empresário que estava em ascensão nesse momento, que era o mais badalado no momento do país, para fazer o filme do pai. Até aí não vejo nada demais. Só que anos depois, esse empresário foi envolvido em esquema de corrupção. Só que aí, agora eu vou colocar uma matéria que a Rede Globo ontem, no Jornal Globo, ela também, nessa matéria ela fala, olha, Deus, veja bem, eu estou aqui com o pessoal do Oeste, como que é? Não, Sem Filtro, né? É o jornal Sem Filtro, que ele fala, a revista Oeste, né? E o programa é Sem Filtro. Veja bem o que realmente foi falado aí no dia de ontem, para vocês terem conhecimento. Ficou ruim? Ficou. Mancha a imagem do pré-candidato? Mancha. Vai cair nas pesquisas? Vai. E hoje ele vem liderando as pesquisas hoje para presidente da República. Vai cair? Vai. Porque até aonde a verdade chegar, vai demorar. Então vai. Mas só que ouça bem essa matéria aqui. O que nós vamos fazer? Liguem, meu amigo, por favor aí. Ouça bem essa matéria aqui que eu vou trazer para vocês de primeira mão.
2: A nota do Flávio e essa questão cai. E aí sobram outras...
3: Uma nota publicada pelo Jornal Globo, o Lauro Jardim, falando aí sobre financiamentos de filmes de presidentes e ex-presidentes, ele acaba de soltar uma nota dizendo que Daniel Vurcaro também teria financiado filmes sobre Lula e Michel Temer. Eu vou ler aqui rapidamente o que diz a nota de Lauro Jardim, publicada poucos minutos atrás. Pessoas ligadas a Vurcaro relatam que o ex-banqueiro injetou recursos em duas hagiografias, que são registros bibliográficos, sim, de presidentes brasileiros. Um deles... uma delas chamada 963 dias, a história de um presidente que recolocou o Brasil nos trilhos, sobre a gestão de Michel Temer, dirigido por Bruno Barreto, e que estreia no mês que vem. E uma outra chamada Lula, um documentário, dirigido em 2024 por Oliver Stone. Não se sabe ainda em que condições esses recursos foram dados, mas está aqui então registro mais essa nota publicada agora há pouco pelo Lauro Jardim. Marcília, boa noite.
2: Boa noite.
1: Tá aí. Então, ninguém falou do Lula. Porque o Lula também pediu dinheiro pro Vurcaro. Ele também pediu dinheiro pro Banco Master. O Lula fez o filme dele também. Aí eu não vejo nenhuma mídia falando. Eu não vejo os esquerdistas falando, os petistas falando. O Michel Temer também pediu dinheiro pro filme. Inclusive os dois filmes já estão prontos. Vai ser mês que vem, já vai estar na mídia. Aí quando é o Bolsonaro, o Flávio Bolsonaro, olha, tem esquema, olha, é rolo, olha, é bandidagem. Ou pune todo mundo, ou não pune ninguém. porque o Lula pediu e o Michel Temer pediu também. E o dinheiro chegou e terminou o filme, já tá pronto? E aí? Para a direita são os rigores da lei. Para a esquerda são os benefícios da lei. É assim que funciona o país? Hã? Então eu não entendo. Ou pune todo mundo, ou prende todo mundo, ou tira da polícia todo mundo, ou então deixa do jeito que está. É ruim a situação do Flávio Bolsonaro? É. Ele foi a público, ele se explicou, e a fala dele foi uma fala comprometedora, irmão pra cá, irmão pra lá. Até naquele momento era um cidadão de bem. Hoje está provado que é um bandido, o Volcaro. Mas aí, para você falar do Flávio Bolsonaro, tem que falar do Lula, tem que falar do Michel Temer, que eles também pediram dinheiro. E eu não vejo nada demais. Eu posso chegar a qualquer empresa na Barra do Garças, na Barra do Pontal, e falar, você podia me patrocinar aqui? Eu estou com um evento que eu quero fazer um evento na cidade. Isso é normal. Quando você vai fazer aí, vou dar um exemplo, essas festas de igreja, aí tem os patrocinadores. Você vai lá na firma, no escritório, e fala, olha, eu preciso patrocinar esse cartaz aqui e tal. Ficou 10 mil reais, vamos colocar 10 patrocinadores de mil reais, o cara, não, pode deixar que eu vou patrocinar, e aí? Aí passa um mês depois, o cara se envolve no escândalo, é preso, ele é envolvido com droga e tal, e aí, o que você tem a ver com isso? Hã? Então, gente, e aí eu vi uma fala do Zema, ô Zema, você quer subir nas pesquisas? Continua batendo no STF. Mas você vem falar, olha, porque não sei o que, a sua fala, infelizmente, ela ficou ruim. Até porque, Zema, você é meu candidato a presidente da República. Você é meu candidato a presidente da República. Mas a sua fala foi constrangedora, querendo macular a imagem do Flávio Bolsonaro com os escândalos que estão acontecendo aqui do Banco Master. Caiado, você falou, ah, eu não tiro a proveito dessa situação. Mas você falou que ele tem que se explicar. Concordo também, tem que se explicar. Tem que se explicar. Como ele já foi há pouco, se explicou. Então, eu acredito o seguinte, ou pune todo mundo, coloca todo mundo no cacete, e ninguém é candidato a nada, nem Flávio Bolsonaro, nem Lula, nem Temer. Até porque ele, naquele momento, era um empresário bem sucedido, era o empresário mais badalado do país. Era o Volcaro. Depois, ano depois, caiu a casa. Então, agora se falasse, olha, ele desviou do Senado tanto para fazer o filme pro pai, olha, ele desviou do governo federal tanto, ele desviou da prefeitura tanto, mas não foi. Ele foi no empresário. Hoje eu posso chegar a qualquer empresário da Barra aí, pedir um patrocínio, amanhã depois o empresário cai pro rolo, fala gratuito, sei lá, mas e aí? Uai. Então eu penso, é dois pesos, duas medidas. Querem falar? Então fala de todo mundo. Fala do Lula, que o filme já tá pronto, que o Volcaro que patrocinou. Fala do Michel Temer, que o Volcaro patrocinou. Isso aí quem trouxe não foi eu não, foi a Globo. Ontem à noite o Jornal da Globo foi bem claro, falou, olha, tá aqui a situação, mas dois presidentes também tiveram o patrocínio aí para o seu filme também, para a sua biografia. Então, eu não vejo nada demais. Mas que ficou ruim, ficou. Que vai dar uma arranhada, vai. As próximas pesquisas você vai ver, o Flávio Bolsonaro vai cair lá embaixo. Mas é o Brasil, né? Você não quer saber da sua vida pregressa, não entra na política. Entrou na política, vai descobrir um amante sua lá do passado, um filho seu lá que você nunca... um filho perdido. Vai encontrar. Aqui o brasileiro aqui, eles é bom nisso. Você quer saber a vida pregressa do político, você entra na política, você vai ver. Até agora você é gente boa. Aí entrou na política, rapaz. Eu vou falar pra você, hein? Aí eu vi aquele Janônio, um vagabundo, um bandido. Aí olha, porque a casa caiu, não sei o quê, não sei o quê, não sei o quê. Rapaz, ali não tem esquema de petrolão, não. Ali não tem esquema de roubo do INSS, não. Agora, o Flávio Bolsonaro, ele foi muito macho quando ele falou, eu sou a favor da CPI do Master. E vou votar a favor e nós temos que fazer. Tá certo? Por que que o Lula não fala isso? Olha, eu também recebi o dinheiro do empresário e sou a favor também. Por que que não fala? Por que que o Michel Temer não fala? Por que que a esquerda do Brasil não fala? Olha, eu sou a favor, porque a esquerda é contra. É. Por que que não investiga o filho do Lula, que recebia 300 mil reais por mês de pensão dos aposentados do INSS, furtava, assaltava? Por que que ninguém fala? Por que que a esquerda não fala? Então, mas aquele senador lá do Nordeste lá, que poderia ser o vice não sei de quem, papapá, papapá, papapá, é bandido. Tem que ser preso, tem que ser punido também. Rapaz, mas que ontem, foi um dia ontem. Mas eu não tiro a responsabilidade do Flávio Bolsonaro, não. Tem que se explicar mesmo. Ele já foi, até se explicou já, né? Agora são 7 horas e 42 minutos. Abuso de autoridade. Delegado que ameaçou estourar a cabeça de empresária é condenado em Cuiabá. O juiz da 7ª Vara Criminal de Cuiabá, Jean Garcia de Freitas Bezerra, condenou o delegado de Polícia Civil Bruno Francis Pereira a 2 anos e 1 mês de prisão em regime semiaberto por abuso de autoridade durante a abordagem realizada em novembro de 2022. Na casa da empresária Fabiola Cássia Garcia Nunes, no condomínio Florais dos Lagos, em Cuiabá, a situação ocorreu após a mulher se aproximar diversas vezes do enteado do delegado. A adolescente que tinha histórico de conflitos com o filho dela, havia uma medida protetiva em favor do adolescente, mas segundo a alegação de Fabiola, ela não sabia da existência da decisão. Durante a abordagem, o delegado Bruno França ameaçou estourar a cabeça da mulher. É, cara, você com um revólver na mão, você é mais macho do que os outros, né? Com um revólver na mão. Aí é fácil. Aí é fácil. Deixa eu ver o que meu amigo Netão mandou pra mim aqui. Meu amigo Netão, das antigas. Cadê aqui, rapaz? Eu estive visitando meu amigo Netão, lá na Notícia dos Municípios, né? E rapaz, ele tá com o escritório dele bem montado aqui no bairro Pitaluga, bem montadinho, organizadinho aí. Parabéns, ô Netão. Show de bola, cara. Você tá aí, parabéns aí. Eu aproveitei, fiz uma visita lá pro Netão lá, rapaz, o escritório dele bem montadinho, organizado, o podcast dele também. E vou te falar, hein? Eu já fui em vários podcasts visitar aí, igual do Netão não tem não. O Netão ficou top de linha. É coisa de primeira, coisa fina. É. E ele sempre leva convidados aí que repercute muito. Já levou o senador Jaime Campos, né, o deputado estadual Júlio Campos e outras lideranças mais aí. Importante. Parabéns aí, meu amigo Netão. Um forte abraço, meu querido. Obrigado pela audiência aí. Tá bom? Bom dia. Tá aí. PRF apreende veículo roubado com mais de 200 quilos de entorpecente em Barra do Garça. Rapaz, a PRF aí... Pra mim não é novidade o trabalho da PRF em Barra do Garça. Não é novidade, não. O trabalho que eles fazem aqui em Barra do Garça é de excelência. O melhor núcleo, a melhor delegacia da Polícia Rodoviária Federal do Brasil está aqui na 6ª Delegacia de Barra do Garça. Eu falo isso sem medo de errar. sem medo de errar. A Polícia Rodoviária Federal realizou na madrugada desta quinta-feira uma grande apreensão de entorpecentes durante fiscalização na BR-070, no perímetro do município de Barra do Garça, no leste mato-grossense. A ação, iniciada por volta das 3h45 da manhã, resultou também na recuperação de um veículo com registro de roubo. No total, foram encontrados e apreendidos cocaína em pó, 4,5 gramas de cocaína em pó, pasta base de cocaína, 17,40 kg de pasta base de cocaína, maconha tipo skunk, 4,55 kg. Essa maconha é a maconha melhorada. Agora, pra mim, falou droga, não tem negócio de melhorada, não. Droga é droga, não vale nada a tal da droga. Ela é mais cara do que a droga comum. A maconha simples aí, 172,60 kg. Olha, rapaz! Comprimidos de êxtase, 510 unidades. Rapaz, que é isso? Lança-perfume, conhecido como Loló, sem frasco. Mas o que, que vai ter agora? Vai ter algum um carnaval fora de época? Que esses lança-perfume aparecem na época do carnaval, né? Será que vai ter algum carnaval fora de época, ou em Goiânia, ou outra cidade do país? Além das drogas, os agentes recuperaram um automóvel com restrição de roubo no sistema policial. Durante a abordagem, os policiais realizaram buscas detalhadas no veículo. Todo o material estava escondido em compartimento estratégico e estão sendo devidamente lacrado para a perícia e o encaminhamento à delegacia. Então eu quero aqui dar os parabéns à Polícia Rodoviária Federal de Barra do Garças, né? Por mais essa ação. Aqui só não fala quantas pessoas foram detidas, né? Se foi só apenas um, se foi casal, se foi duas pessoas, três. Mais importante que foi feita aí a apreensão. Bacana. Show, show, show de bola. Rapaz. Vamos ver o que, meu amigo fala comigo aqui. Deixa eu ver aqui, rapaz. Não vai brigar comigo, não. Eu não ouvi seu áudio, não. Ô, Marquinho, do Lava Jato, aí no Lagoa Azul. Rapaz, esse nome ficou tão bonito, Lagoa Azul, né? E é um lugarzinho bom, um bairro plano, rapaz. É aí. Ó, o bairro já tem o quê? Uma fábrica de tintas. Ali tem uma fábrica de tintas ali do Iris Vieira, dono da Portal da Saúde. Lá tem a fábrica de tinta lá. Tem um posto de gasolina, tem restaurante, né? Aí tem que abrir uma farmácia lá pra ficar bom, uma padaria, né? Supermercado, né? Vamos ver o que, meu amigo Marquinho aqui do Lava Jato fala comigo, Marquinho lá de Aragarças. Bom dia, Marquinhos.
4: Só vai entrar a voz mais linda do Centro-Oeste Mato Grossense. Nosso amigo Eurides Filhos, bom dia, parente. Que Deus abençoe você e toda a sua família. Um abraço, parente. Estamos aqui, obrigado, na Vale do Araguaia.
1: Ô Marquinho, obrigado, meu irmão. Show de bola. Marquinho do Lava Jato, lá em Aragaças, Lagoa Azul. É, rapaz. Show de bola aqui. O Daniel, vou ouvir você aqui. O Daniel é meu amigo, pré-candidato a vereador em Aragarças. O Daniel, meu chegado. É. Ó, o Marquinho também é pré-candidato também a vereador. Rapaz, nós vamos ter uma renovação na Câmara boa, hein? Dois nomes bons aí, hein? Estão chegando aí no parlamento, hein? Bacana, sejam bem-vindos aí na política. Gente, política é quem gosta de política. Quem não gosta de política é administrado por quem gosta. Eu gosto da política, não de ser candidato. Até porque se eu vou candidato, eu só tenho meu voto. E olha lá ainda, né? Eu sou muito chato, enjoado, né? Vamos ver o que meu amigo Daniel fala comigo aqui. Vou te ouvir aqui. Daniel, não briga comigo não, Daniel.
5: Dono da Portal da Saúde, lá pra Fabritinda, lá. Tem um posto de gasolina, tem restaurante, né? Aí tem que abrir uma farmácia lá, pra ficar bom, uma padaria, né? Supermercado, né? Vamos ver com o meu amigo Marquinho aqui do Lava Jato, fala comigo, Marquinho de Aragarças. Bom dia, Marquinho.
1: Ô, Daniel, rapaz, minha voz é feia, hein, cara? Eu achei que era feia, era a voz da Mel, né? A voz do do Caetano, a voz do Marraminha é pior do que todo mundo, do menino lá das 3 horas da tarde, lá, como que é o nome dele, o radialista lá das 3 horas da tarde, lá, eu esqueço, o Antônio José, eu pensei, a voz desse pessoal é feia, mas a minha é pior ainda, ô voz feia que eu tenho, Daniel, hein? Ô, o Dandan, o Daniel Dandan, o Dandan, o nosso amigo lá, fez cirurgia lá, trocou o sexo, você que me falou, não foi, Daniel? Nosso amigo Renner, disse, trocou o sexo lá, não sei. Agora vai ficar bom, né? Não trabalha, não faz nada. É sustentado pela mulher, pelos filhos, tá? Ele vai te pegar, Dandan. Você para de falar isso, Dandan. Ele vai te pegar. O Renner é peitoral. O Renner vai te pegar, Dandan.
6: Fala, meu amigo Euriz. Bom dia, bom dia. Voz de peso do Vale do Araguaia. Tava só gravando você falando aí, Naná, sobre o que tem aqui no Lagoa Azul. Aqui tem Lava Jato, tem posto de gasolina, tem marmoraria, tem local de eventos para festa, tem oficina, tem distribuidora de bebida. Em breve vai ter uma distribuidora de doce, meu amigo Euridis. E só falta você fazer uma visita aqui pra gente no Lagoa Azul. Positivo?
1: Ô, Dandan, Daniel, eu vou visitar. Eu soube que você tá organizando uma casa aí, já deixou o espaço da gente jogar uma sinuca, bater um truco aí, né? Aí nós vamos chamar aquela galera lá, né? É o Renner. Mas o Renner também, eu vou te falar. E você para de falar do Renner, porque o Renner é meu amigo. E ele não fez mudança de sexo, não. O Renner, ele operou. Ele tava com pedra nos rins e tal. Aí o povo não pode ver uma, duas vezes e sair falando. Eu não falo do Renner. O Renner é meu chegado, meu amigo. Gente, brincadeiras à parte, a gente só brinca com quem a gente conhece, quem a gente tem amizade, né? E eu tenho muita amizade com o Renner, com o Daniel aí. Nós somos amigos das antigas aí. Um abraço, Daniel. Obrigado pelo carinho, meu irmão. E a pré-candidatura a vereador tá firme aí, né, meu irmão? Boa sorte nessa nova jornada aí. Agora são 7:52. Muito bem. Rapaz. Ah, tá aqui. Deixa eu pegar aqui. Rapaz, mas teve um confronto aí da polícia militar aí, rapaz, força tática e tudo mais aí, eu vou te falar. Show de bola. Vamos ver aqui. Ah, tá no Araguaia Notícias aqui. O Ronaldo Couto acorda cedo, Ronaldo Couto. Rapaz, o Ronaldinho não perde tempo não, hein? Ronaldinho aí, ele corre atrás mesmo, né? Não, se a internet ajudar também, tem esse detalhe também, né? Que você falou de internet da Barra, em Aragazo Pontal, é só Deus na causa. Até porque não é fiado, né? Você tem que pagar a internet. Se você não pagar, você não tem. E se pagar também, ainda demora a ter ainda. Ou eu tô mentindo! Ou eu tô mentindo! Ah, eu tô ficando nervoso, cara. Não deixou nervoso, não? Ora! Ah, rapaz, deixa eu ver o que o Dandan fala aqui comigo aqui.
6: Alô, meu amigo Euridis, muito obrigado aí pelo apoio, pela força, né? E vai ter sim o lugarzinho da gente bater o truquinho aqui, da gente jogar a sinuquinha, né? A gente tá terminando as construções aqui, logo, logo a gente vai estar te convidando para tomar um café aqui com a gente.
1: Não, e se você não me chamar, Daniel, eu vou do mesmo jeito.

0: Eu sou seu amigo. Que as pessoas têm mania de falar: ah, eu não vou no aniversário lá do fulano, na resenha lá, porque ele não me chamou. Mas ele é meu amigo, não precisa me chamar. Vai entrando, vai espremendo e pronto, acabou. Mas valeu, Daniel. Obrigado, meu querido. Muito bem. Ó, o Marquinho aqui, rapaz, mostrando aqui. Deixa eu ver onde que é aqui, Marquinho.
1: Daniel, bom dia. Falta só os vereadores terem um bom senso, né? De fazer um requerimento, pedir pro prefeito para que conseguisse, né, aguar isso aqui, ó. Isso aqui é um caos para nós, cara. Essa poeira aqui, ó, esse pó, você entendeu? É 24 horas a carreta passando aqui, ó, entendeu? Manda aí, Olívio Filho, para ver se os vereadores aí têm dó de nós, cara. Fazer um requerimento aí, pedir um caminhão-pipa, cara, para aguar para nós aí, ó. O caminhão-pipa vem até no trevo, custa nada, cara. Ele vem aqui, ó, você entendeu? Aguar isso aqui pra nós, cara. Isso aqui é um caos muito grande. É muita humilhação pra nós, morador aqui, ó, do setor Lagoa Azul. Beleza? Um abraço aí, parente. Vamos ver se nós conseguimos aí. E nós temos um secretário aí de obra que é um cara, viu? É um cara muito bom. Ele podia olhar isso aí pra nós também, ó. Tá vendo aí? Aqui é um caos muito grande, cara. Muita humilhação pra nós.
0: Ô, Marquinho do Lava Jato, eu vou falar com meu filhão agora. Meu filhão é o Marcos Martins, que é o secretário de obra de Aragarça. É meu amigão, meu filhão. Eu gosto dele, puxo o saco dele, porque tudo que a gente tem pedido aqui, ele tem atendido. É. Inclusive, eu fiz um pedido para ele ali na Josefina Balesteiro, acho que ontem já tinha colocado já a lâmpada lá hoje. Até eu pedi pro rapaz me ligar aqui, para me lembrar o meu filhão, o Marquinhos. É, rapaz. Já vou pedir pra ele agora. Marcos Martins, o meu filhão. Ô, meu filhão, Marcos Martins, faz um favor pra nós aí, meu filho. Dá um pulo ali no Lagoa Azul, onde fica ali perto daquele posto de gasolina, aquele trem ali. Ele tem uma poeira ali, ó. E o pessoal ali, os moradores estão pedindo pra passar um caminhão-pipa ali, pra dar uma aguada ali, né? Vai de manhã, põe aquela água malandra, tranquila. Aí à tarde volta de novo ali, né? Pra ficar bacana pros moradores ali. Tá bom, meu filhão? Eu fiquei sabendo que o pessoal do caminhão-pipa vai até lá no trevo pra aguar aquelas plantas lá, que também é certo, justo. E aproveita e dá uma esticadinha, vai até ali no... Aí na hora do retorno, vocês passam pelo Lago Azul, já dá uma... joga uma água ali pro pessoal ali. Tá bom, meu filhão? Um abraço, Marco Martins. Dá conta com você, meu amigo. Um abraço, fique com Deus, bom trabalho. Já comigo é assim, eu já falo logo que eu tenho intimidade com meu filhão, né? Então eu posso falar, né? Muito bem. Rapaz, eu tô tentando pegar essa matéria aqui, já tem 3 dias, não tô dando conta. Não tô dando conta de abrir essa matéria. Tô dando conta de abrir a matéria. Cadê, rapaz? Esse confronto que a polícia teve aí, eu não dei conta, foi de abrir aqui. Então, peraí, deixa eu organizar aqui de novo. Se eu não abrir agora, eu vou pegar esse celular meu aqui e jogar ele no chão. Você que tá me ouvindo, quiser me dar um celular de presente, eu aceito. Tá? E eu sou humilde, não tem negócio de escolher marca, não, de celular, não. Pode ser um iPhone 17 mesmo, coisa simples mesmo. Eu sou humilde, não tem negócio de escolher coisa boa, não. Pode ser um iPhone 17, tá bom? Até o 16 também, não tem problema, não. Né? Será que eu pedi demais ou não? Acho que não, né? Aí não abre, não, cara, a matéria, não. Uai. Vamos tentar de outro jeito, que nós estamos tentando aqui. Até nós jogar esse celular no chão aqui, pegar essa internet aqui e mandar para aquele lugar também. Ah, lugarzinho! Ô, internet! Xiii! Xiii, rapaz! Até tu, Brutus! Meu Deus, olha que só, rapaz! Cara! Rapaz! Que isso, cara? Que isso? Deixa disso. Aí, aqui agora que abriu aqui, cara. Vamos ver aqui. Cara. Já recebi a resposta aqui. Ô, Marquinhos, meu filhão já respondeu aqui, rapaz. Você tá por fora, cara.

Aqui tem moral com meu filhão, rapaz. Ah, deixa comigo hoje. Aí, pronto, Marquinhos. Eu tô falando pra você, Marquinhos. Nós temos que falar com a pessoa certa, Marquinhos. Aí, pronto. Já falei com meu filhão, já tá ok já, aí. Ei, Marcos Martins, você é diferenciado, hein? Marcos Martins, você é melhor do que seu irmão, que é vereador. Seu irmão é gente boa, meu amigo Fabrício Simão, você é melhor do que ele. Você é diferenciado. Os dois meninos é bem criado, né? Mas também tem um pai que é um exemplo de pessoa, o seu Auro. O Auro Martins aí é um cara correto, um cara honesto, amigo de Aragarças aí. Eu vou contar uma história rapidinho do Auro aí. O Auro, fica bravo comigo não. O Auro ia jogar bola, aí só ficava no banco. Pensou, não, depois ele no segundo tempo, não sei o quê. Ele falou, rapaz, vou montar um time pra mim. Que eu montar um time, o time é meu. Aí eu jogo o que eu quero. E ele fez, rapaz. Ele montou o Canarinho aí. É, rapaz. Brincadeiras à parte, a gente brinca com o que a gente gosta, que a gente tem amizade, né? O Auro é meu vizinho ali, há mais de 30 anos. Nós moramos na mesma rua ali, né, Auro? E esses meninos também, conheci esses meninos correndo ali na... Quando era estrada de chão ainda, né? Aquela Joaquim Soares de Oliveira. Hoje é asfaltada ali. Então eu conheço tanto o Fabricinho como o Marcos Martins. Eles são meninos bem criados, né? E hoje um é vereador atuante, né? Que é o Fabrício Martins. E o outro é secretário de obras e de agricultura também. Que é o meu filhão, Marcos Martins. Bacana. Obrigado, Marquinho. Um abraço para você e a todos aí da Secretaria de Obras. E o nosso forte abraço e bom dia também. Eu falo sempre em nome dos melhores e maiores anunciantes do Brasil.

0: Eu também. 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
0: É, rapaz, o empresário é o meu amigo aí. 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Bacana. Manda esse áudio da Globo pra mim. É, manda esse áudio da Globo que você passou aí. Vou mandar pra você na hora, meu amigão, né? Meu amigo Roberto, um forte abraço, meu querido. É, rapaz. 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

0: 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Forte abraço. Nós vamos para o intervalo comercial, né? Eu vou mudar aqui de lugar para chamar um intervalo aqui, tá? Depois do intervalo, vamos trazer mais informações. Vamos trazer o que aconteceu em Barra Aragaça. A Melzinha tá aqui? Ah. O Fernando me mandou cedo. Yuris, não pisa lá, não piso não, que tá... Eu falei, não, eu vou de bandinha. Se for, eu abro uma porta aqui. Valeu, um abraço, depois do intervalo.
1: 8:08.
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16: Bom dia novamente para você. Estamos de volta aqui na nossa segunda uma hora com o nosso Jornal da Manhã. Bom dia, Barra. Eu, Mel Farias, com meu amigo Eurides Filho, nosso repórter Aneraci Cordeiro. Um bom dia para você, menina. E que Deus abençoe nosso dia, nos proteja, ilumine nossos caminhos e encha nosso lar de paz, alegria e bênção sem fim. Dona Joaninha, eu tô com saudade de você, menina. Bom dia, Joaninha. O André Luiz está aqui conosco. Fala, André, o famoso André.
22: Bom dia, Mel, bom dia, Euricino, bom dia a todos do Vale do Araguaia. Nós estamos aqui, eu e Edinaldo, estamos aqui ouvindo e na escuta e ligado, hein?
16: Obrigada, o Adevaí lá no Gela Guela. Bom dia, Adevaí.
23: Bom dia, Mel Faria. Como é que você tá, minha gata? Tudo bem? Bom dia para você, pro Euricino. Mandou um alô para mim aqui no plantão Gela Guela.
16: O Eurides gostou do Minha Gata, né, Devaí? Obrigada, são seus olhos. Ana Maria tá aqui conosco, um abraço, Ana Maria. Obrigada pelo carinho, vou falar pro Vicente o seu pedido musical, tá, meu bem? Vicente Quersu, feliz quinta-feira, Deus acima de tudo. A Rose no Nova Barra do Garças, bom dia, que Deus abençoe grandemente a sua vida. Que a bênção e a proteção de Deus esteja presente. Amém, né? A Marlizinha do Baiano, um bom dia a todas as nossas Marlis. Obrigada pelo carinho de vocês. Fala, Marlizinha.
24: Bom dia, Melzinha. Bom dia, Uri de Cílio. Tamo aqui ligadinha, tá bom? Que Deus proteja, Deus abençoe. Que Deus ilumine o seu dia e o dia do Uri de Cílio, da sua família. Vocês e sua família. Com muita paz, muito amor e muita harmonia. E muita saúde. Beijo, beijo, lindona. Bom trabalho e uma ótima quinta-feira abençoada. Minha santa paz, Senhor Jesus.
16: Obrigada. Um beijão, Marlizinha. E também, na nossa sintonia, a Copa do Mundo está chegando, né? Eu estou observando aí, Eurides Filho, nas nossas lojas aqui em Barra do Garças, Pontal do Araguaia, Aragaças, que o clima já está entrando aí no verde e amarelo, né? Já tem bandeirinhas sendo vendidas. Ontem eu fui, passei ali na Dona Filó, já vi uns cordão lá com fita azul, amarela, verde, tudo. E você, Euridice, já tá no clima Copa do Mundo? E a Shakira, a Madonna e o BTS foram anunciados como atrações principais do show do intervalo da final da Copa do Mundo 2026. A FIFA confirmou que as superestrelas mundiais Shakira, Madonna e BTS serão as atrações principais do primeiro show do intervalo da Copa da final da Copa do Mundo de 2026. Este evento musical histórico no MetLife Stadium tem como objetivo unir o esporte de elite ao entretenimento de nível mundial para apoiar iniciativas globais de educação infantil. A apresentação histórica em Nova Jersey. A final da Copa do Mundo da FIFA 2026, no dia 19 de julho, contará com um show histórico no intervalo no Match Stadium, com curadoria do vocalista do Coldplay, Chris Martin. Ah, eu sou fã do Coldplay, né? O elenco repleto de estrelas foi revelado em uma transmissão exclusiva nas redes sociais, com a participação de personagens icônicos da Vila Sesamo e dos Muppets. Este concerto inaugural, no intervalo da partida, tem como objetivo arrecadar fundos significativos para o Fundo de Educação Global Science da FIFA, que se concentra em melhor acesso à educação de qualidade e treinamento de futebol para crianças carentes em todo o mundo. Ícones globais estão de volta. A seleção de artistas reúne um leque diversificado de lendas da música, incluindo Shakira, que lançou recentemente a música oficial do torneio, Dai Dai. Ao lado de Burna Boy, Madonna também se junta ao cartaz enquanto se prepara para o lançamento em julho de seu tão aguardado álbum de estúdio Confess 2. Enquanto isso, os titãs do K-pop, o BTS, continuam seu grande retorno após a conclusão do serviço militar obrigatório e o lançamento bem-sucedido em março de seu sexto álbum de estúdio, Erigen. Extensas festividades musicais. A FIFA organizou um programa de entretenimento abrangente nas três nações anfitriãs, começando com uma grandiosa cerimônia de abertura no Soft Stadium em 12 de junho, dia dos namorados, hein? Com a participação de Katy Perry e Futuri. Outras comemorações estão programadas para as partidas de estreia no Canadá e no México, com Michael Bublé e Jota Bonfim liderando as apresentações em Toronto e na Cidade do México, respectivamente. Essa estratégia ambiciosa reflete a magnitude do torneio, ampliado para 48 seleções com o objetivo de atrair um público global recorde por meio de diversos eventos culturais fora dos gramados. Você vai lá, Eurides? Você vai curtir a Copa do Mundo lá? No México, Estados Unidos,
0: Mel, eu Canadá? Já tinha comprado meu ingresso, né, para os Jogos do Brasil e também já a passagem, tá? Mas aí, como está tendo a guerra com o Irã, eu acho que o Irã vai aprontar, né? O Irã vai aprontar.
16: Aí você não vai.
0: Apesar que o Irã tá na Copa aí do Mundo também.
16: Tá.
0: O Irã tá na Copa do Mundo. Então, eu, aonde o Irã estiver, eu quero estar do lado do Irã. Porque lá eu sei que não vai ter guerra lá. Eles vão guerrear contra os Estados Unidos.
16: Então você vai pro lado do Irã.
0: Já cancelei a passagem, já cancelei o ingresso já.
16: Pegou seu dinheiro de volta?
0: Já peguei o dinheiro de volta, não vai mais não. Eu ia.
16: Quem tá aqui conosco é o Edinaldo. Bom dia, Edinaldo. Um
0: abraço. Quem?
16: O Edinaldo.
0: Quem é o Edinaldo, hein?
16: É o rapaz que trabalha lá com o nosso amigo André da Band.
0: Ah, eu conheci o Edinaldo ontem.
16: É, ele me falou, mas
0: peitoral,
16: o André, você
0: lábios carnudos, mãozão. Ele, o único cabra na barra que conseguiu fazer o André trabalhar.

0: Falar, eu já sofri. É, já foi a noite toda no ar-condicionado lá, né? Deixa eu dar uma economizar a energia do Fernando Del Mondes aqui, né? Ah, tá. Muito bem, muito bem, muito bem mesmo. Show de bola. Ó, quem tá aqui, rapaz, na mídia aqui. É o que faz a vida andar. Quem nunca perdeu tempo em estradas ruins ou esperando um atendimento que não chega? Isso não é normal, mas virou rotina para muita gente em Mato Grosso. Eu sempre penso nisso. Quando a estrada não funciona, o produtor perde. Quando o acesso não chega, a oportunidade não chega junto. Em Primavera do Leste, a gente enfrentou isso com trabalho sério, investimento em estradas, pontes e logísticas. É o resultado, apareceu mais desenvolvimento, mais emprego, mais dignidade para quem vive ali. Essas são as falas aí do pré-candidato a deputado estadual e ex-prefeito de Primavera do Leste por dois mandatos, Léo Bortolin. É, rapaz, Léo Bortolin, eu tive o prazer de entrevistá-lo aí, um cara muito simpático, hein? Muito dinâmico, é um cara visionário, né? É o Léo Bortolin. Vai ser deputado estadual, hein? Na chapa do MDB lá, pode pôr o nome dele aí, vai ser deputado estadual. Só lá em Primavera tem de 15 vereadores, tem 10 que apoia ele, 10 vereadores. Só lá de Primavera eu acredito que ele sai com mais de 25 mil votos dentro de Primavera, daí pra mais. Muito bem. É, rapaz. Comandante da PM rebate críticas da lei seca em Barra do Garças. Deixa eu ouvir essa. Eu achei interessante isso aqui. Rapaz. Opa. Vem aqui, Bragueiro. Vem aqui. Isso. Deixa eu ouvir essa fala aqui do comandante. Deixa eu já colocar aqui. Ah, rapaz. É o comandante Barra do Gás, é o Coronel Cleito, que fala sobre essas questões das blitz aqui de Barra do Gás. Vamos ouvi-lo.
1: Ah. É que é a blitz que é o grande culpado. Recentemente nós tivemos um policial militar da reserva remunerada que morreu.
2: Perda todinho.
1: Estou vendo. Pessoa tinha consumido bebida alcoólica. Outras mortes nós tivemos aqui por resultado aqui de bebida alcoólica. Mas aí, o problema é a blitz que não permite o peão dirigir bêbado. É isso aí que quebrou o turismo de Barra do Garça. Foi a polícia militar que quebrou o turismo de Barra do Garça. Assim, sinceramente, cara, toda ação que salva vidas, cara, eu acho que ela é válida, entendeu? E como eu disse, é uma blitz de lei seca por mês que estava ocorrendo aqui no município de Barra do Garça. Vai falar que isso aí pegou e quebrou o turismo? Não sei, né?
0: Deixa eu falar uma coisa pra você. Eu vi o deputado Eugênio, vou falar o nome logo, eu gosto de falar o nome do camarada. Comigo não tem rodeio, não. O Eugênio fez uma fala infeliz, olha, porque tem que acabar as blitz da Barra do Garça. Ô Eugênio, vai te catar, deputado estadual, vai te catar. Vai cuidar da água boa, cara. Vai ser prefeito. Tenta ganhar a prefeitura, pelo menos. Aí você vai saber como que administra uma cidade, administra, rapaz. Ah, rapaz, vem aqui dar palpite. Vai dar palpite na sua cidade, rapaz. Na nossa, não. E outra coisa, as blitz, só não gosta das blitz. Quem tem raiva das blitz, quem é maloqueiro, maconheiro, bandido, vagabundo, drogado, bebum, esses aí não gostam, não. Mas o cidadão de bem, ele aprova. Ele aprova. Porque se eu tô regular, não tem nada de errado com o meu carro, nem comigo, por que que eu vou ter medo? Por que que eu vou ter medo? Ué, é coisa simples. Agora vamos colocar uma vírgula. Agora eu vou falar e eu já vou mexer com outras pessoas que vão ficar bravas comigo. O que acontece nas blitz chama-se as demora. É demora demais para checar a vida pregressa do cidadão, do veículo. Esse aí é que irrita o cidadão barragacense, saragacense, pontalense. Ou eu tô mentindo! Ou eu tô mentindo!

0: Vou falar que nenhum colega de imprensa tem coragem de falar. O que enche o saco a hora das blitz é isso. É a demora. É o nhenhenhen. É a conversinha. Tem que ser mais ágil. Já chega, cidadão, boa noite, boa noite. Documentação pessoal e do veículo, por favor. Aí chegou, checa ali, tal. Ô, cupom, eu preciso checar aqui o cidadão. Ah, não tem passagem, não tem nada. Beleza, muito obrigado e pro próximo. Mas não, aí fica aquele lenga-lenga. Pera aí, eu vou ali. Aí sai do lugar, vai não sei na onde, leva o documento do caboclo e papapá. Aí vira uma moagem, uma moagem. Ou eu tô mentindo! Ou eu tô mentindo! Porque você não vai achar ninguém em rádio e televisão que tem coragem de falar o que eu tô falando. Porque ninguém quer indispor com a polícia. Fala, ah, não vou mexer com a polícia, não. Quem vai falar lá é aquele doido do Eurídice Filho lá que vai falar. Eu não. Pra mim, ó, tudo que falar tá bom. Não, não tá bom, não. Não tá bom, não. O que precisa é de agilidade. Aí porque vai a polícia militar, a polícia civil, o bombeiros militar, o policial penal, o DETRAN. São 5 categorias ali da segurança pública ali que tem que se organizar para ter agilidade. Porque quando entra nesses becos aí, nesses becos aí da Blitz, rapaz, é uma demora desgraçada. Aí é a hora que irrita o caboclo. Mas falar que acabou com o turismo e papapá, mentira. Isso é balela, é mentira. É mentira. Eu, se eu tiver... Vou fazer uma compra no supermercado, ali tiver uma viatura da Polícia Militar, eu fico feliz. Falo, opa, aquele mercado eu vou porque tem segurança ali, ó. Se eu vou num restaurante e tem uma viatura passando ou parada ali próximo, fazendo um PB ali, eu fico feliz. Fico muito feliz mesmo. Eu sou a favor da Blitz, eu sou a favor, não sou contra não, não sou hipócrita não. Mas eu não devo nada, não sou bandido, não sou malandro, não ando bebo na rua. Aí por que eu vou ter medo? Agora eu vou tornar a repetir. O que falta é agilidade. Acelerar mais. Que aí vai liberando o pessoal. Vai tendo agilidade. Tá? Falei, pronto, acabou. Quem gostar, gostou. Quem não gostou, vai pro quinto dos infernos. Não tô aqui pra agradar ninguém, não. Tá? Quer agradar, vai ouvir outras rádios, vai assistir outras televisão aí, que lá agrada, lá noticia, lá puxa saco. Comigo aqui, não. Pegou o cara errado. Pegou o cara errado mesmo. Rapaz, ontem, nas redes sociais, do deputado estadual Paulo César Martins, ele trouxe uma informação ontem, está em todo o estado de Goiás aí. Após diagnóstico de câncer, Paulo César Martins anuncia início do tratamento. Cara, tá com câncer, rapaz, hein? Paulo César Martins. Inclusive, ontem, o vereador Zé Carleão ligou para ele porque na próxima segunda-feira ele estará recebendo uma comenda de cidadão aragarcense. E ele foi muito claro, ô Zé Carlos, eu tô fazendo um tratamento aí, o tratamento é muito sério. Estou muito gripado também, não sei se terei condições de estar presente aí na sessão solene. Vou me esforçar, mas não garanto não. Até falei para o Zé Carlos, só tira o nome dele, parece que é 3 homenageados, tira o nome dele e deixa para em outra oportunidade trazer o Paulo César Martins em Aragarças. E as pessoas que votam, o Paulo César Martins teve 800 votos na eleição passada. Então, muita gente quer vir agradecer, quer pegar na mão, quer dar um abraço, quer tirar uma foto. Então, espere para outra oportunidade, para mês que vem, né? Que aí ele já começa o tratamento, vai ter a oportunidade de vir. O Jornal Opção, está aqui no Jornal Opção, hein? O deputado estadual Paulo César Martins, do MDB, informou que está em tratamento contra um câncer de próstata. O comunicado foi feito por meio de nota à imprensa no dia de ontem, né? Ontem de ontem, né? O parlamentar afirmou que seguirá as recomendações médicas durante o processo de recuperação. Segundo nota, o deputado poderá ter momentos de ausência em compromissos relacionados aos mandatos e também em projetos políticos à reeleição em 2026. Apesar disso, Paulo disse estar confiante na plena recuperação. Aí ontem, quando o Zé Carlos Leão conversou com ele, eu estava na hora junto, passou-se uma meia hora depois e ele retornou. Olha, Zé Carlos, eu recebi todos os exames, graças a Deus aí, tá bem encaminhado, tá indo bem, né? Já dá mais um alívio pra gente para o tratamento aqui. Então a gente fica feliz também. Vamos estar aqui fazendo as nossas orações, você que é de oração, as nossas rezas, você que é de reza, independente do credo religioso aí, vamos pedir a Deus aí que abençoe a vida do deputado estadual Paulo César Martins, do MDB de Goiás. Agora são 8 horas e 35 minutos. Rapaz. Muito bem. Rapaz, o povo tá pegando de com força no pé do Daniel Vilela, hein, cara? Rapaz, aí o cara, a sogra aprontou há 26 anos atrás, tá sendo investigado. O cara nem casado era. Aí acontece o fato, aí as pessoas, a imprensa, de falar, olha, quem é fulana de tal? Não, é a sogra do governador Daniel Vilela. Você entendeu? Eu não voto no Daniel Vilela, não. Não voto, não. Mas eu também não posso ser hipócrita de querer falar, olha, o Daniel Vilela está envolvido, ou não. Não tá, cara, não tá. Eu não consigo controlar nem meus filhos. Oxalá, a sogra, o sogro. Não tem como, cara, cada um tem sua vida. O que eles aprontaram aí, que é terrível, é criminoso, porque você levar a pessoa para os Estados Unidos através dos coiotes ali pelo México ali, é tortura, cara. É tortura. E o preço também é abusivo também. Muitas pessoas morrem nesse trajeto aí. É melhor ir legalmente, cara. Organiza a vida da pessoa e vai legalmente. Mas não tem procuração para defender o Daniel Vilela. Não tem. Não tem. Não é meu candidato. Hoje lidera as pesquisas em Goiás. Se a oposição continuar batendo cabeça, ele vai levar no primeiro turno. Olha, Yuri, mas você não bota nele e tá falando que ele vai no primeiro turno? Não, eu tô sendo sincero, tô sendo verdadeiro aí. Mas o que tá acontecendo vai, porque lá tem um tal de Major Araújo que é só Jesus na causa, aquele cara. O cara indecente. Também é um cara que foi polícia no cupom durante 13 anos, nunca foi na rua, nunca prendeu ninguém, nunca confrontou ninguém. Você pode só esperar isso mesmo. Né? Fazer o quê? Então o PL tá bagunçado. E o Marconi aí tenta sobreviver, que pelo menos as pesquisas que nós vimos aqui, o Marconi vem em terceiro lugar aí. Tá faltando fôlego com o Marconi aí. Mas caminhemos, né? Caminhemos. Agora é 8 horas e 37 minutos. Rapaz. Rapaz. Esse Messias da gente aqui, esse cara tá botando terror no Tocantins aqui em Goiás também. Ele teve lá em Porá lá e falou, prefeita, deixa eu te falar uma coisa pra você aqui. Eu quero dizer o seguinte. Teve um empresário lá em Goiânia que foi lá me pagar pra mim fazer uma matéria contra a prefeita aqui, contra você, prefeito, pra arrebentar você no meio. Só que eu não aceitei não, vim te contar aqui. O cara foi macho, hein? Numa crise de hoje, o cara fazer isso é porque realmente o cara é bem intencionado. Que chique, hein? Xiii, rapaz, hein? Olha aqui, rapaz. Eu vou te... Xiii! Você se quer mandar... Eu não vou falar, não. Xiii! Rapaz... Xiii! Aí eu até agora não tomei meu Gardenal, não. Até agora não, a Mel não trouxe pra mim. A Mel toma tudo, a Mel não deixa pra mim, eu não vou falar não. Mas se me encher o saco eu falo. Ah, só me encher o saco, você vê, vai. Vai me encher no saco. Comissão de Ética da Lego. Vamos ver aqui. Que fala aqui? Entendo o caso. Foi protocolado ontem uma representação oficial contra o deputado estadual Major Araújo por quebra de decoro parlamentar. O que diz a representação? Abuso de imunidade. A defesa do militar sustenta que o mandato não dá licença para ofender a honra de terceiros. O código de ética e as falas violaram as regras de boa conduta e respeito exigido de um membro do legislativo. Penalidades. O processo pode resultar em sanções disciplinares, incluindo a suspensão ou até a perda do mandato. Acompanharemos os próximos passos do Conselho de Ética para saber como a Casa se posicionará sobre a conduta ética dos seus membros. Rapaz, o Major Araújo tem que ser caçado. Caçado, passou da hora, ele é indecente demais, imoral demais. E covarde ainda por cima, porque ele disse que ele chegou no presidente, pediu a palavra, presidente, o senhor me autoriza a vir armado aqui? Mas quem ameaçou o deputado do chapéu, o Amaury, foi ele que ameaçou. Disse, se você me bater, você amanhece morto no outro dia. Ele que fez essa ameaça. Chamando pra briga, sobe aqui, vem pra porrada, sobe aqui. Cara indecente, boca porca, rapaz. Dá exemplo. Que é isso, cara? E eu vou acompanhar o seu Bruno Peixoto, você não vai passar pano pra situação, tá? Tô de olho em você, tá, Bruno Peixoto? Ora, que bom de festa o senhor é, de moagem, o senhor é muito bom. Ah, rapaz. Muito bem. Muito bem. Aqui, ó. Eu vou te falar pra você, hein? O povo é rápido, hein? Olha aqui a manchete, tá no Patriota Sempre. Vocaro também financiou filmes sobre Lula e Temer, diz a Globo. Isso nós já falamos, trouxemos até o áudio também aí. É que eu falo pra você, saiu no Jornal da Globo ontem. O colunista Lauro Jardim ontem trouxe com propriedade ontem. Então não adianta esse baco-baco. Ah, porque não sei o que, não sei o quê. Né? Ou pega os três aqui e fica inelegível os três. Porque os três pediram dinheiro pro Vocário para patrocinar o filme. Os três, o Lula, o Temer e o Flávio. Pediram. Inclusive o filme do Lula e do Temer já tá pronto. E também parece que do Jair Bolsonaro também tá pronto o filme também. É, cara. Aí eu vejo aí o pessoal falando, mas não esquece de falar. Segredo depois das 19 horas. Empresário explica motivo de não ir direto para a cama após sair do trabalho. Olha só, rapaz, hein? Que chique, hein? A mulher tá xingando aqui, ó. Zema Hipócrita. Agora estamos chegando o cacete do Zema também. Confronto com a Força Tática termina com dois mortos em Barra do Gás. Nós trouxemos isso aqui também. Rapaz, esse aqui, cara, que esquisito é esse aqui? Deixa eu até ver aqui. Tensão no resgate. Bombeiros, deixa eu voltar aqui. Bombeiros retira cobra enrolada. Enrolada em criança durante ocorrência na área de mata. Vídeo termina com um alívio. Rapaz, uma sucuri grudou numa criança aqui. Cara, a criança deve ter uns 10, 12 anos aqui. Ela gritando aqui. Rapaz do céu, hein? Essa sucuri tá com fome mesmo, hein? Criança resgatada após ser enrolada por cobra em área de mata. Um vídeo impressionante que circula nas redes sociais mostra o momento em que a equipe de resgate atua para retirar uma cobra constritora enrolada no corpo de uma criança em uma área de mata. As imagens chamam a atenção pela tensão e pela calma necessária durante toda a operação. Em situação como essa, qualquer movimento brusco pode aumentar o risco para a vítima e dificultar ainda mais o trabalho de salvamento. Até o momento, detalhes oficiais sobre o local exato da circunstância completa de ocorrência ainda não foram totalmente confirmados. O vídeo também repercutiu pela atuação e cuidadosa dos socorristas, que conseguiram retirar o animal sem agravar a situação da criança. Especialista alerta que em caso de envolvimento com animal silvestre, a recomendação é evitar tentativas de captura por conta própria e acionar imediatamente a equipe especializada como corpo de bombeiro ou órgãos ambientais. O caso serve de alerta para familiares que vivem próximas às áreas rurais, a região de mata, onde há maior presença de serpentes e outros animais silvestres. Muito bem, cara. Tô vendo aqui a criança. Que rapaz! Aí um socorrista segurou logo a cabeça da cobra, logo da sucuri. E os outros socorristas retirando ali. Cara do céu, hein? Esquisito, né? Ah, deixa eu só ver aqui. O que meu amigo mandou pra mim aqui? Ah, 14 de maio de 2026. Com litúrgica vermelha. São Matias Apóstolo, quinta-feira, Evangelho, João 15, 9 e 17. Aleluia, aleluia, aleluia. Eu vos designei para que vandes e deis frutos e o vosso fruto permaneça. Proclamação do Evangelho de Jesus Cristo segundo o João. Glória a vós, Senhor. Ah, rapaz, aqui o meu amigo Serginho Steck mandou pra gente aqui. Naquele tempo disse Jesus aos seus discípulos: como meu Pai me amou, assim também eu vos amei. Permanecei no meu amor. Se guardardes aos meus mandamentos, permanecerei no meu amor, assim como eu guardei os mandamentos do meu Pai e permaneço no seu amor. Eu vos disse isto para que a minha alegria esteja em vós e a vossa alegria seja plena. Este é o meu mandamento: amai-vos uns aos outros, assim como eu vos amei. Ninguém tem amor maior do que aquele que dá a sua vida. Cadê aqui? Rapaz, eu me perdi aqui. Eu perdi aqui, rapaz. Deixa eu. Eu tava lendo aqui, cara, e eu fui me perdi aqui, porque eu fui abrir ela. Eu dei de abrir logo, né? Eu fui abrir quando eu tava terminando de concluir. Achei aqui. Vamos terminar aqui. Aqui, assim como vos amei. Ninguém tem amor maior do que aquele que dá a sua vida pelos amigos. Vós sois os meus amigos. Se fizestes o que eu vos mando, já não vos chamo servos, pois o servo não sabe o que faz o seu senhor. Eu vos amo, amigo. Ah, tem mais aqui. Porque vos dei o conhecer tudo o que eu ouvi do meu Pai. Não fostes vós que me escolhestes, mas foi eu que eu vos escolhi e vos designei para ires e para que produzais frutos, e o vosso fruto permanecerá. O que então pedirei, que então pedistes ao Pai em meu nome, e ele vos lo considerará. Isto é o que vos ordeno: amai-vos uns aos outros. Palavra da salvação. Glória a vós, Senhor. Bom dia. Segunda alegria é caracterizada pela emoção interiores do profunda satisfação espiritual que o Espírito Santo derrama no vosso coração e na alma. Não há palavra que possa descrever a alegria que proverá do Espírito Santo. Jesus, eu confio em vós. Aí. Ô, Serginho Steca, um abraço. Obrigado, meu querido. Serginho Stecanella, flamenguista, gente da melhor qualidade, meu amigo. Ontem veio nos visitar ontem aqui. Tem que vir aqui no horário do programa aqui, Serginho, no horário do Bom Dia Bar, bater um papo comigo aqui, cara. Gosto muito de você. Muito bem. Agora são 8 horas e 49 minutos. Susto em Leopoldo de Bulhões. Homem atacado por enxame de abelhas. Rapaz do céu. E ele tá lá morto. Parece que ele tá é morto. Um socorrista parou para socorrer lá, mas parece que ele tá é morto já. É, tá aqui no Bill Guerra. Um homem passou por um momento de grande perigo na cidade de Leopoldo de Bulhões, enquanto se deslocava de bicicleta em direção a uma fazenda. Durante o trajeto, ele foi surpreendido e atacado por um enxame de abelhas. A situação só não foi pior graças à intervenção de um morador, que conseguiu uma roupa de proteção apropriada para se aproximar e realizar o primeiro socorro. Uma ambulância parecida de Goiânia foi mobilizada para a região, encaminhando a vítima para o Hospital Estadual de Aparecida de Goiânia. Apesar da gravidade do ataque, o homem segue internado. E felizmente seu estado de saúde é estável. Menos mal, cara. Rapaz, triste, né? Situação triste, rapaz. Delegado de Polícia Civil sofre atentado em Sorriso. O carro foi metralhado, mas ele sobreviveu. Xiii, os caras querem matar delegado, hein? Coitado de nós, que não é bosta nenhuma, então, cara. O delegado Bruno Francis sofreu um atentado de homicídio na noite de ontem, na cidade de Sorriso, na região norte de Mato Grosso. O veículo do delegado foi cravado de bala. Mesmo ferido, Bruno França conseguiu dirigir até uma unidade de saúde da cidade e foi socorrido. O estado de saúde dele foi considerado grave. As forças de segurança já estão mobilizando para localizar e prender o responsável do crime. Cara do céu, hein? Tá aqui o delegado aqui. Cara, rapaz. Os caras meteu bala no carro que tava o delegado, doutor Bruno. Rapaz, o cara não brinca não, hein? Brincadeira, hein? Show, show, show de bola. Rapaz, não é brinquedo não, hein? 42 moradores recebem, deixa eu ver aqui o que fala aqui, recebe água destilada no lugar de vacina da gripe em Minas Gerais. Que é isso, cara? Falsificaram as vacinas? Ih, rapaz, hein? Uma falha durante a vacinação em domicílio resultou na aplicação de água destilada em vez da vacina contra a gripe em 42 pacientes acamados na cidade de Babuí, no centro-oeste de Minas Gerais. O erro ocorreu na última segunda-feira durante uma ação de busca ativa da prefeitura para imunizar moradores com dificuldade de locomoção. A equipe responsável, composta por duas técnicas de enfermagem e uma responsável técnica, alegou ter confundido o frasco de imunizante com a de águas destiladas. Após perceber o equívoco, as próprias funcionárias comunicaram o fato à Secretaria Municipal de Saúde. Consequência, as três profissionais foram demitidas pela administração municipal e se classificou o episódio como um erro técnico. Rapaz, tinha que prender essas três funcionárias da prefeitura lá da cidade, lá em Minas. Tinha que prender. Como é que você vai fazer um trabalho em campo, sair nas casas das pessoas para vacinar e não observa o frasco? Ah, vai pro quinto dos infernos com essas três funcionárias. Tinha que prender, tinha que estar presa. Ah, rapaz. Não dou conta, não. Não dou conta desse povo, não. Muito bem. Chapa do PRD e Solidariedade deve eleger dois deputados federais em chapa consistente com nomes conhecidos. Vamos ver mesmo. Vamos ver. Vamos ver. Aqui não fala os pré. Esse aqui é em Goiás, tá? Chapa do PRD e Solidariedade. Eles fizeram a federação, será? Será que fizeram? A federação PRD e Solidariedade começou a movimentar os bastidores na eleição de 2026 em Goiás. Entre os pré-candidatos mais conhecidos que aparecem na articulação estão doutora Cristina, doutor Antônio, Lucas Calil, Pedro Canedo. Ó, o Pedro Canedo tá de volta, rapaz, hein? Pedro Canedo, Denis Pereira, JP Almeidinha, Silvio Vaz da Videira, deputado Eliel, Marquinho do bairro Goiá, Bill Guerra, Miller Assis, irmã Cida, Tatiele Souza. A composição também chama a atenção que a presença de figuras populares foram de políticos tradicionais, como influenciador Cleitinho Mil Graus e o ex-BBB Domini, apostam em nomes que fortes alcance nas redes sociais. Essa chapa aqui, se eleger um, vai ser o ou Pedro Canedo ou Lucas Calil. Só. Se eleger um, negócio de eleger dois não dá conta nunca. Aqui tem candidato ruim demais. Ruim demais. Então, se eleger um, vai ser o Lucas Calil ou então o Pedro Canedo. Se eleger. Eu fiquei sabendo um fuxico na Barra, só que eu não vou falar porque eu não tenho autorização. Eu não tenho autorização. Eu vou aguardar essa semana, e semana que vem eu vou trazer. Envolve os políticos da Barra e políticos estadual. Eu não vou falar agora porque nós estamos deixando acontecer outros fatos aí que vão desenrolar de hoje para amanhã. Mas segunda-feira a jiripoca vai piar. Doa quem doer. Eu acho só o Netão que tem coragem de publicar o que eu vou falar na segunda-feira. Outros sites não tem coragem, não. Eu tô com a vida muito resolvida, tô muito tranquilo, então eu quero caçar problema. E vou atrás desse problema segunda-feira. Envolvendo os políticos da Barra e político estadual. Tá? O recado foi dado. Agora são 8 horas e 57 minutos. Rapaz, eu tô vendo aqui uma onça aqui em Perinópolis aqui. Que é isso, cara? Ela pegou o cachorro aqui e vai comer o cachorro. Ai, gostar de comer cachorro essas onças, rapaz do céu. Que é isso? Xiii, rapaz, hein? Muito bem. Muito bem. Pai Daniel Vocaro, dono da Master, é preso pela Polícia Federal. Ih, rapaz, hein? A Polícia Federal deflagrou na manhã de hoje mais uma fase da Operação Complice Zero e prendeu o empresário Henrique Vocaro, pai do ex-banqueiro Daniel Vocaro, em Belo Horizonte. A ação foi autorizada pelo ministro do Supremo Tribunal Federal, André Mendonça, e a mira uma suposta organização criminosa envolvendo espionagem e lavagem de dinheiro. Segundo as investigações da Polícia Federal, Henrique Vocaro, pai de Daniel Vocaro, integrava um grupo conhecido como A Turma, descrito como uma estrutura voltada à prática de ameaças, coerção e obtenção ilegal das informações sigilosas. O grupo também utilizava invasões a dispositivos informáticos e monitoramento de alvo considerado adversário do núcleo ligado ao Banco Master. De acordo com a Polícia Federal, o empresário não apenas participava, mas também demandava serviços realizados, pagamentos dentro de outra organização. Ele também estaria ligado a um segundo grupo, denominado Os Meninos, que atuava de forma semelhante. Tá certo? Vamos embora, então? Vamos embora. Melzinha, faz favor aqui, Melzinha. Você entrou aqui e saiu, Melzinho. Volta aqui.
1: Eu pensei que eu tinha levado o celular e não levei.
0: Ah, muito bem. Vamos embora, Melzinho.
1: Antes da gente ir.
2: 9:05. Deixa eu mandar um abraço aqui.
0: Não, é 9:05, não. É 9 horas.
2: Ah.
0: É 9 horas.
2: Ah, o celular aqui está adiantado. O celular tá 9h04 aqui no celular.
0: Mas deixa é 9 horas.
2: Deixa eu ouvir nossa amiga aqui.

0: Ah. Deixa eu só.
1: Alô, Cláudio Silva e Jonathan, um abraço, pode falar.
0: Eu só quero aqui dizer aqui pro DENIT sobre aquela rotatória ali. Eu vou passar para a prefeitura também, não sei se a prefeitura tem autorização para fazer ali. Ali em frente, o Extra Forte, Melzinho, ali, tem uma rotatória, mas é só feita a demarcação no asfalto. E ali precisa de fazer um tipo um queijinho, igual tem ali no em frente à Caixa Econômica Federal, em Aragarça. Aquele queijinho ali foi fundamental. Na época reclamaram, falaram um monte de besteira, etc e tal. Ah, o Aurélio fez uma coisa errada. Não, o Aurélio fez uma coisa certa. Ali diminuiu a velocidade, nossa, o cidadão faz ótimo. O contorno. Agora ali em frente, o Extra Forte, tem ali só no solo, no chão ali.
1: Tá
0: precisando fazer uma rotatória. Tá coloca ali, construir ali uma rotatória.
1: Tá precisando.
0: É porque,
1: apesar que eu não passo mais por ali.
0: Porque você vai fazer o contorno ali... Aí você passa no meio da rotatória, você passa no meio do dante. Então, se fazer a rotatória, tem que seja pequenininho ali, ó. Fazer ali, vai melhorar o desenvolvimento ali. Porque tá muito perigoso. Porque você vai fazer a rotatória, não tem nada pra mostrar que tem uma rotatória ali. Então, fica essa dica aí. Eu vou ver com o pessoal do DENIT hoje ainda, e vou ver com a prefeitura, com o próprio Marquinhos também, o secretário.
1: A possibilidade de fazer, se a prefeitura
0: tem autorização para fazer ou não ali, uma rotatória.
1: Seria
0: ali.
1: Bom mesmo.
0: Tá certo?
1: Deixa eu mandar bom dia aqui pro Cláudio Silva. Nós falamos sim, tá? A respeito do que você perguntou aí, nós falamos. A Maria Dantas também tá aqui. A fé em Deus é a força que nos mantém de pé perante as adversidades da vida. O Adalto da Mercearia tem sim. Hoje é terça, para quem já acordou, meu bom dia. Obrigada, meu Deus, por um dia que começa. Que o nosso dia seja abençoado e iluminado por Deus. Lindinha, Wilcar Pinturas, bom dia, você tá certo. Pega documento da gente, some 2 horas, depois aparece. Tá aí nosso amigo Wilcar. O André Luiz, o Hernandes Bonfim também tá aqui conosco.
2: Bom dia, Mel, bom dia, Euridice, bom dia, Vicente, bom dia, Rádio Vale da Araguaia, a melhor. Tô aqui em casa, hein, trabalhando, ouvindo vocês, tenho certeza que a minha deusa, minha esposa Maria, tá ouvindo vocês também, se ela estiver no carro. Mandando pra nós, um abraço, fica com Deus.
1: O André também mandou mensagem aqui pro Euridice.
3: Euridice, eu concordo com você, eu concordo. Seguinte, cara, rapaz, Blitz, você começa aqui na barra, quando começa a temporada de praia? Já tá chegando temporada, cara, você viu o problema, morreu, não tem mais nada, tá tudo... parecendo um fantasma, aquelas casas de fantasma, você passa ali e não vê mais nada. Antigamente, ali o Clube Porto Baiano é movimentado. Vai Blitz, coloca a Blitz lá perto da curva ali da curva. Aí como o cara toma um aqui, vai embora, passa por lá, a Blitz. Não, bicho, aí a imprensa nenhuma fala, é medo, são pipoqueiros. Poxa, a Blitz acabou com a cidade, acabando com a cidade.
1: Muito bem, André, um abraço, bom dia também aqui pro Gil Gomes em Cachoeira de Goiás. Tchau, tchau, gente. Amanhã estaremos todos juntos aqui novamente. Eu, Mel Farias, doutora Rosália, Euridice Filho, todo mundo aqui com vocês. Tchau, tchau. Fiquem na boa companhia do Vicente Quessu.
4: 9:03.
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Ah, que maravilha, maravilha, maravilha, maravilha, maravilha, né? Já chegou quinta-feira. Quinta-feira, 14 de maio de 2026. Olha, depois da boa comunicação da Bel Farias, Eurides Filho, eu tô chegando pra ficar contigo até as 11h30 da manhã. Eu sou Vicente Kefsu, aquele cara que gosta muito de você. Até as 11h30 a gente vai bater um papo legal. Ah, vai ter a viagem zodiacal, o que reserva seu signo na sua manhã de quinta-feira. Tem dica de economia, dica de saúde, dica de lazer. Tá chegando o finalzão de semana, o que você vai fazer de bom, hein? Olha, tudo isso você vai ter aqui no Bom Dia Comunidade, tá bom? Aquele abração, um abraço pra você que tá em casa, nas ruas, no trabalho, em qualquer lugar da cidade. Você caminhando aí, caminhando pela rua com fone de ouvido, brigadão, hein? Brigadão pela carona. Do seu lado eu vou estar caminhando também, tá bom? A você no carro, no caminhão, na carreta, na Uber, no táxi. É, muito bom. Qualquer parte do mundo, pelos rádios Net, rádios Garden, todos os aplicativos. Olha, um bom dia pra você, tá? Ah, liga pra mim, 669-9244-7878. E 663-401-6788 são os telefones pra gente bater um papo legal, tá bom? Até as 11h30 da manhã eu tô por aqui com muita energia solta no ar, com a missão de te encantar.

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1: Ah, eu queria tanto ser uma abelha pra pousar na sua flor, pra sentir de perto, né? A sua energia. Ah, muito legal, né? Muito legal. Muito bom saber que você tá de bem com a vida. E eu também quero estar de bem da vida com você também, tá bom? Olha, quem não tá muito bem com a vida é a mosca, né? A mosca tá pousando na sopa de todo mundo. E a sopa, a mosca é o vocaro, né? É a mosca da época. Vai lá, vocaro, fala pra mim aí.
2: Sua sopa. Let's go.

É, essa aí é a mosca chamada Vorcaro, tá perturbando todo mundo, né? É da esquerda, é da direita, é do centro, todo mundo tá sendo perturbado pela mosca. Né, mosca? Ah, vamos dançar que é melhor, né? Ô, oh, tira os móveis da sala aí, tira a geladeira de tudo. Doutora Rosália, pega o Cabo Farias, vai lá pra fora. Vai lá, vamos dançar, doutora Rosália. Pega o Cabo Farias, vamos dançar aí de fora do escritório. Ô, oh, Juninho, Tanaga, pega a vassoura. Ô, oh, Carlão, Diogo, larga lá o dedo de tinta aí, vai lá pra fora, vai lá.

0: que maravilha, né? Peguei você dançando aí. É muito bom, né? Muito bom conversar. A temperatura é gostosa pra dançar, né? Começar bem amanhã, amanhã de quinta-feira. Ah, vamos lá, nossa viagem zodiacal. Vê o que reserva o nosso signo na manhã. Você de Áries, Touro, Gêmeos e Câncer. Ariane e Ariana, bom dia. Como é que você tá, Áries? Tá tudo bem contigo? Ô, Áries, fique mais atento, viu? Fique mais atento, mais prevenido com os inimigos ocultos e aqueles falsos amigos, tá? Tem muito bajulador e mentiroso aí, que são os piores, tá? Tá doidinho pra pegar você no pulo, viu, Ariane e Ariana? Toma cuidado, hein? Toma cuidado com esses inimigos ocultos e falsos amigos, esses bajuladores aí que ficam só buzinando o seu ouvido, mas na hora certa vira as cordas, é só lenha, né? Olha, hoje tá bom você fazer plano, analisar bem as pessoas e as situações bem devagar, com muito critério, viu, Ariane e Ariana? A cor pra você hoje, a cor é verde. Ô, Touro, Taurina e Taurina, você vai ter que dar tudo de você para resolver alguns impasses, né? Aqueles impasses antigos. Vamos procurar fazer tudo, tá? Olha, hoje vai ter uma facilidade para arrumar emprego, para jogar na loteria. Vai ser bom, a sorte tá do seu lado, né? Olha, muitos vão precisar de você hoje, tá? Muita gente vai precisar de você, Taurina e Taurina. E tá na hora também de você ser mais útil, ajudar um pouquinho, tá? Fazer o bem sem olhar a quem, é o ditado popular. A cor é verde oliva. Ô, gêmeos, geminiano, geminiana. Olha, aquele período, né? Aquele período que todo mundo passa. É o período chamado inferno astral. Ele tá meio pesado pra você. Até você fazer aniversário, as coisas ficam meio carregadas. Vá com calma, viu? Talvez tenha um assunto de ordem legal para resolver. Procure aí uma maneira de resolver isso, tá? E alguém possa te orientar, tá? Olha, hoje não tá bom para realizar viagem não, viu? Fica mais quietinho em casa, é muito bom, viu, geminiano, geminiano, tá? Hoje tá favorável a você reatar laços afetivos, aqueles laços estremecidos que aconteceu na sua vida. Hoje tá bom para você reatar. Conversar com a pessoa amada, e botar as coisas em dia. A cor é vermelha, viu, geminiano, geminiana? Ô, Câncer, canceriano e canceriana, hoje conte mais com os amigos. Somente os amigos de peixes, os amigos de touro, né? E a sua disposição vai estar boa para buscar a Deus. É muito importante nas orações, tá? As orações é muito bom, a oração é uma dádiva que todo mundo tem à sua disposição, viu, o canceriano? Fazer uma oração de vez em quando, pedir a Deus aí proteção divina, é muito importante, tá? Hoje, você, meu amigo de Câncer, vai ter um dia meio carregado, né? Mas vá com calma, viu? A cor é violeta pra você. Ô, Leão, Libra, Virgem, Escorpião, daqui a pouquinho a gente bate um papo. Aqui no Bom Dia Comunidade, apenas começando a minha companhia, tá bom? Bom dia!
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0: É, que legal, né? Agora são 9 horas mais 36 minutinhos aqui na Vale. 9 horas mais 36 minutinhos. Olha, a temperatura tá boa, hein? A temperatura é 24 graus, umidade relativa do ar 64%. A possibilidade de chuva é muito pequenininha, né? Muito pequenininha, quase nem aparece no clima-tempo. É, mas deve ter uma chuvinha na região aí. É, mas é muito pequena. Tá bom, hoje o clima tá bom, né? Tá muito bom, tá friozinho. Tá gostoso pra você andar de bicicleta, fazer caminhada, dar aquela pedalada legal, né? Fazer aquele exercício físico. Muito importante, viu? Muito importante. Mas não é porque tá frio que vai ficar sem tomar água não, viu, meu amigo? Tome bastante água. Quanto mais água você tomar, melhor. Se possível, pelo menos 2 litros de água por dia faz muito bem a você, tá? Então o clima tá legal, tá muito bom, tranquilo, né? Ele tá friozinho, bom. Agora é esse mês, agora tá vendo o mês de junho. É um mês de sentir aquele friozinho, né? Bom, né? 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Ah, dica legal para começar bem isso amanhã, né? Vamos lá, nossa viagem da Jackal. Vou falar para você de Leão, Libra, Virgem, Escorpião, né? Ô, Leonina, o dia tá muito trabalho, muito esforço redobrado para poder atingir as suas metas e os seus compromissos, né? Então você vai trabalhar bastante hoje para conseguir atingir as suas metas. O dinheiro pode estar meio curto e as despesas além das suas possibilidades. Então vai ter que trabalhar dobrado, viu, Leonina? Vamos tirar a bunda do sofá, vamos sair pra rua aí. Você tem potencial. E vamos lá com o trabalho dobrado pra botar em dia os seus compromissos, tá bom? Ô, Leonino, a cor pra você hoje é a cor verde. Ô, Virgem, Virginiana e Virginiana, nada vem de graça, meu amigo, minha amiga. Nada vem de graça. Você vai ter que resolver muita coisa. Você precisa tratar de questões ligadas à sua casa, à casa onde você mora, coisas ligadas à família, algum reparo que tem que ser feito, né? Então, hoje você vai estar virado aí para resolver uns probleminhas domésticos. Caso você esteja ligado também com a construção da casa, ela vai hoje deslanchar, né? Então, hoje você vai ficar muito preocupado com isso aí. Mas tudo é assim mesmo, nada vem de graça, não é verdade, o Virginiano? Hoje a cor pra você, a cor é verde oliva, tá? A verde oliva. Vamos lá falar pra você de Libra, Libriano e Libriana. Olha os relacionamentos com os patrões, com os superiores. Não tá muito fácil não, hein? As pessoas estão exigindo demais de você. Cuidado aí pra não falar besteira demais, viu, Libriano e Libriana? Não fale muito não, procure escutar melhor, tá? Fala muito ou dá bom dia cavalo, como já diz o provérbio antigo, tá? A cor pra você hoje, a cor é amarela. Escorpião, bom dia! Olhe mais pra frente. Nada ficar lamentando por alguma coisa que ficou pra trás. Evite guardar mágoa, guardar rancor. Mágoa, rancor da quem já fez parte da sua vida pessoal. Porque às vezes tem pessoas que... que no passado foi útil, de repente não passou a ser mais útil, aí você fica guardando mágoa, né, guardando rancor. Não faz isso não, isso dá um estresse danado, viu, Escorpião? Joga fora essas coisas ruins, aproveite só as coisas boas, conversar, dialogar para se entender, é a ordem do dia, tá bom? A cor é vermelha. Ô, Sagitário, Capricórnio, Aquário e Peixes, daqui a pouquinho a gente bate um papo legal aqui no Bom Dia Comunidade, né? Apenas começando aqui na minha companhia, né? Vamos lá falar com a minha amiga, a minha amiga Lindinha já tá na linha aqui pra falar comigo, né? Ô, Lindinha, bom dia, como é que você tá?
1: Bom dia, Vicente, meu amiguinho, tudo bem?
0: Bom demais.
1: Vicente, eu vou pedir a música de Priscila Sass com Zezé de Camargo, você é meu número um. E ofereço pra você aí, pra todos os seus ouvintes, pra todos aí da rádio, pra Melzinho, Euritico, que acabou de sair daí. Fernando Maisaleira, pra nós aqui no Posto Fiscal, pra certo. Minha família. E pra Janetinha Segato, pro Francesco, pra Dorinha, Alzira, Gerlano Vidal, Miralva Lacerda, pra Deusa. E pra quem gostar da música, tá bom?
0: Falou, então, tchau, menino.
1: Fique com Deus, bom trabalho.
0: Falou, um beijão, tchau, tchau.

0: Ah, é a Priscila Sazzi, Zezé de Camargo, Luciano, minha number one. Ah, que bom, né? Ah, o meu amigo André, tá tudo bem contigo, amigão? Como é que você tá? Bom dia. Como é que tá, André?
1: Bom dia, Vicente, que é de sul, homem mais antigo da comunicação.
0: Como é que
1: você
0: tá,
1: Vicente,
0: amigão?
1: Eu queria ser uma belinha também. Vicente, eu quero ouvir uma música também. Fátima, Leão, Pecado do Amor. Um
0: pecado
1: abraço pra vocês, tamo junto.
0: Ô, André, eu vou baixar essa música com a Fátima Leão, tá? O Pecado do Amor, e o telefone. O Raci de Camargo, né? O sobrinho do Zezé, tá bom? Mas vou baixar da Fátima Leão pra você, tá bom? Bom dia!

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2: 9h54.
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0: Que maravilha, né? Agora já 9 horas mais 56 minutinhos, 9 horas mais 56. 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Vamos lá, terminar nossa viagem zodiacal. Falar pra você de Sagitário, Capricórnio, Aquário e Peixes. Ô Sagitário, você tá com sorte. E muita coisa boa pode vir nas suas mãos. De uma forma bem assim, trazida com providência divina mesmo, tá? Alguém vai lhe prestar um favor, mesmo que você não tenha pedido, tá? Então, e as pessoas jovens, as crianças vão colocar uma ponta de alegria na sua vida. Muito bom, né, o Sagitário? Hoje a cor pra você, a cor é cinza, viu? Capricórnio, capricorniano e capricorniana, você está com muita sorte também. Deve aproveitar o momento para mudar de emprego, se for o caso, para ser promovido, ou a promoção é muito importante. Falar com o chefe aí, o chefe está de olho. De repente você vai ter uma promoção aí muito boa no seu trabalho, viu, capricorniano e capricorniana? Hoje também tá bom para arriscar em loterias e sorteios, conversar com os patrões, com os superiores, para tirar algumas dúvidas, né, no trabalho. E conversa também com a pessoa amada, é muito importante, viu, Capricórnio? A cor é azul, tá bom? Aquário, aquariano e aquariana, aqueles assuntos que envolvem a sua família, as pessoas mais idosas, sobre mudança de casa, venda de imóvel, tá muito bom, tá? Mantenha tudo em ordem e você vai ter um desfecho final em tudo isso, tá? Não faça drama e não perca a paciência em nada que você fizer. Amanhã será um outro dia. Olha a cor pra você hoje, meu amigo e minha amiga de aquário, a cor é verde. E você de peixes, pisciano e pisciana, olha, hoje a convivência com os colegas, com os amigos, com as pessoas da sua intimidade, será muito prazerosa. Vamos trocar ideia, viu, pisciano? Trocar ideia com os amigos, tirar algumas dúvidas, né? Aí está com uma dúvida aí, fica com uma vergonha danada de perguntar, pergunte. Custa nada, pergunta, vão trocar ideia. As coisas vão melhorando pra você, tá bom? A cor é roxa. Essa aí é a nossa viagem zodiacal. Você quer saber alguma coisa a mais? Liga pra mim, a gente bate um papo. Até as 11h30 eu tô aqui, tá bom? Combinado? Então tá legal. Ô, meu amigo Gilmar Beba, tá lá no Beba Peças. Como é que você tá, amigão? Bom dia.
1: Bom dia, Vicente, bom dia.
0: Tudo bom, amigão? Vicente,
1: manda um alô aí pro meu amigo Daniel. O Idênio é aquele rapaz, aquele grande homem que trabalhou muito tempo na prefeitura.
0: Ah, eu conheço mais o Idênio.
1: Chamava ele de Anãozinho, gente boa, meu irmão, rapaz.
0: É, o grande homem.
1: Um abraço pra mim e pra ele, tá aqui mais eu.
0: Uhum.
1: Alô, Idênio. Alô, Vicente, um abraço.
0: Falou, meu amigo. Oi.
1: E toca uma moda aí pra mim ouvir mais ele, uma de Raul Seixas. Boa de Raul.
0: Então,
1: alô,
0: tá bom.
1: Irmão, um abraço.
0: Falou, Gilmar. Oi, Dênio. Um abraço pra você, tá? Olha, eu escolhi essa aqui do Raul, que é uma poesia, né? Quando as coisas estão ruins, a gente tem que tentar de novo, viu? É.

Atende outra vez. Olha, o Solininho, o Newton Lamas, também chega aqui com a paixão desenfreada. Quem pediu foi a Zelândia Vidal, tá lá na Vila Maria. Ô Zelândia, bom dia, mandando pra toda a galera que curte a Vale, né? Zelândia tá apaixonada hoje.

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9: É, que legal, né? Agora são 10 horas mais 15 minutinhos, 10 horas mais 15 minutinhos. 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Meu amigo Adevaí, como é que você tá? Tá tudo bem? Bom dia.
10: Bom dia, Vicente. Tranquilo? Aqui é o Adevaí, do Platão Gelaguela, aqui em Aragaça.
9: Tudo bom, meu amigo? Queria
10: que você rodasse a próxima música pra mim, Renan e Raí, okay, legal. Aí no sinal. Aí eu oferecer pra Mel Faí, pra Rosana, pra quem gostar da música.
9: combinado, falou, meu amigo. Abraço, felicidade, tá bom? Bom dia!

0: Aí o Renan e o Raí, Sorim no sinal. Adeva aí, meu amigão. Tá lá em Alagaça, ligou, pediu, tocou, né? Ah, deixa eu bater um papo também com a minha amiga Solange. A Solange tá lá no Santo Antônio. Ô Solange, bom dia.
1: Bom dia, Vicente,
0: como é que você
1: meu
0: tá,
1: amigo.
0: Minha amiga?
1: Te
0: tudo bom, tranquilo?
1: Quinta-feira linda, maravilhosa, abençoada.
0: Você
1: pra
0: também,
1: você,
0: minha
1: toda
0: amiga.
1: Toda a sua família, pra todos que trabalham aí na rádio, pra família de cada um, tá bom?
0: Obrigado.
1: Vicente, eu queria ouvir aquela música, O Voo do Codono, com Mato Grosso e Matias.
0: Ao Voo do Codono.
1: Pra Soninha, pra Carmen, pra Baianinha, pra Nilva, pra Nilva aí, pra Marina, mãe da Vilma, pro Bar do Mutuquinha, pra Neto, pro Mutuquinha. Pra Cida, pra Luzia, pra minha madrinha, pra Marilda, pra Janetinha e pra todos os ouvintes.
0: Combinado.
1: E pro Nando.
0: Combinado.
1: Segunda-feira é aniversário do Nando, viu?
0: Ah, é, a festa então vai ser grande, hein?
1: Eu ofereço pro Tanaka, pro Pebinha, pro Salgadinho, pro Balada Dolorinha, pra Loira.
0: Isso.
1: Pra todos, tá bom?
0: Valeu,
1: abraço,
0: meu lindo.
1: Meu amigo, fica com Deus.
0: Abraço, felicidade. Fala pro Nando preparar o boi aí. Vai muita gente lá na festa, viu?

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11: De quem será a terra?
2: porque os retos habitarão a terra e os íntegros permanecerão nela. O sonho de Israel era herdar a terra. Para eles, a terra era Canaã, aonde Deus tinha prometido levar Abraão e sua descendência. Mas quando Salomão escreveu este provérbio, os filhos de Israel já habitavam na terra. Jerusalém era a capital. Portanto, a promessa de hoje está se referindo a outra terra, e não simplesmente a este planeta. Aqui se fala de um mundo melhor, onde o pecado não trouxe os flagelos da dor e da tristeza. Neste mundo há lágrimas, tragédias e morte. A sabedoria que Deus oferece aos seus filhos não é um antídoto contra essas coisas, e sim a habilidade de lidar com elas e sair vitoriosos. Jesus mesmo disse: "No mundo passais por aflições." Embora os que seguem os conselhos divinos tenham a habilidade de administrar os problemas desta vida, o plano final de Deus é levá-los a um mundo melhor. "Vi novo céu e nova terra, pois o primeiro céu e a primeira terra passaram", relata João. "E lhes enxugará dos olhos toda lágrima, e a morte já não existirá. Já não haverá luto, nem pranto, nem dor, porque as primeiras coisas passaram." No conselho de hoje, Salomão apresenta a integridade como resultado de uma vida sábia e como requisito para experimentar, ainda nessa vida, parte das bênçãos prometidas por Deus. Integridade vem da palavra inteiro. O todo sem uma parte não é íntegro. Não é possível para o ser humano ser feliz dividindo-se diante das circunstâncias da vida. Dividir-se é ausência de compromisso e gera desintegração. Querer andar por dois caminhos ao mesmo tempo é tolice. A ambiguidade destrói. A falta de integridade mata. Mata os sonhos, os valores e os princípios. E sem princípios não existe vida. São eles que sustentam a existência. Imagine, por exemplo, o caos se não existisse o princípio da gravitação. A pergunta hoje é: sou coerente? Existe harmonia entre as minhas palavras e os meus atos? Há integridade em meu proceder? Estou indo para uma terra melhor ou estou tentando a ir ficando? Isto é fundamental, porque os retos habitarão a terra e os íntegros permanecerão nela.
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12: É, que maravilha, né? Agora já 10 horas mais 40 minutinhos, 10 horas mais 40, 20 faltando para as 11. Hoje, quinta-feira, dia 14 de maio de 2026. Olha, mandar um abração para Tânia lá no Salão de Beleza, né? Ô, Tânia, tudo bem? Bom dia. A Marley teve por aí ontem, né? Tá todo mundo aí. Obrigadão, hein? Obrigadão pela sintonia, tá? Eu só fui ver a chamada depois que eu tava fora do ar, né? Abração pra vocês, felicidades. Meu amigo Alisson Di também lá no Campinas tá comigo nessa manhã gostosa. Ah, o Joãozinho da TV Araguaia tá lá em Alagaças curtindo também. Bom dia, Joãozinho, tudo bem? Tranquilo? Gil Gomes lá em Cachoeira de Goiás, lá em Brasília também, muita gente comigo. Ananias lá na Quiniquê, na Ceilândia. Ô Ananias, tudo bem? Felicidades. Ah, muita gente boa, né? Olha, ontem teve rodada do campeonato da Copa do Brasil, né? O Atlético Mineiro perdeu, né? Perdeu pro Ceará, mas nos pênaltis o Atlético Mineiro passou, né? Classificou o Atlético Mineiro. O Juventude ganhou do São Paulo 3-1, eliminou São Paulo, Juventude lá do Sul. O Vasco empatou com o Paysandu, né? O Curitiba perdeu pro Santos 2-0. O Mirassol ganhou do Bragantino 2-1, né? A Jacuipense perdeu pro Palmeiras 4-1. O Remo eliminou o Bahia 2-1. Hoje tem Botafogo e Chapecoense, tem Atlético Goiano e Atlético do Paraná, tem Confiança e Grêmio, Corinthians e Barra, CRB Fortaleza, Vitória e Flamengo. Os jogos de hoje da Copa do Brasil. Você vai saber mais detalhes com o Cedimar Bernardo, Charles Silva, agora às 11h30 no Bom Dia, no SB News Esportes e Notícias. Tá bom, Cedimar? Vai preparando aí, tá? 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Karine, minha amiga, Karine tá lá no Jardim Mariano. Ah, tá lá curtindo o dia, dona Terezinha, né, Karine? Um abração pra você, felicidade. Ela pediu o César Menotti e Fabiano, o disco arranhado. Daqui a pouco eu vou baixar pra você, tá? Mas eu preparei essa aqui, ó, pra você matar a saudade, ó.
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esse aí é o César Menotti, o Fabiano. A Fátima Leão também chega por aqui, né? A mingana que eu gosto, vai. Ana Maria, você ligou pra cá, pediu, a gente toca.

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9: 10 horas e 53 minutos.
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0: que legal, né? Agora 10 horas mais 54 minutinhos. 10 horas mais 54, 6 faltando para as 11. Quinta-feira, 14 de maio, né? A metade do ano já está indo embora, meu amigo. A metade do ano já está indo embora. E aí, você já fez seus planos, suas coisinhas certas? Ou ainda está esperando acabar o mês para começar tudo de novo? Mês que vem é temporada de praia, né? Mês que vem é temporada de praia, o pessoal já começa a preparar as suas festas aí. Praia do Bosque, Praia da Arara, Praia Quarto Crescente, a Praia do Orlei, né? A Praia Primavera. São tantas praias bonitas vão ter esse ano. E as temporadas prometem muito, tanto no Pontal como Aragarças e Barra do Garças, né? Você já vai preparando aí. E bom, né? Que maravilha. Temporada de férias também, mês de junho. A criançada fica feliz com a temporada, né? 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A vida é um sopro, viu? 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É a dica legal, né? Para você começar muito bem a sua quinta-feira. Minha amiga Marlinha, como é que você tá, minha linda? Bom dia.
1: Bem?
0: Tudo bem?
1: Bem.
0: Oi.
1: Eu queria que você tocasse a música Fernando Del Mondes.
0: Fernando Del Mondes.
1: Coração, buscando coração.
0: Coração, você, essa música é linda, hein?
1: Baiano, Flamengo, Faria. Teoria de Espírito, Sérgio Seca, Batatinha, São José, Caetano Show, Mazinho Nunes, Neto Gato, Franqueiro.
0: Combinado.
1: E já todos os ouvintes que eu vou dar uma da Marli, da Pedro Marli, da Elvira lá no Novo Barro.
0: Ah.
1: E a minha vizinha aqui. Divide Zé, seu Zé, da Onça.
0: Tá.
1: Que uma ótima quinta-feira, abençoada, que Jesus te proteja, te ilumine, te abençoe, tá bom?
0: Valeu, minha linda. Um beijão.
1: Fica com Deus.
0: Fica com Deus. Tchau, tchau.

Essa música é linda de montão, coração buscando coração. Fernando Del Monte na sua manhã. O Leonardo também chega por aqui, né? Eu deixaria tudo. Essa música é do Chayenne, regravada pelo Leonardo, muito bonita. Ah, um abração pro meu amigo Alisson Dita lá no setor Campinas. Bom dia.

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6: É, agora são 11 horas mais 12 minutinhos e meio aqui na Vale. 11 horas mais 12 minutinhos e meio. Muito bom, né? Muito bom. Quinta-feira já chegando, finalzinho de semana. O final de semana promete muito, hein? Promete muito. 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É, tem bailão no Palácio Forró. Tem o Bar da Terceira Idade também no domingo. Olha, tem karaokê no sábado e domingo lá no Plantão Del Mondes. É bom, né? Final de semana você já vai preparando a temporada de praia que tá vindo aí, né? E o Plantão Del Mondes e o Palácio Forró já há 33 anos, né? Aquele lugar, o ponte certinho. Pra você ir pro finalzão de semana. É bom, né? Tomar aquela cervejinha, água mineral, aproveitar, né? Pra bater um papo com os amigos. E na hora de dançar, vamos dançar, né? Muito bom, tempozinho frio chegando, aquele forrozão, muito bom, né? Ah, que legal. Então você vai preparando seu final de semana, preparando tudo aí, né? 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É uma dica legal para você aqui na sua manhã gostosa de quinta-feira, né? Ah, vamos cantar parabéns para a galera que está aniversariando hoje. Tem tanta gente bonita aniversariando hoje. Né? Afinal de contas, eu vou fazer aniversário. Não é todo dia que você faz, não, né? Hoje na nossa lista, quem tem aniversário hoje aqui é o Marcos Vinícius Dourado. Ô, Marcos Vinícius, tá tudo bem? Bom dia. Parabéns, muitos anos de vida pra você. O Firmino Souza também tá aniversariando hoje. O Neném lá da UEFA. Ô, Neném, é o Divaldo Pereira da Silva, o Neném. Ele é um batalhador, né? Ele tá completando 52 anos, não sei não, hein? Só, Nenê, 52 anos eu que te conheço, né? Nenê não é, o Divaldo Pereira da Silva tá aniversariando hoje. O Edmilson Lopes da Silva também, o Maxwell Carvalho, o Brenner Rangel também está aniversariando hoje, o Kene Menezes da Silva e o João Vitor. São as pessoas que estão na nossa lista aqui da Vale. Você não está na lista, mas está aniversariando. Parabéns também para você, muitos anos de vida. É o que desejo a todos nós aqui da Vale, tá bom?

0: Ah, que maravilha, né? A saída tá chegando por aqui, a semana e meia de alguns erros gostosos.
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7: Que peninha, né? Tá acabando por aqui, mas um bom dia, comunidade aqui da minha companhia, Vicente Kersu. Aquele cara que gosta muito de você. Olha, beleza pura, né? O Sidmar Bernardo está chegando por aí. Ele e o Charles Silva trazendo as informações do meio esportivo. Esporte amador, esporte profissional, Copa do Brasil, Libertadores, Sul-Americana, Campeonato Brasileiro, Série A, B, C e D. Ô Sidmar, tudo bem? A bola é sua, viu? A Mel Faria chega a 1 da tarde com o Flashback Sertanejo. E eu volto à noite no Love Hits para ouvir e amar, tá bom? Ah, valeu, olha, lembra-se uma coisa, meu amigo, minha amiga. Você pode resolver suas coisas. Não fuja dos problemas. Enfrente o problema de frente. E vamos lá, tenha coragem, acredita em Deus, tá bom? Valeu, tchau, tchau.

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8: 11 horas e 34 minutos, estamos chegando! Meu muito obrigado a todos vocês que se ligam junto com a gente todos os dias, em especial de segunda a sexta-feira, aqui na melhor, na 98.7 Vale do Araguaia FM, a mais ouvida da região. Você que esteve na boa companhia da galera da sua 98, né? Desde as 5 da matina aí com o Caetano Show. É, e depois vem ela, Mel Farias e também Eurides Filho, o Euridinho de Aragaças. Trazendo a informação para você a partir das 7 horas, deixando você bem informado logo no começo do dia. Aí depois vem meu amigo Vicentão, o cruzeirense apaixonado, né? O homem do tênis de mesa, é um monstro do rádio do Vale do Araguaia. Depois aí deixa a gente na cara do gol e agora a gente chega com as informações trazendo para vocês de tudo que acontece no esporte. Você de perto ou de longe, onde quer que você esteja, no sítio, na chácara, na fazenda, no assentamento, aí no seu carro, no seu caminhão, na sua bicicleta, por que não? O cara tá na bicicleta, tá aí ouvindo aí a rádio 98.7. Passando por Barra do Garças, Aragaças e Pontal do Araguaia, também no anel viário. A hora que a antena do seu rádio não mais alcançar, aí você já sabe, né? Vamos para as redes sociais. 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Porque aqui você é sempre bem informado. A Deus toda honra e toda glória. Ele que tem nos guardado, Ele que tem nos livrado e mantido nós de pé até aqui. E é por isso que nós estamos mais uma vez ao vivo. Essa semana foi corrida, hein, rapaz? Hoje é quinta-feira. Hoje é, né? Quinta-feira. Você tá doido, já tá acabando, né? Então, hoje o nosso convidado é o Eduardo. O Eduardo vai falar um pouco também de defesa pessoal. O homem tem calibre, né? O homem já tem know-how para poder estar falando sobre isso. E hoje a academia dele tá bombando, a galera tá procurando, tá em todas paradas. Tá igualzinho a música do Chitãozinho Chororó, tá em todas paradas de sucesso, né? E o Eduardo vai trazer pra gente uma informação importantíssima, a defesa pessoal. E a defesa pessoal a gente entra na área também, na área feminino. Meu amigo. Você que tá acostumado a dar um surdão aí, você que tá acostumado a dar um empurrão na patroa, tá chegando a sua hora. A sua hora vai chegar. Ai, Sidmar, que coisa falar um negócio desse ao vivo. É porque a gente só fala a verdade. Infelizmente. E a hipocrisia, ela vai assim a todos os setores. Não pode falar, porque é pecado. Mas pode bater, porque acha que é o machão. O poderoso. E lá na Coliseu, sabe o que acontece? Sabe? Ela aprende a se defender. Já que você é o bichão, você vai tomar um pau dela depois. Meu convidado é ele, é o Eduardo. E ele vai falar pra gente um pouquinho sobre essa pauta complicada. Bom dia, Eduardo. Como é que você tá, meu garotinho?
9: Muito bom dia, Sidmar. Muito bom dia a todos os telespectadores aqui do SB News. É sempre um prazer estar aqui no seu programa, Sidmar. E hoje nós vamos falar um pouco da defesa pessoal voltada às mulheres. Lá na Academia Coliseu, nós temos diversos projetos que abrangem exclusivamente a defesa pessoal. Nós temos um projeto que a cada uma vez por mês, eu, juntamente com uma professora, a Mohana, nós ministramos uma aula voltada exclusivamente a situações de perigo para as mulheres. Essa aula ela é totalmente aberta ao público, né, aqui da região, totalmente gratuita. E lá nós trabalhamos em situações, nós simulamos situações, né, onde a mulher ela está no chão, onde o agressor está por cima, ou na defesa pessoal mesmo contra outra mulher, situações de risco, né? Se bem que eu costumo dizer, Sidmar, que a melhor defesa pessoal é aquela que você tenta evitar a situação de perigo, onde você consegue fazer a leitura, né, de uma situação de risco e evitar, né? Situações onde uma pessoa está com a faca, a melhor defesa que tem é sair o mais rápido possível da situação. Chegou num ambiente onde é um quarto, por exemplo, não tem para onde correr. Nós trabalhamos as situações ali onde você tenta minimizar o máximo possível do risco, né? E como eu disse, a melhor defesa pessoal é você tentar evitar.
8: Caso a melhor defesa é se prevenir para prevenir.
9: Exatamente.
8: O melhor remédio.
9: Exatamente.
8: É a prevenção. Bom, já começamos quente esse negócio, porque assim, a gente fala tanto, né? A gente vê tanto a mídia. Como que é o nome? Esqueci, desculpa o nome.
9: Gabriela.
8: A Gabriela está aqui hoje com a gente, né, Gabriela? Você também representa essa faixa, obviamente, com muito orgulho, né? E aí você também sabe o quanto que é difícil, porque sempre tem um engraçadinho.
9: Exatamente.
8: Ou eu estou falando errado? Sempre tem um para frente. Sabe, você conhece aqueles Toyota Bandeirante? Você não conhece, é nova, né?
9: Eu conheço.
8: Conhece. Toyota Bandeirante é uma das maiores, que mais vendeu no Brasil. Ela tem um para-choque à frente do farol, bem à frente. Ou seja, quem chega primeiro não é a Toyota, é o para-choque. Então é igualzinho o cara que é para frente. É mais para frente que para-choque Toyota. O que que acontece? Na sala de aula tem um engraçadinho. Na fila do banco tem um engraçadinho. Na fila da merenda escolar da sua filha, da sua criança, tem um engraçadinho. No trabalho, no passar por trás da cadeira da sua filha, da tua esposa, tem um engraçadinho. Ou eu tô mentindo?
9: É isso mesmo, senhor.
8: É um assunto delicado, cara. Ah, Sidmar, então você tá agora induzindo a violência. Violência? Artes marciais é violência? Dentro do ringue. A altura, no peso e na igualdade de cada um. Eu estou falando de defesa pessoal. E a hipocrisia, ela é grande. Que defende? Defende uma obra, rapaz. Você sai com a tua esposa. Tem um engraçadinho já olhando para a cara dela. Não estou falando de pessoas que não têm caráter. Estou falando de pessoas que têm caráter. Você sai com a sua filha. O cara fica olhando para a tua filha, medindo ela de cima e embaixo, na cara dura. Ah, então você vai dar porrada em todo mundo na rua? Não, nós estamos vivendo uma época difícil. E a mulher é a mais prejudicada. E aí se fala tanto em apoio, em defesa à mulher. Será? Tem esse negócio agora da mídia, né? Será? Será mesmo que está dando defesa para as mulheres? A Sinara Fátima Bernardo está aí na cidade de Jales, no interior de São Paulo. É a minha maninha. É depois de mim. É minha maninha mesmo. Ouvindo a gente, muito obrigado pelo carinho. O Vic também está com a gente. O Anésio, o Augusto, o Ferreira, o Jonathan. A galera que está acompanhando a gente aqui já pelo Instagram. Daqui a pouquinho a gente vai lá no Facebook e também no YouTube. Deixa eu ver se no Facebook já tem. O Márcio Evangelista. Bom dia, meu amigo Sidmar. Charles Silva. Melhor programa de notícias é o SB News. Obrigado. A hora que tiver eleição, você vota na gente. Amire, bom dia, uma quinta-feira abençoada a todos, assistindo sempre os melhores, muito obrigado pelo carinho. Sandro Moretti, da GIRF, bom dia Sidmar, Charles e equipe, ótimo trabalho a todos, muito obrigado também ao Sandro, que também sempre está acompanhando a nossa programação. Voltando aqui no Instagram, a gente vai dar sequência. Pessoal, nós estamos tratando de um assunto delicadíssimo, mas a defesa pessoal, pronto, esse é o nosso intuito. Agora, como é que funciona, Eduardo, esse formato, uma vez que você tem seus clientes, porque queira ou não queira, é os seus clientes, os alunos que vão até a tua academia, você tem cerca lá de 50 clientes seus, 50 alunos para poder treinar na sua academia. Como é que você ainda consegue fazer a sua área social e também essa área social, mas em específico em defesa das mulheres?
9: Eu acredito que todo profissional, toda empresa, ela tem que cumprir a função social dela. No caso da academia de lutas, de um dojo de lutas, eu acredito que nós devemos sim dar uma, fazer essa parte social. Eu tenho aulas no sábado em que qualquer pessoa, homem, mulher, adolescente, criança, pode ir lá participar de forma totalmente gratuita. Geralmente essas aulas acontecem às 9h30 e às 17 horas lá na Academia Movimente, no Espaço Coliseu. Então eu cumpro dessa forma. Voltado mais para as mulheres, uma vez por mês, eu juntamente com a Mohana, como eu havia dito, que é uma professora que ela se dedicou a estudar a defesa pessoal, as técnicas aplicadas do jiu-jitsu, aplicada à defesa pessoal, né, em situações de perigo. E dessa forma, eu acho que eu cumpro essa função aí, voltada para as mulheres, ajudando, deixando um pouco, né, de contribuição para a sociedade.
8: As artes marciais, ela já tem já o seu trabalho de defesa pessoal. Se você queira lutar, ser um profissional, ou se você queira só para a prática do esporte e também para a defesa pessoal. Mas aí você criou um outro gancho dentro da sua academia, junto com essa colaboradora, para você também atender esse público. Como é que você recebe essas mulheres dentro da sua academia hoje, chegando lá? Ah, Eduardo, eu tenho um problema assim, eu gostaria de aprender assim, essa... Tem alguma coisa específica ou não vem esse tipo de coisa para você?
9: Com certeza. Uma boa parte das mulheres que chegam até mim e falam, nossa, Eduardo, eu tenho muito desejo de participar. Às vezes falam com alguma questão de problema de saúde, eu faço uma adaptação. Eu falo daqueles alunos do comercial. Eu faço uma adaptação para ela. Ah, eu tenho um problema de saúde.
8: Esse
9: com
8: relação ao meu joelho. Esse é um outro
9: público. Isso.
8: Esse é um outro público.
9: Exatamente. Agora, aquela aluna que chega e fala, não, eu quero só de vez em quando fazer essa aula voltada especificamente.
8: Ela tem coragem de falar para você que ela quer fazer isso porque ela está sofrendo algum problema nesse caso?
9: Tem, já chegou alunos e disseram para mim que já sofreu esse tipo
8: E ela quer aprender a técnica para se defender na próxima vez.
9: Exatamente.
8: É isso?
9: E com muita discrição, durante a aula, eu às vezes chego na pessoa e falo...
8: Agora eu vou te interromper. Sim. Vou te interromper, porque imagina só, a Gabriela chega e fala, professor, eu estou sofrendo a agressão e eu preciso saber como escapar dessa situação. Aí você lá na frente, todo mundo fala, vou ensinar fulano agora. Não, é completamente discreto para que você não seja exposta e ele vai fazer um tratamento para que você possa entender como é que funciona aquela situação que está passando. É isso, Eduardo?
9: Com certeza, não, de forma alguma, né, exposta essa situação para todos ali. Geralmente o aluno a aluna chega até mim, conta a situação real que houve com ela e durante a aula, né, eu vou lá e explico situações assim, de geral. Olha, pessoal, se você foi agredido dessa forma aqui, ó, como que você pode agir? Entendeu? 90% hoje dos alunos lá da academia, do comercial, são mulheres. Tá? As mulheres, então, estão muito interessadas hoje nas lutas.
8: Você percebe que as mulheres estão interessadas para manter um corpo bonito e como se chama isso? É um corpo o quê? Fala aí.
9: Mais definido, para emagrecer, condicionamento físico.
8: Um corpo bonito definido ou já também encaixando para essa área da defesa pessoal?
9: Então, como as lutas oferecem um combo, né? Ela oferece um combo que vem o condicionamento físico, a questão psicológica, porque ajuda, isso é comprovado cientificamente, que as lutas, ela ajuda no controle da ansiedade, da depressão.
8: Cura a doença?
9: Olha, ela vai contribuir alinhado, né, com o tratamento que a pessoa deve procurar, que é os médicos. Né?
8: Por exemplo, ela tem um atrofiamento em algum membro e se ela começar a praticar, pode ser que isso ajuda também?
9: Com certeza, vai contribuir muito. Inclusive, bom, eu tenho uma aluna...
8: Não vai falar minha coluna não, hein? Não, minha coluna não.
9: Inclusive, olha que interessante. Já chegou a aluna com um atestado médico, né, falando, indicando que fizesse aulas de Muay Thai.
8: Olha.
9: Interessante, né? Uma médica chamada Eveline, ela já testou para pacientes isso e chegou até mim. Inclusive, essa aluna médica também, ela é praticante, né? Então, ela é um testemunho até mesmo pessoal dela, que ela sabe. E já é comprovado cientificamente que as lutas elas ajudam na depressão, no controle da ansiedade, entre outras questões psicológicas, né?
8: Eu acredito, Eduardo, eu acredito que a artes marciais faz isso, porque a gente tem vários testemunhos, inclusive, aqui a gente já colocou na bancada capoeirista, e essa semana nós colocamos na bancada também um bate-papo com as meninas da Zumba, e tem pessoas aqui que participam com a gente e fala que a Zumba ajudou ela a sair de vários problemas, inclusive com problema de coluna, com problema de bacia e outras dores, até mesmo no joelho e até mesmo muscular. Ou seja, se a dança faz com que o ser humano fique melhor, isso eu estou falando de pessoas de 40, 50, 60, até 70 anos que eu vejo na Zumba praticando aí. A dona Graça mesmo é uma atleta, ela corre, ela tem 75 anos. E ela, toda vez que tem corrida aqui na nossa região, que ela participa, ela conclui e dentro da faixa etária dela, se ela não subir no pódio, meu compadre, pode procurar que ela desmaiou no caminho. Porque ela vem para subir no pódio. Dona Graça tem 70 e poucos anos. Então, ou seja, o esporte, ele acaba no fim levando algum benefício para fazer uma melhoria para alguém. Agora, você tem que procurar o quê? O que você prefere? Dança? O que você prefere? Hidroginástica? O que você prefere? Ficar na cama até morrer? O que você prefere? Apanhar até acabar o mundo? Então, o esporte oferece várias, vamos dizer assim, vias para que você possa sair desta situação que você está hoje. E o Muay Thai, e no caso da defesa pessoal para as mulheres, hoje a Academia Coliseu tem oferecendo para você. O espaço fica na Rua Goiás, quase ao fundo ali.
9: É na rua da Construlares,
8: né? Da Construlares, né? Isso. Como é que fica ali? A Construlares fica na rua... Antônio, não.
9: Oh, a melhor referência ali é a rodoviária, a antiga rodoviária, antiga, né?
8: Isso.
9: Na mesma rua, do outro lado da rua, na esquina, pronto.
8: Ali é Goiás subindo.
9: Isso.
8: Ali é Goiás subindo. Isso. Não é isso?
9: Isso mesmo.
8: É na Goiás subindo, né? Fica ali na rodoviária antiga, que fala ali o pátio da PF também, que a PF fica do lado de lá e fica pro lado de cá. Fica próximo do Pedrinho Fit também, fica por ali. Tá? Vou fazer propaganda pro Pedrinho também. O Pedrinho também é o nosso guerreiro também, sempre tá junto com a gente. E atende de qual dia na semana e qual horário?
9: Todos os dias da semana. É, em três horários diferentes, né? Essa é a turma comercial. É, 11 horas da manhã, às 17 horas e às 19 horas. Ô, Sidmar, voltando naquela linha que você estava falando, né? Que dos esportes como um todo, né? Que trazem benefícios. É, em que pese eu seja professor de Muay Thai, atleta de kickbox, as lutas como um todo, eu levanto a bandeira de todas as lutas. Olha só, em Barra do Garças nós temos projetos sociais que também abrangem aí também o jiu-jitsu. Uma referência aqui que você conhece, Sidmar, muito bem. O professor Carlão, no Instituto Federal.
8: Meu amigo.
9: Exatamente. Desenvolve um trabalho muito bem feito ali, para crianças, para adultos. E é um projeto social, né, aberto para a população. E, se eu não me engano, são três vezes na semana lá. E também eu tenho o Potiele, juntamente com o Takashi, que é um professor assim, excelente também, que fica ali na pista dupla, então, perto da Todimo. Então, na Barra do Garças, o que não falta são bons professores, né? O que é importante é pesquisar o histórico de cada professor ali, mas em Barra do Garças tem referências excelentes.
8: E escolher também a modalidade que a pessoa gosta,
9: exatamente,
8: se encaixa, né?
9: Exatamente.
8: Que não é qualquer modalidade também que pode encaixar.
9: Toda luta, ela é uma defesa pessoal. Porque está na forma com que você utiliza ela para se defender de uma situação de perigo, né? E aí, como você disse, você tem que procurar uma luta que você se adapta melhor. Entendeu? Porque...
8: Então, pode concluir. Pode concluir.
9: E dessa forma, você ganha, como eu havia dito, né, uma série de benefícios, né? Que já é comprovado cientificamente com relação à depressão, ansiedade, que é hoje que afeta muitas pessoas, né, Sidmar? E também com relação ao condicionamento físico. Há relatos das minhas alunas de que em torno de 2 meses, tem pessoas que já chegaram e me falaram que perderam 10 quilos. Tem uma...
8: Dois meses?
9: Dois meses.
8: Melhor que eu tomar Monjaro, pô.
9: Com certeza. Uma aluna até brincou, ela falou assim, eu vou te apelidar de Eduardo Monjaro.
8: Monjaro,
9: ela perdeu 10 quilos em 2 meses. Mas também, ô Sidmar, treina todos os dias. Todos os dias. Aí nunca fez, não tinha o hábito de fazer atividade física. Treina um mês, falou, vai lá pesar, fala, nossa, perdi tantos quilos. Anima, né, o Sidmar, a pessoa começa a fazer uma dieta. Aí nos outros meses, consequentemente, vai perder muito mais peso, né?
8: Dá sequência no trabalho.
9: Com certeza, a pessoa anima. A autoestima eleva.
8: Né? Não é, e o que nós estamos falando aqui é a pura realidade. Dentro daquilo que a gente está falando, porque não tem, cientificamente fala e comprova que a prática do esporte, ela ajuda. Você não vê, a não ser um cara que nem eu lutar sumô, porra. Aí não tem jeito de emagrecer, tem que ser gordinho. Mas Eduardo, essa pauta, cara, ela é uma pauta muito interessante, tá? E a gente tem que deixar isso aqui muito bem esclarecido. A gente não está aqui incentivando nada de violência, nós estamos aqui incentivando a mulher ocupar o espaço dela e o direito dela de se defender, né? E claro que hoje você saindo na frente, colocando esse espaço, a gente sabe que tem aluguel, a gente sabe que tem despesa, né? E poderia estar colocando esse tempo seu, essa data que você vai escolher para poder fazer outras edições como essa, para você ganhar grana. Mas você está pensando em quê? Na área social e também na área. Porque você tem irmã, você tem mãe, você tem parente, ou seja, você também tem entendimento que essas pessoas também precisam. E é muito ruim, né, cara, a gente saber que a gente dá conta de se defender.
9: Exatamente.
8: De uma forma ou de outra, mas quando a gente se sente inútil de não conseguir defender a pessoa que a gente ama, a pessoa que a gente tem por perto da gente, é aí que a gente se sente inútil mesmo. E aí é lógico que você pode oferecer. Eu tenho a oferecer aqui o microfone, para se defender. Mas nem sempre tem pessoas que têm coragem de usar o microfone para poder se defender. É, e no caso seu, é nobre a tua causa, e eu quero que reforçar. Academia Coliseu fica ali na rua Goiás. Você fez o Trevinho, você está vindo de Aragarças, Pontal do Araguaia, está entrando em Barra do Garças, fez o Trevinho aqui, antes do Porto do Baé, para pegar para Goiás, já vai, ó, para a esquerdinha ali, não é isso?
9: Isso. Literalmente atrás ali do pátio da Polícia Federal, né?
8: É.
9: O antigo pátio, né? Porque agora ali está o espaço do Roncador, né?
8: Se eu não me engano, eu vou falar um nome aqui, se eu não me engano, era a galera do Cainágua. Todo mundo sabe onde que
9: é. Isso, exatamente.
8: Pronto.
9: É lá mesmo.
8: Todo mundo sabe onde que é. Então, assim, vai lá, bate um papo com o Eduardo, olha, a Gabriela vai estar lá.
9: Ela treina, eu coloco ela, a minha outra irmã, a Jaqueline também. A Jaqueline, a minha outra irmã perdeu 15 quilos só em 3 meses.
8: Mas não achou não.
9: Não achou não, tá? É, porque ela engravidou, né?
8: Porque o problema é perder e depois achar de novo, né?
9: Não, achou não. A pessoa anima, né, Sidmar? Ela anima.
8: Vamos
9: aí que
8: pôr a Gabriela pra falar?
9: Disciplina.
8: Tá aqui, Gabriela, fala.
9: Senta aqui, Gabriela.
8: Senta aqui, Gabi. Senta aqui pra você falar, porque às vezes a gente falando, pode ser assim, é dois cueca falando e não sei o quê. A Gabriela tá passando. Senta aí. Aí. Você vai ficar meio de ladinho assim, tá, Gabriela? Ela tá sentando ali. Eu vou colocar ela aqui na telinha. Aqui. Gabi, fala pra mim aqui. O teu irmão é bruto ou ele tem calma pra ensinar? Bem pertinho do microfone, por favor. Bom dia.
10: Bom dia.
8: Pode chegar mais próximo.
10: Tá bom?
8: Tá tudo aí, tá bom. Bom dia.
10: Ele tem calma pra ensinar, sim.
8: Tem?
10: Aham.
8: Você aprendeu assim... no susto ou foi assim, não, vou fazer do meu jeito, não é do jeito do instrutor?
10: Um pouco dos dois.
8: É?
10: Tem que escutar.
8: Porque tem aquele negócio de moleza, não quero, não sei o quê, não é legal.
10: Não, eu gosto.
8: É?
10: Eu gosto.
8: Mas a menina, vou falar da menina logo, assim, que fala, né? Ela deixa de ser a menina por estar fazendo artes marciais para se defender também, ou não tem nada disso?
10: Não tem. É muito bom. Eu e minhas amigas fazem e tipo assim, todas indica para todas as mulheres, é muito bom o cardio, é muito bom. É muito bom associar a musculação com a luta.
8: Hoje, se você fosse procurar para fazer, se você não tivesse o Eduardo, e você teria uma outra visão, o que, que você faria? Musculação, bicicleta, o que, que você faria se você não tivesse a Coliseu hoje?
10: Acho que eu continuaria só na musculação.
8: Na musculação.
10: Eu conheci através dele.
8: Que também passou incentivando também. Mas assim, quando você está na balada, por exemplo, está lá com as tuas amigas que treinam com você, tem um engraçadinho, olha para a cara da outra e fala, entra que a Gabina é grande. É mais ou menos assim, eu já fica acuada? Ai, meu Deus. Não tem nada disso. Porque você tem uma autoestima melhor, é isso?
10: Eu tenho confiança melhor.
8: Fala pro pessoal que está nos ouvindo, que está nos vendo, porque senão se eu ficar falando, não, o cara está induzindo ela a falar. É isso mesmo, a autoestima e também a certeza de que se você tiver um entrão ali, você vai sair bem.
10: Melhor a autoestima, dá confiança, a gente fica mais tranquila de sair na rua, porque tem muito assédio, importunação sexual... E acaba intimidando as mulheres. Mas nós que treinamos, temos uma confiança melhor, né? Porque nós sabemos a técnica.
8: E não treina pra sair dando porrada na rua também,
10: não.
8: Que nem uma louca também, não é
10: não,
8: isso?
10: Não, jamais.
8: Não é objetivo.
10: Jamais.
8: Mas se entrar, entra na Gabina, que a Gabina é grande, porque aqui cabe espaço.
10: Uhum.
8: É assim, Gabi?
10: Sim.
8: Senão você chama os universitários também, né?
9: Isso eu garanto, que a Gabriela, ela consegue sim aplicar o que ela aprendeu como defesa pessoal, que ela consegue simplesmente numa situação de perigo, um homem leigo pode achar que é bruto, que ela consegue efetivamente se defender.
8: Uma pergunta, Gabi, você perdeu assim, tipo, meu braço tá muito grosso, Eduardo ficou braçudo e tal... Perde a feminilidade, é isso que chama? Como é que chama isso?
9: Isso?
8: Perde isso ou não?
10: Não.
8: Não?
10: Não.
8: Porque de repente nós estamos falando para um público aqui e falar, Deus me livre. Aí eu vou ficar parecendo que as mulheres braço. Não, não tem nada disso.
10: Não.
8: Porque você, obviamente, não perdeu. Você continua com seu corpo normal, mas claro que com a certeza de que você está

0: Não tem nada disso.
1: Não.
0: Porque você, obviamente, não perdeu. Você continua com seu corpo normal, mas claro que com a certeza de que você está tendo a defesa pessoal. Eu estou perguntando isso para a... Ela não estava programada para entrar na pauta, não. Mas, assim, a gente tem que perguntar para quem está praticando, porque, de repente, pode ser que ela traz para você, mulher, com certeza, o que você precisa na resposta. Então, assim, você não vai perder, você não vai deixar de ser a menina que você é, você não vai deixar de ser a mulher que você é. Pelo contrário, você vai ter, obviamente, aquilo que você procura, que é a autodefesa. Né, Gabi? Fique à vontade para falar.
2: E justamente isso é um mito, né, Gabriela? Que as mulheres lá chegam e até conversam com você. Com
1: é verdade. É, eu acho que não fica, não perde a feminilidade, não. E muito pelo contrário, eu acho que aumenta a autoestima, dá muito mais confiança. Enfim.
0: Hoje você indicaria para a mulher perder peso ou só para ter a estética, alguma coisa isso assim, academia?
1: Uai, a perda de peso é a... Eu acho que é o que mais... Dá certo, só que a definição associa da definição, né?
0: É, porque a definição acho que é uma busca um pouco mais constante, né?
1: Uhum.
0: E a perca de peso, obviamente, pode fazer lá uma programação com a Nutri, né? Que é assim que fala, né?
2: Sim.
0: E tal, e perde peso. Mas para manter também essa perca também é complicado se você não tiver uma atividade física.
1: Sim, tem que continuar treinando.
0: Tem que continuar treinando.
1: Sim.
0: Edu, você tem a tua irmã como prova de que a coisa está funcionando.
2: Com
0: não
2: certeza.
0: É uma só. A outra, sua irmã, está amamentando ou já parou de amamentar?
2: Já parou.
0: Sim. E ela conseguiu eliminar 15 quilos após o parto, é isso?
2: Exatamente.
0: É isso, Gabi? Deixa a Gabi falar que é melhor.
2: É, com certeza.
0: É isso, Gabi?
1: Sim. Uhum. E aí ela continua treinando e fazendo musculação.
0: E o que, atrapalhou ela depois do parto?
1: Nada.
0: Esse
1: pelo contrário, ajudou, né? Ela voltou só com Muay Thai, aí ela gostou de praticar exercício, continuou fazendo musculação.
0: Esse negócio de falar assim, teve o corte, agora o corte incomoda na cesárea, essas coisas, nada disso atrapalha.
1: Não. Ela ficou um mês, né?
0: O resguardo, né?
1: Isso. E aí depois ela começou a fazer o Muay Thai.
0: Bom, gente, nós estamos falando com pessoa que entende, tá? Então é aquilo. Para defesa pessoal, a Coliseu oferece para você. Você já fez uma ou duas edição?
2: Duas.
0: Duas?
2: Duas edições.
0: É? Deu quantas mulheres?
2: Ah, deu bastante. Somadas as duas aí, deve ter dado umas 50 alunas.
0: É?
2: Isso, porque os alunos também do comercial, né, participam também, as alunas.
0: Você atende também a galera da educação física também, não é isso?
2: É o pessoal da Univar, né, que nos procurou para que eu demonstrasse, né, o Muay Thai também como atividade física, explicasse como que é o funcionamento, quais são as regras, diferenciei também a questão com outras lutas para eles, né, contextualizando, que é o pessoal que será os nossos futuros profissionais aí que irão orientar, né, sobre com relação a condicionamento físico, que geralmente trabalham na questão da academia ou dando aula, né, em escolas e poderão futuramente indicar, né, as artes marciais para as pessoas que têm interesse numa melhor condição, num melhor condicionamento físico.
0: É, porque o cara que está fazendo educação física, qual que é a cabeça dele? Vai fazer educação física porque ele gosta, mas o que, que ele gosta? Aí depois, quando ele termina, qual é a linha que ele vai pegar? Ele vai ser personal? Ele vai ser professor de futebol? Ele vai ser o quê? Então é uma gama muito grande para isso, né? E a arte marciais, obviamente, também pode ser um caminho.
2: Com certeza. É, mas para dar aula, ele teria que passar por uma formação. Né,
0: Pós esse curso.
2: Isso, exatamente, uma formação.
0: Então, mas aí ele já pode saber também o que, que ele quer.
2: Com
0: é
2: certeza.
0: A mesma coisa da medicina.
2: Pode despertar o interesse dele, né? De estudar ainda mais as lutas, né? Agora, o conhecimento que ele tem ali, que ele adquiriu na universidade da educação física, aí ele pode pegar aquilo e aplicar ainda mais no aquecimento das artes marciais, né? Que seria uma contribuição assim, fenomenal. Porque nós não podemos utilizar ali os pesos, fazer aquela toda parte de musculação na atividade física por conta do CREF. Já um educador físico, né, por formação, ele já poderia utilizar isso. Aí seria assim, uma soma perfeita.
0: Ou seja, já tem um caminho, um norte para definir o que, que ele quer fazer da vida dele. Eu quero aqui deixar para você o espaço aberto, Eduardo, para você divulgar. Você já tem a data pronta para a terceira?
2: Ainda não, Sidney.
0: Não?
2: Ainda não tem.
0: Mas já estou procurando, porque quando eu lancei a

0: a matéria no nosso site, já teve várias pessoas que foram fazer perguntas lá. Olha, eu quero saber qual dia que vai ser e tal. Então você ainda não pensou sobre isso ainda.
1: Mas eu acredito que seja daqui nas próximas, daqui umas 2 semanas. Daqui umas 2 semanas, provavelmente numa sexta ou num sábado.
0: Já vamos pensar em alguma coisa pro Outubro Rosa, né, Gabi? É, ué, vamos pensar alguma coisa. Vamos pintar aquela academia tudo de rosa lá. Vamos fazer um trem lá, um negócio lá do Rosa. É,
1: É, com certeza, seria
0: ué.
1: uma.
0: É uma data, é. Já passou das mães, agora tem, né? Então, cada data é uma comemoração, né? Então, vamos pensar nisso aí. E vamos. Então, assim, a hora que você tiver, o Fábio tá com a gente, a Kathleen também tá aqui com a gente. Quem mais? Não, depois eu não falo aqui, o pessoal vai embora, fica bravo comigo. Gildemar, bom dia, meus amigos, ótima quinta-feira a vocês, um abraço. Está lá na cidade de Montevidil, no Goiás. A Nima, é isso? Lucas, bom dia. O Gildemar falou o seguinte: Gildemar, tem uma pergunta para o professor: tem idade para praticar artes marciais? Ó, boa pergunta, cara.
1: Bom, não tem uma idade definida assim, né, para as artes marciais como um todo. O que eu adoto lá na minha academia é que a partir dos 4 anos eu dou aula para crianças, né? Aí, a partir de 12 anos, ele pode treinar juntamente com o adulto. É claro que o adulto, se ele tiver um condicionamento maior, eu oriento ali o adolescente para que ele não se esforce tanto, ele vai até o limite dele. Entendeu? Mas ali a partir dos 4 anos de idade já consegue treinar assim,
0: E
1: tranquilamente.
0: enquanto estiver andando, pode treinar
1: Pode
0: também.
1: treinar também.
0: Ou seja, de 4 anos, Gildemar, até 100, 150 anos, estiver andando, enquanto tiver perna para andar, meu filho, vai lá treinar. E se não tiver perna, filho, você está na cadeira de roda, vai lá que ele vai dar uma aula para você também, viu?
1: Com
0: Porque o que tem
1: certeza.
0: de praticante também, de parolímpico também, é uma grandeza. Não é
1: Tranquilamente.
0: isso? E até mesmo no jiu-jitsu também tem, né? O para-jiu-jitsu, né?
1: Com certeza. E lá na academia, como você disse aí também, será muito bem recebido e treina tranquilamente, sem.
0: Qualquer dia desse eu vou levar o Fih para treinar com você lá, para a gente fazer uma matéria lá com ele. A Mirce, dona Iraide pediu para avisar que está assistindo o filhão lá em Jales. Obrigado, mamãe. Ela está nos ouvindo e nos assistindo. Agora ela aprendeu a mexer com esse negócio de TikTok. Meu Deus do céu. Mãe do céu, só cuida que esse negócio de TikTok. Nem eu tenho, cara. Minha mãe tem TikTok. É brincadeira.
1: Tá moderno.
0: A minha mãe está mais moderna
1: Tá mais
0: que
1: moderno. E eu confesso que eu também não tenho
0: eu. Eu
1: TikTok, não.
0: também. Minha mãe tem esse
1: Olha aí.
0: troço. O Perks Guirra, o Percão. Bom dia, meu amigo Sidmar. Estamos ao vivo. Está fazendo a boia, né? Está almoçando e está aqui. O Éder também na cidade de Urânia. Então, hoje a família tirou o dia para acompanhar a gente. Obrigado, cunhado. Deus abençoe. O pastor Éder também nos acompanhando. Ah, Sidmar, eu vou lá treinar. Sei não, hein? O Lima é o nosso armeiro. Do 5º Comando Regional. Ele aposentou, pela gloriosa Polícia Militar do Estado de Mato Grosso e voltou a trabalhar de novo. Ele não aguentou ficar quieto, não. Eu acho, Lima, que você tem que treinar, porque aí você queima um pouquinho esse bucho seu. Porque antes ele tinha uma pochete assim, porque era a arma que ele andava, né? Agora é o bucho mesmo. Então é melhor você ir lá para cuidar lá da tua saúde, porque senão você tá
1: E lá tem
0: lascado.
1: vários policiais militares, né, que
0: É,
1: treinam lá,
0: você atende esse
1: vários,
0: pessoal aí também,
1: com
0: não entende,
1: certeza,
0: Eduardo?
1: sim. E quando eu combino ali com vários policiais, que tem, eu tenho vários amigos na instituição, a gente faz um aulão lá voltado
0: Só para
1: apenas só
0: eles.
1: para eles.
0: Então,
1: Só
0: Domingo,
1: para
0: combina
1: eles.
0: com a galera aí, vê no 5º Comando aí, no 2º Batalhão, que dia que é que essa galera vai lá para treinar e já vai junto. Eu de você já passava lá, já acertava, pagava o. Pra você fazer, tá? Todo dia, pra você ficar bem. Senão você não vai apitar no meu serviço lá, não. Viu? Você tá muito buchudo. Sidmar, estou de serviço hoje na armaria. Tá lá no paiol. É paiol que fala ou é armaria mesmo? Obrigado, Domingo. Manda um abraço. Rapaz, manda um abraço pro tenente lá na cidade. Na cidade não, lá na Nova Barra. O Gomes, é isso? Que sempre acompanha a gente também. Muito obrigado aí. A galera das forças aqui sempre acompanhando a nossa programação. Rafael Farias, também da Civil, falou que estava acompanhando a gente também. Mas diz que fica na butuca lá e não consegue escrever e tal, por causa da correria. Mas a galera que sempre nos acompanha, muito obrigado,
1: O
0: viu?
1: Rafael tá devendo uma visita lá, já falou
0: Ah!
1: que ia lá e não foi.
0: Vamos cobrar ao vivo, ô pequeno. Cadê você, velho? Vai lá, pô, dá um jeitinho de lá. Ele que gosta, né, cara? Ele gosta de pedal, ele gosta de arte. Ele gosta de artes marciais também, né? Só que é. Mas o Rafael, vai lá fazer uma visita. Então fica à vontade para você fazer o convite. primeiro para ela. O Roberto falou o seguinte: boa tarde, galerinha, muito obrigado. A reserva de armas ou armaria. Armaria. Bom, tá bom. Nosso armeiro. O Gabi, reforça você o convite para as donzelas e marca um compromisso de você encontrar com elas lá, que a galera que acompanha a gente aqui pelo Instagram é muito grande. Vamos lá?
2: Eu vou convidar, então, todas as mulheres que querem praticar algum exercício físico. O Muay Thai eu indico muito. É muito bom para condicionamento físico, para ansiedade. É bom para tudo. É um ótimo cardio. O benefício dele é muito bom. E eu tô lá todo dia.
0: E para defesa, melhor
2: pessoal,
0: ainda.
2: Pessoal, melhor ainda. Melhor ainda.
0: Então tá bom. Então a Gabi falou. Fica à vontade, Eduardo, para poder reforçar também, falar a respeito já da data. A hora que você lançar a data, você já marca a gente lá, para a gente também dar mídia aqui para você, beleza?
1: Não, tranquilo. Então faça um convite aí para toda a população para ir fazer uma aula experimental. E quem experimenta o Muay Thai é um vício, né? Bom, é um vício bom. Você começa ali e efetivamente quer ir todos os dias, cria uma disciplina. Quando você vê os resultados, você anima ainda mais, melhora a sua autoestima. Então vai lá que nós temos aulas todos os dias, 3 vezes por dia. Temos essa aula também aos sábados, que é aberta à população. Essas aulas que nós fazemos também, voltado exclusivamente para as mulheres. Então acompanha através do nosso Instagram, Coliseu Araguaia, Eduardo Bruno também no Instagram, que lá nós postamos diariamente todas as informações que nós, sobre os eventos que nós fazemos. E é isso, Edmar, muito obrigado mais uma vez pelo espaço. E eu quero ouvir mais testemunhos, da mesma forma que eu brinco lá com minhas alunas, o Sidmar. É bem assim, tem uma pessoa estranha na porta lá da casa, e aí tem uma criança, tem uma aluna, né? Criancinha, e eu tenho uma aluna mais velha. Ela diz que chega, quando chega na porta, eu falei, se ela fala para a mãe assim: mãe, tem um cara muito esquisito aqui na porta. Não, pai. Tem uma criança muito esquisita aqui na porta. Vai lá chamar minha mãe? Porque a mãe treina e o pai não. É. E a mãe, ela bate muito bem. É. E ela tem a defesa. Então, assim, tornou a casa muito mais segura, né? Sente muito mais confiança na
0: defesa. Aumentou até o sentido da menina.
1: É.
0: Eu tô insistindo, pessoal. E vou finalizar. A gente vai voltar a falar depois sobre isso. Trazer aqui, quem sabe, uma aluna que queira participar com a gente. Viu, Eduardo? Viu, Gabriela? Conversa com a aluna, de repente pode ser essa que perdeu peso também, que pode dar esse testemunho, e a gente pode trazer aqui uma hora para a gente colocar também na bancada para a gente conversar sobre esse assunto. Mas a minha fala é o seguinte: as imagens nossas, tá gravada, tá no arquivo, né? A Mirella estava fazendo a limpeza normal aqui do estúdio e também da casa, e o engraçadinho estava descendo a avenida, a Ana Lira. E ele, do outro lado do canteiro, ele visualizou ela entrando, né? E o que ele fez? Saiu de lá, do outro lado da avenida, atravessou o canteiro e veio até a minha porta, tentar abrir a porta, não com a mão, mas com as costas. Tá gravadinho. Tá tudo certinho. Não precisa se preocupar, não. Teu rosto ficou certinho, as câmeras é muito boa. E se você não sabe, só tem 5 câmeras na porta da casa. E aí, ele tentou abrir o portão. Ou seja, ele viu alguém fazendo a limpeza à frente, 9h30 da manhã, 10 horas da manhã. Por que que ele teve esse interesse de tentar abrir o portão? Ou seja, será que ela esqueceu o portão aberto? Vou aproveitar e pegar ela sozinha em casa.
1: Nossa.
0: Ai, que sorte que você teve, corajoso. Que sorte que você teve, né? Então, assim, quem tem para se prevenir e quem não tem? Então, fica a dica. Coliseu é hoje para você, tá bom? Um apoiador para a sua defesa pessoal, tá bom? Tomara que você não precise, tá? Tomara. Agora, Gabi, que você veio fazer a videomake... E ele vai falar assim: você foi para a bancada e não filmou o restante. Vai lá e corta, tá? Depois você acrescenta no vídeo lá, tá bom? Fica à vontade. Tchau, Gabi. Tchau, Eduardo. Quero ver vocês mais vezes aqui, tá bom?
1: Muito obrigado mais uma vez.
0: Então, valeu. Tá aí. Pessoal, a gente vai para o intervalo. É rapidinho. A gente volta trazendo mais informações para vocês. Não sai daí, não. É rapidinho, como diz o meu amigo Neyson Camargo, como coice de coelho.
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0: São 12 horas e 21 minutinhos. Estamos de volta na nossa segunda meia hora. Tá bom? Então estamos de volta aqui trazendo para vocês as informações a respeito de esporte. Você que chegou agora, muito obrigado pela sua audiência. E você que está comigo desde as 11h20, rapaz, muito obrigado também, viu? Fica com a gente até as 13h, vamos trazer algumas informações, vamos falar também a respeito da participação da ABB, a galera da ABB que está se preparando para ir para a capital do estado, para estar participando, né? Participando da GEMAB, GESAB, tem um monte de G, né? A gente vai saber qual G que é, com o meu convidado, o Ulisses, o Carecone, meu parceiro, meu chegado, né? Falando um pouco aqui, o Bebeto acabou de chegar. Falando em Bebeto, pessoal, amanhã, essa semana, me parece que nós pegamos de empreita, né? Essa semana nós trouxemos a Zumba para as mulheres. Hoje nós estamos falando a respeito de defesa pessoal para as mulheres. E amanhã nós vamos trazer a Carequinha. Quem não conhece a Carequinha, entra agora no Instagram. Já pode ver aí nos nossos rios aí também. Esse negócio de Instagram, que eu não sei muito como é que chama esse negócio aí. Tá? O Bruto, o Bebeto Bete, vai estar comigo amanhã aqui no estúdio junto com a Carequinha. Ela vai trazer um testemunho, cara. Ela vai falar pra gente a respeito da trajetória dela, da vida dela, e como que ela está convivendo com essa situação que é, no caso, o câncer. Então, amanhã, a partir das 11h30, Então, essa semana vamos fechar o programa com chave de ouro. Começamos com Zumba, estamos falando com defesa pessoal para as mulheres e amanhã a gente vai trazer a Carequinha. Estamos por cá, ele falou. Fala só para mim de onde que é a Carequinha mesmo, cara. Que coisa, hein? A Carequinha mesmo, né, o Bebeto? Coloca para mim aí, ô Bruto. Aí como é que você faz? Você traz um cara aqui chamado Bruto com a pessoa toda delicada com uma Carequinha para poder falar de um ponto tão sensível como esse, né? Que você traz o Bruto. Vê se você vem desarmado amanhã, viu? Sem fivela, sem bota, sem chapéu, viu? Campo Novo do Parecis, né? Ela tem aí quase 500 mil de seguidores já. Entra aí agora no Instagram aí, tá? Entra aí agora no Instagram e faz uma viagem lá para você conhecer. Ela vai estar aqui amanhã. Inclusive, ela gravou um vídeo, né, ô Bebeto? Para falar que vai estar aqui, né? Ô, Carecone, boa tarde, você tá bom?
16: Boa tarde, Edmar. Obrigado pela oportunidade mais uma
0: vez.
16: Chique
0: na beirada?
16: Graças a Deus, firme e forte.
0: Como é que foi para escapar da loja? Falar nisso, ô Carecone, fala para gente aqui. Você tem uma loja na Gabriel Ferreira, no ramo de encher o saco dos outros e incomodar o vizinho. É só um automotivo, não é isso, Carecone?
16: Isso, nós estamos ali situados na Gabriel Ferreira, de esquina com a Goiás. E a gente mexe mais, na realidade a gente mexe com som, mas é som mais pequeno na realidade, né?
0: Não é aquele que incomoda, não.
16: Não, não. É
0: mais... Som ambiente.
16: Exatamente, a gente mexe com acessórios, isso, filme de carro, tal, esses trem, a gente tá...
0: Na Gabriel Ferreira, Gabriel esquina Ferreira, com a Goiás.
16: E vem no sinaleiro, o único sinaleiro da Gabriel Ferreira ali.
0: Não tem pra ninguém.
16: Estamos lá, mundo... firme e forte.
0: Ali é bom, que todo mundo sabe onde que é. Parou ali no semáforo, já olhou pra ele, o Ulisses tá aí. Bom, já fez o merchan? Fez Opa. O jabá? Ulisses, final de semana, então, tem compromisso.
16: Graças a Deus, Sidmar. Amanhã, sábado, a gente tá saindo com a nossa...
0: Amanhã não, depois da manhã, né?
16: Não,
0: hoje é quinta.
16: Então, amanhã é sexta.
0: Não, ah, você sai amanhã?
16: Sai amanhã na sexta.
0: Misericórdia, que horas?
16: Por volta de 11 horas da noite, o ônibus está em frente à BB para levar a galera. Então, aí tem alguns que vão de carro, vai preferir sair no sábado de manhã, né?
0: Uhum.
16: Vai chegar mais ou menos no horário dos jogos lá. Mas aí o ônibus em si, ele tem que sair um pouco antes, né? E para chegar por volta das 7 horas, 8 horas da manhã, o pessoal já chega, vai direto pro clube lá da BB em Cuiabá. E lá já

0: pode ir descansar depois do almoço, que eles vão servir um almoço lá para todo mundo. E vamos dizer, lá pro meio-dia o pessoal almoça, e lá pelas 14, vamos dizer assim, já pode ir pro hotel, fazer um check-in, dar aquela descansada. E quando for 4 horas da tarde, começa as disputas dos campeonatos.
1: Às 16 horas no sábado, então começa a disputa.
0: Exatamente.
1: Já saiu a tabela de vocês?
0: Já saiu a tabela.
1: Qual que é o horário de jogo de vocês?
0: O aberto, no caso, Bar do Garças em si, ela vai estrear em todas as categorias, vai estrear os jogos. Por exemplo, o aberto mesmo, que no caso que a gente joga... Eu falo 4 horas, mas na realidade é porque no horário de Cuiabá é às 15, tá? Uhum. Então, para nós, então, 4 horas da tarde, por exemplo, nós já pega Poconé no aberto. E os 40 eu não lembro de cabeça, mas se eu não me engano também já estreia no campeonato, já é o primeiro jogo do campeonato.
1: Tá. Ô Liz, eu tenho alguns pontos aqui, cara.
0: Sim.
1: E eu sei que você não veio aqui para poder fazer intriga e muito menos falar em verdade, ou seja, mentir. Eu falei aqui semana passada e depois eu voltei a falar isso em uma roda de conversa com pessoas ligadas ao esporte. Eu disse o seguinte: o hotel e o ônibus já está pronto, está tudo definido, sem nenhuma surpresa. E teve todo esse questionamento, né? Mas eu estou sabendo que está tendo que arrumar carro para poder ir, porque não sei o que. Eu falei, tem sim. Aquele que não quer de ônibus porque quer levar a esposa, o filho, vai de carro, não tem problema nenhum. Mas o hotel e o ônibus está reservado. Diferente de outras datas, para a mesma competição, tiveram que fazer vaquinha. Aí me parece que não gostaram do que eu falei. Bicho, deixa eu falar uma coisa aqui para vocês. Rapaz, eu não entro nesse negócio de lulismo e bolsonarismo de jeito maneira. Eu não entro nesse negócio de atual presidente e de quem foi presidente de instituição nenhuma, não. Eu presto meu serviço, eu entro e saio do mesmo jeito, cara. Eu não tenho dificuldade para isso, não. E eu em nenhum momento, vou deixar bem claro, eu quis trazer uma informação falsa. E se eu fui induzido ao erro, você me corrige. Mas em nenhum momento eu trouxe informação falsa aqui dentro da nossa programação e muito menos quis denigrir a imagem de alguém. Cara, são épocas diferentes. São direção diferente. Quem conseguiu fazer o asfalto não conseguiu fazer a tubulação do esgoto, então teve que cortar o asfalto de quem fez. Parabéns para quem fez. Primeiro o fluvial e depois veio com a pavimentação. Mas se de repente quem conseguiu fazer só o asfalto e não conseguiu fazer a outra, oi, vai sofrer, vai ter que cortar para poder refazer. Você está entendendo o que eu estou falando? Aí você fica fazendo futrica no que eu falo, dando audiência para a Rádio Pioneira. Eu não falei nada mais do que é fato. Então me corrija, por favor, se eu errei no que eu falei. Tem ônibus e tem hotel para os esportistas que vai representar a BB de Barra do Garças? Ou não tem?
0: Bom, Sidmar, você está corretíssimo. A gente conseguiu ônibus. O ônibus para 48 pessoas e, por enquanto, na lista, se não me engano, tem 30 e poucas pessoas ainda, nem completou o ônibus.
1: E
0: aí tem muita gente que prefere realmente ir de carro, mas o ônibus vai estar lá na ABB amanhã.
1: E você conseguiu por quem?
0: Cara, o Marquinhos, ele conseguiu o ônibus.
1: O Marquinhos que você está falando é o presidente da instituição.
0: O presidente.
1: Ele que correu atrás.
0: Correu atrás do ônibus.
1: Ponto, eu não menti.
0: O Zé Américo lá, o pessoal.
1: Ponto, eu não menti. Ele não conseguiu o ônibus sozinho. Ninguém faz nada sozinho, lembra que eu falo aqui? Então, ponto, o presidente da instituição conseguiu o ônibus. Zé Américo é outro guerreiro também, o Neto é outro, e você agora também, ingressando também, você também está no meio do pacote. E a hospedagem?
0: A hospedagem está sendo bancada pela BB.
1: Então, eu não falei nada de errado, velho. A única diferença é que antes não tinha e agora tem. Aí por que você gosta da cor

0: ou do penteado? Você quer distorcer aquilo que eu falei? Não, bicho. Presta atenção. O ônibus sai amanhã às 11 horas. Charles Silva, você é melhor que ninguém também para poder falar. Você já vive isso há muito tempo. Antes da mesma da data ser marcada, antes do congresso, do sorteio, o ônibus e o hotel já está tudo arrumado. Boa tarde.
1: Boa tarde, Sidmar. Boa tarde, telespectador do SB News aí, né? TV. Para você que está chegando agora, eu estou chegando agora, né? Boa tarde. Para a galera, hoje é quinta-feira, Sidmar, véspera de sexta. Já começa com polêmica, hein, rapaz? Que faz, hein? Final de semana chegando, a galera vai ficando com os nervos à flor da pele, né? Uns falando demais, outros falam de menos.
0: A língua solta, né?
1: A língua vai ficando mais, né, despregada. O pessoal começa mais cedo, né? Tomando suco da confusão. Quarta-feira em diante já começa. Manda um abraço pra Nilma, Sidmar. Tá assistindo a gente lá na Secretaria de Meio Ambiente. Alô, Nilma. Nilma Lucas, ligada com a gente. Um abraço.
0: Quase que eu entendi que você falou Nilma Louca.
1: É, Lucas. É,
0: é Lucas.
1: É maluquinha também. Não tira ela do sério, não, viu, Sidmar? Você vai ver a caneta pesar. Gildemar também tá com a gente. Gixida, você tem que treinar. Sumou, junto comigo, viu? Pra nós poder ficar no grale. Um abraço pro Gildemar.
0: O duro tá... não é treinar, sumou. Duro é colocar aquela cueca, né, Charles?
1: É, aquela que é braba. Acho que pra iniciante não precisa aquilo não. Aquilo lá é pra quem já tá graduado, né? Que até você conseguir pôr aquela cueca, você já esqueceu do fundamento da luta. Você tá doido. Sidmar, mas falando agora em coisa séria, né? Você tocou numa pauta aí. Eu nem sei por que dessa polêmica toda.
0: Porque eu falei aqui.
1: Ficou magoado,
0: que, porque eu falei
1: porque
0: aqui
1: outros que outros fez e outros não fizeram, um fez e outro não fez, né? Então, mas é o seguinte: o importante é que fez, né? E o Marquinho hoje é o presidente da BB, juntamente o Ulisses aí fazendo parte aí, junto, brigando, lutando aí, né? Que não é fácil, viu, gente? Eu falei, ó, nós falamos ontem aqui, viu, Ulisses? Com relação às críticas de quem faz o esporte acontecer, quem realiza, quem leva, né? Quem divulga, enfim. E é difícil, cara, não é fácil, não. A BB a gente sabe que é um clube particular, mas as pessoas que estão lá dentro têm que correr atrás, porque senão não consegue. Vocês vão para uma competição importante aí agora, né? Fora da cidade, aí fora de outro estado, se eu não me engano.
0: Não, Cuiabá.
1: Cuiabá, então, na capital, e não é fácil para levar. Agora, o que você disse aqui aquele dia, você não falou nada demais, eu não sei por que essa
0: relia
1: toda, essa rusga, né?
0: É.
1: Porque é vida que segue. O Marquinhos é o presidente, então, eu não sei como está o quadro político lá da associação. Não sei se esse ano tem eleição lá, como é que tá.
0: Tem eleição.
1: E pode ser também isso aí, né, Sidinho? A gente sabe que o ciúme hoje em dia, ele é cruel, né, cara? É, muita coisa acontece, mas acredito que vai dar tudo certo nessa viagem aí, viu, Sidmar Bernardo?
0: Com certeza, já deu, já tem hotel, já tem um ônibus prontinho, 11 horas ou 23 horas de sexta-feira, amanhã, portanto, o ônibus tá saindo, vai chegar lá para fazer o check-in ao meio-dia ou às 14. Tá tudo certo para 16 horas, 15 horas de Cuiabá, já estrear com aberto e acabou. E vai meia dúzia de carro? Vai, porque aí é opção. Cada um tem sua opção. Mas que tem, tem. É. Então, assim, todas elas, né? Você falou o aberto, o quarentão, o cinquentão, como é que é?
2: Exatamente. É, a gente vai no futsal, né? Que é a categoria aberta, dos meninos mais novos, né? Até 25 anos.
0: Filho do cabelinho tá jogando, é isso?
2: Rapaz, o Cadinho tá.
0: Cadinho, né?
2: É, aí a gente vai no aberto, né? Que é o de 25 anos em diante, o quarentão, o 50 e o 60.
0: Ô Carecone, você tá no aberto?
2: É o último ano meu, o ano que vem tem que ir pros 40.
0: Acho que você é gato, né não, velho?
2: Eu tô até com a tabela aqui, Sidmar.
0: Você tá com a tabela? Aqui. Então manda aí, fala aí.
2: Vamos lá, vamos começar aqui então. É, categoria Supermaster, né? Que é o 60.
0: Tem o Supermaster também, cara?
2: Supermaster, né? 60 anos.
0: Acima.
2: Isso.
0: Caramba.
1: Lá, Ulisses, não tem aquele jeitinho, não. Sim, não é jeitinho, mas é regulamento. De 60 anos acima, jogador de linha, o goleiro pode ser mais novo, tem essas coisas ou não?
2: Não, não.
1: Ou tem que ser todos dentro da idade?
2: Dentro da idade, 60 anos tem que ter
1: 60 anos. Quem que é o seu goleiro de 60 anos? Agora eu fiquei curioso.
2: Eu também queria...
1: Vai ver um goleiro de 60, esse demais. Goleiro de 60 anos aqui na cidade.
0: Tem não, pô.
1: Ele tem, ele vai levar o time,
2: É porque, na realidade, o Geraldo é o que o... Você lembra do Geraldo Vascaíno? Ele é do banco, né? Eu acho que tem um negócio lá, se não me engano, do banco. Quem é associado do banco, acho que pode ter 5 anos abaixo.
0: Então entra como associado da ABB.
1: Se for funcionário...
0: Aí eu fico quieto. 55 já mais fácil de achar.
2: Exatamente. E o time, né? Tem que fazer o time todinho.
1: E o cara tem que ser o goleiro.
2: Tem que ser um
1: goleiro. Ele tem que ser o funcionário e jogar, no caso.
2: Exatamente.
0: Nossa. Meu pai do céu. Bom, tá, pai, manda pra gente aí, fala mais então, os outros.
2: Por exemplo, às 17 horas, Barra do Garças estreia contra Poconé. Na categoria...
0: 17, horário de Cuiabá, né?
2: Exatamente.
0: Vamos horário de Cuiabá, tá? Então, senão vai confundir. 18 nossa.
2: É, 18 horas nossa.
0: É.
2: Aí depois tem o Master, né? Que é o cinquentão. Barra do Garças versus Jaciara. Hipermaster. Barra do Garças e Jaciara também. O Aberto, Poconé e Barra do Garças. E o futsal só deu duas equipes. Deu o Lucas do Rio Verde e Barra do Garças. Às 15 horas, às 16 horas do nosso horário, Lucas do Rio Verde e Barra do Garças.
0: Então é a abertura do evento.
2: Exatamente.
0: Essa é a abertura do evento.
1: É um jogo só, esse futsal?
2: Futsal é dois jogos, dependendo...
1: É dois jogos.
2: Vamos dizer, né? Um ida e volta, vamos dizer assim. Né?
0: É, se der um empate, vai para os pênaltis.
2: É, exatamente.
1: Tem algum veículo lá de comunicação que vai transmitir esse evento lá de vocês? Lá do... É GEMAB, né?
2: Nesse caso agora já é o GESAB, né? É a fase estadual.
1: Você não sabe.
2: Cara, até esse momento não foi passado isso pra gente, não.
1: Eu não lembro de ter assistido antes, né? Sempre vocês vão aí, a gente vê que a luta aí pra viajar, mas eu não lembro de recordação de... Poderia, né, a organização, né, ter esses olhos aí pra levar isso aí, porque as associações aí do... Né, várias cidades do Mato Grosso, né, o meu amigo Ulisses.
2: É, exatamente. Querendo ou não, por exemplo, fica muita gente aqui. O pessoal, por exemplo, da última vez que a gente foi, o pessoal tava querendo... Os quarentão chegou na final... E muita gente queria a transmissão e tal, e não tinha. Então, esse ano eu não sei realmente se falar se vai ter ou não.
0: É uma outra pergunta também, que obviamente a organização que poderia responder pra gente, é a questão da arbitragem. A arbitragem hoje ela é composta por uma empresa contratada pela própria organização, ou também tira a dentro da própria do evento?
2: Sidmar, eu creio que não é da própria associação. Eu acho que é contratado mesmo.
0: Contratado, né?
2: Porque, então,
0: vai lá na
2: não,
0: federação e
2: eu tô falando em relação a horários aqui, mas lá são vários campos, né?
0: E outra pergunta, é Society?
2: Society. Não é Futset, é 7 na linha e 1 no gol.
0: Ah, então lá eles jogam com 7 na linha.
2: Exatamente.
0: Então se for pegar a arbitragem do Society, tá lascado, porque já vai chegar o árbitro já com a regra na mão, já vai lascar. Então deve ser...
2: Diferente,
0: né? Arbitragem diferente mesmo.
2: Aí, querendo ou não, vai ter vários campos, então eu creio que vai ter vários hábitos, né? Eu acho que a BB não vai ter disponibilizar todos esses hábitos aí para tantos jogos, né?
0: Sim, não, eu acredito que é uma empresa contratada. Você já foi lá nessa outra oportunidade para poder jogar bola lá ou não?
2: Já, em 2024 a gente foi. 2024
0: você foi?
2: Foi também.
0: Foi campeão, não foi?
2: Cara, a gente perdeu no mata-mata, o aberto, no caso.
0: O aberto, né?
2: E quem foi campeão na época foi os Quarentão. Os Quarentão ganhou.
0: Ganhou. Eu lembro que teve lá uma vitória lá. Os campos lá é tudo da BB ou é contratado também?
2: Não, tudo da BB. Lá tudo. São vários campos, assim,
0: estrutura lá é boa.
2: Top.
0: É em Cuiabá mesmo?
2: Dentro de Cuiabá. Isso. E por exemplo, aí volta na ação do hotel. O hotel fica o quê? Fica duas quadras da BB.
0: Então pode ir de pé.
2: Pode ir de pé. Jogou ali, se você quiser ir pro hotel descansar, você pode ir, fica tranquilo.
0: E eu fico pensando assim, cara, se esse campo da ABB de Barra do Garças, queira ou não queira, pode falar o que quiser, que é um dos melhores campos da nossa região, é um dos melhores campos, cuidado pelo o então senhor Elmo, né? Imagina na capital, Charles, como é que não deve ser, hein?
1: Ah, com certeza, Sidmar. O Ulisses já falou que é coisa linda, né? Como dizem alguns colegas nossos aí, tem certeza que não é só um campo, né? Vários campos aí. E as equipes nossas aqui, Sidmar, conhecendo os meninos da BB ali, tem tudo para chegar longe aí. E mais um, né? Evento organizado aí pela ABB, agora do estado, viu, garotinho? Tem certeza que a galera vai lá e deve buscar aí, com certeza, vai trazer algum caneco aqui para Barra do Garças.
0: Com certeza, e Ulisses, você já sabe quantos jogos que vai ser cada categoria ou você não tem ainda?
2: Sim, sim.
0: Sabe? Como é que vai ser lá os jogos?
2: Vai ser no Master, no 60, melhor dizendo, são 3 equipes, no 50 são 4 equipes, 40 4 equipes.
0: Joga entre si,
2: melhor pontuado leva o título e vai poder participar do GERAB, né?
0: Que é, no caso, o brasileiro.
2: Que é o... Não, do Centro-Oeste.
0: Centro-Oeste?
2: Isso.
0: E vocês vão levar o John?
2: Cara, infelizmente ele não... Ele tava jogando pro Aragarção, aí ele não tinha certeza se ia classificar, se não ia. E lá a gente tem um prazo pra poder fazer inscrição.
0: Ele não se inscreveu?
2: Ele falou, ele realmente queria ir, mas não sabia, né, se... Ceará Garcia classificar ou não. Tem muito jogador bom lá na, que não vai poder, por exemplo. Tem o Aprige, por exemplo, que é um jogador muito bom, que podia estar agregando com nós e não pode porque tem outros compromissos.
0: É, o Aprige, a equipe dele classificou para jogar lá na Santa Terezinha. Santa Terezinha ou...
1: Ele joga sábado, nem Querência.
0: É, joga, é, mas é de Santa Terezinha, né?
1: Não, não, não, Nova Nazaré.
0: Nova Nazaré. Agora você ficou com o olho no peixe e outro no gato, John John. Ah, o Claudemir Apolinário está aqui com a gente, muito obrigado. O Bebeto falou que é arroba a carequinha oficial. Juntando os dois que ela tem, passa de 1 milhão.
1: Cadê o Bebeto? Ela achei que ele ia estar aqui hoje?
0: Ela vai estar aqui amanhã. O Bebeto vai estar aqui com a carequinha.
1: Ô Bebeto, hoje eu vim especialmente para ver você e a carequinha.
0: É, hoje nós vamos falar a respeito, amanhã nós vamos falar a respeito do câncer em si todo, e a carequinha vai trazer as informações para a gente, tá bom? Rapaz, então o John John ficou fora do pacote porque ficou. Eu acho engraçado, você sabe o que é, o Charles? A gente está vendo aí, esses dias, né? Uma busca constante, né? Para poder estar participando de evento aqui, acolá, e gente falando potoca por aí. Engraçado, né? Tem evento aqui no Pontal do Araguaia, na classificatória da Federação Mato Grossense de Futebol 7. É, pagamento de cesta básica para poder doar para assistente social e fazer o bem para aqueles que também necessitam. Os caras não colocaram time e ficaram fazendo graça. Teve o torneio do Sub-17 ali do Pontal também, quase que não deu equipe. E agora nego fazendo graça, querendo helicóptero, avião, ônibus para poder ir para Bom Jesus. Esse povo tá... que esse povo tá caçando, Charles Silva? Aí a gente fica sabendo da verdade, a gente conhece a verdade do dia a dia, né, cara? Aí agora tem uma outra aí. Não, nós não vamos porque não deu certo, a gente tá indo pra Gezab.
1: Sabe, ele gosta de polêmica, viu?
0: Eu gosto de polêmica, fala, nada. De polêmica. Eu sei da verdade,
1: esse
0: rapaz.
1: Esse assunto aí é um assunto muito...
0: delicado?
1: Melindroso, delicado, porque a negócio, o Ulisses, ele joga bola, não é só lá na associação, tá direto também no meio dos boleiros aí, participando desses torneios. Sidmar, a questão é o seguinte, futebol amador hoje virou uma máquina de ganhar dinheiro, viu? Dependendo de uma panela que você tem, um time que você monta, e os caras querem ir pra jogar, pra ganhar muito dinheiro, entendeu? Essa que é a verdade, não adianta florear aqui. Lá pra baixo, se eu não me engano, na premiação de 20, 30 mil reais de um dia só.
0: Quando você cobrava pra poder fazer transmissão, o que os caras falavam pra você?
1: Não, você tá doido, moço. Vai não, tá muito caro, não tem como não pagar.
0: Só tá pensando em dinheiro?
1: Tá pensando em dinheiro. Aí não, fica pesado.
0: Agora pra jogar bola?
1: Faz um menos, pra jogar... É igual você tocou nesse assunto de ônibus aí, de teve evento aqui, tem evento na região aqui. Muitas das vezes por causa de uma cesta básica ou porque tem que jogar aí uma fase para depois jogar outra. As equipes querendo assim, entre aspas, não todas, mas fazer um boicote, né? De não querer participar. Aí você pega um torneio para baixo aí de um dia, ou uma noite, um dia, meio-dia, uma noite. E aí o cara vai, aí o cara quer que o órgão público dá van, dá ônibus. Se brincar ainda pede até uma ajudinha para alimentação, entendeu? Paga o motorista. Mas na hora de prestigiar aqui, dentro de casa, aí fica a dificuldade danada, né, Sidmar? Acaba que... Eu não tô falando que eu vou desanimar nem você, mas muitos desanimam, viu? Se o cara não tiver as costas largas, ele para de mexer, viu, Sidmar? Esse é meu ponto de vista.
0: Não, teu ponto de vista é o meu. Teu ponto de vista é o meu. Engraçado, vai lá fazer transmissão pra gente lá. É jogador que eu tô falando, não tô falando de outra pessoa, não. Ah, vocês é louco cobrar um preço desse? Mas e você, que não joga bem de 500 conto, de 800 conto, partida? Você não dá fralda pro teu nenê, você não deixa um pique pra tua mulher, você não sai nem de casa.
1: Olha, e você não tá mentindo, que segunda-feira, Sidmar, eu encontrei segunda, domingo à noite.
0: E qual que é o problema você ganhar o dinheiro também? Nenhum, mas qual que é o problema eu também cobrar pra poder pagar meus colegas que trabalham pra poder fazer a transmissão? Agora você tá entendendo o que eu tô te falando.
1: Minha mãe vindo de Cuiabá, esperando ela pra buscar ela na rodoviária... E tinha um rapaz lá, Lucas, o nome dele, jogador, atleta aí. Tava indo já naquele dia pra, se não me engano, segunda ou terça-feira agora que passou, já pra Bom Jesus. Falou que tava disputando lá. Ele preferiu ir morar lá, pra você ver a ideia. Que vive de bola. Não, vou pra lá, porque lá é melhor, tem várias. Agora vai ter uma turnêzinha lá. Cada mês é uma cidade. E aí os caras me pagam lá 500, 600 reais pra me jogar por competição que eu jogo.
0: E qual que é o problema dele ganhar?
1: Nenhum.
0: E por que que ficava falando mal da gente quando a gente cobrava também?
1: É, o jogador cobra e o profissional que trabalha também cobra.
0: É. Então,
1: não tem como fazer de graça.
0: É, então assim, agora qual que é o problema do presidente estar pagando e bancando essa despesa aí junto com os colaboradores e aqueles que conseguiram fazer com que o ônibus tivesse já tudo pronto e o hotel? Nenhum. O problema é que você gosta de ficar falando. E a gente fica sabendo das potocas que você fala. O John falou o seguinte: eu estou classificado para a semifinal no Bonja. Eu te juro por Deus que eu achava que o John jogava um Paragastes.
1: Não, ainda bem que ele deu sorte,
0: deu
1: pulou
0: sorte,
1: fora na hora certa.
0: Então você tá no barco certo.
1: Na verdade,
0: certo,
1: não pulou fora não, Vistimar, que eu acho que teve um probleminha lá, negócio de transferência de título,
0: foi,
1: alguma coisa no
0: dele
1: sentido.
0: Foi.
1: E ele não pôde, mas a vontade dele era defender o Aragão. Você deu sorte, John. Não, você tava eliminado na hora dessa, viu, garoto?
0: Senão você podia ir pro Gezab, né? Você podia ir pra
1: Cuiabá. Ia reforçar lá a BB aqui de Barra do Gás.
0: Você podia ir pra Cuiabá, tá bom?
2: Eu também jurava que jogava por Agás.
0: Eu também tava jurando também. Mas agora que o Charles falou, eu lembrei. Ele tinha transferido o título e esse negócio de transferência de título não deu tempo dele fazer com que ele voltasse pra poder estar, obviamente, jogando em Aragás. Mas você ficou no barco certo, meu filho. Tomara que você agora leva. E eu torci para a tua equipe do Bom Jardim perder e a equipe de Aragarça ganhar. Agora eu vou torcer para o Bom Jardim, tá bom? Conta com a minha torcida lá. Tá?
1: Gilmar, tem informação aqui quentíssima, hein?
0: Cuidado.
1: Diretamente dos alienígenas, cuidado. Que não é. Nosso amigo...
0: Armeiro.
1: O Armeiro. Ele mandou aqui para a gente aqui que tá definido, viu, Sidmar? No confronto lá, você falou em Copa Paraguai aí, que tá o Aprige aí que joga ali na BB. Matheus também brinca ali, tá associado ou não?
2: Pois é, o
1: Ulisses. Não é associado, só o Aprige?
2: Não, o Matheus também. Matheus, inclusive, ele ia pro futsal. Tirou ele o nome de última hora.
1: Pois
2: ele
1: ele tá aí.
0: Ele classificou o time dele,
1: né? Inclusive, no último jogo sentiu lá, né? Contra a Querência lá em Nova Nazaré, saiu fora do jogo, foi substituído. Mas tá aqui, o nosso amigo armeiro, o Domingos Lima, trouxe, Sidmar, que... Todos os árbitros aí desse confronto aí que vão apitar esse jogo, aliás, o trio de arbitragem, que não é quarteto, né? Que não tem o auxiliar não, o mesário, o quarto árbitro, é do Campo Sai. Quem vai apitar, o dono do apito lá pro jogo, é o Dene Mourão. Responsabilidade aí do Dene Mourão, rapaz, apitando uma semifinal, valendo vaga aí na Copa José Júlio de Paiva. Os assistentes ainda não estão definidos, mas o Dene Mourão... É o homem do apito lá entre Querência e Nova Nazaré, Sidmar.
0: Eu vou dar minha opinião. Eu quero esperar que, na decisão, a organização também coloque o Campo Sá. Ou a MB Eventos. Na decisão. Me parece que já estava ajeitando para depois
1: colocar. Vai chamar o SB News também para transmitir?
0: Ah, vai. Você não dobra o joelho, não.
1: Sim.
0: Você não dobra o joelho, não vai orar, não. Tá? Eu espero que na final... Porque na hora de cortar a fatia maior do bolo, aí pega outro. E, no outro lado, eu concordo, porque se pegar a árbitro da região, entre Querência, Canarana e Água Boa ali, vai ficar ruim, porque os caras é dali. Então tem que pegar a gente de fora mesmo. Tá certo, então, parabéns. Mas vamos ver se na final vocês conseguem...
1: O Dene Mourão tá preparado pra esse jogo, Sidmar?
0: Dene Mourão
1: nasceu.
0: Pelo
1: que você vê ele apitando assim,
0: Dene
1: tá Mourão, preparado?
0: O Dene Mourão nasceu preparado. O único problema do Dene Mourão é se ele não enfeitar, jogar do jeito que ele sabe... Aliás, se ele apitar do jeito que ele sabe apitar, ele vai ser um dos melhores árbitros dessa partida aí.
1: Tá aí, eu tô perguntando isso aí, Sidmar, pra pessoa que vai ali no Aerobar... E fica criticando, né? Fica falando, né? Porque fulano não pode apitar. Assim, o cara tá.
0: Você sabe o que esses caras.
1: Se ele tá aí apitar lá, Sidmar, é porque ele tem condições. Porque senão o cara não ia chamar ele pra apitar lá.
0: Você sabe por que esses caras do Aerobar reclamam? Porque eles querem o Daronco. Ele quer esses caras aí que fazem na Libertadores.
1: Porque deixa eles, o pau quebrar.
0: É, porque eles têm pra oferecer, né? Como a FIFA oferece. Então por isso que eles querem que o árbitro também seja... também da FIFA. Vai te lascar, rapaz. Dene Mourão é filé mignon pra vocês. Fica reclamando aí. O John falou, valeu, Mezenga. Vai te lascar, ô boizão.
1: É seu sobrinho também?
0: É.
1: Mais um? Que faz, hein?
0: Então tá aí. Ô Ulisses, eu não vou falar boa sorte, você se vira, vai lá e joga bola e traz o título. Aí na segunda-feira, você chega na segunda-feira?
2: Domingo.
0: Domingo, né? Domingo. Então segunda-feira você vem aqui. Tá? Já vou deixar agendado aqui, pode ser?
2: Pode deixar sim,
0: aqui, vamos. Ó, segunda-feira aqui, ó, o Carecone Ulisses vai vir aqui para poder falar sobre o que aconteceu. Mesmo que se não trouxer título, pelo menos está classificado para representar a Barra do Gás. Pronto. E se vencer, vai para o Centro-Oeste. Agora, se você não for para o Centro-Oeste pela ABB, você vai pela Federação, porque essa sim vai acontecer em Ponta do Araguaia. Fala pro povo chorar aí, ô Charles, que tem um povo chorando.
1: Tá confirmado, né, Sidmar Bernardo? Confirmadíssimo aí, aqui no Pontal do Araguaia, 23 e 24, é isso, né?
0: É o
1: estadual feminino aí, a galera com certeza vai estar aqui, todo mundo, né? E aqui os times tá confirmado, viu, gente?
0: Aí, ó.
1: Aqui tá confirmado as equipes aí.
0: Aí, ó.
1: Centro-Oeste também tá confirmado. Essa o Ulisses aí vai ficar só olhando, né, Ulisses? Infelizmente, mas... Não,
0: mas ele pode jogar, Vila Maria, pode contratar ele Se vencer, rapaz, se entre os quatro.
1: Eu falei com o diretor-geral do VM, rapaz, ele me disse que o time tá fechado.
0: Tá fechado?
1: Só vai contratar dois, será?
0: Uai, o Ulisses então tá aberto, então, ô Cuiabano.
1: Não fala o nome dele.
0: Ô Cuia.
1: Euclides. Euclides.
0: Não, é Cuiabano. Ô Cuia. O homem tá na pista, velho. O homem tá sobrando.
1: Não sou baú pra guardar segredo, não, viu, Cuiabano? Você falou que o time tá fechado, que você vai contratar só dois boleiros.
0: Não, eu pronto.
1: Já tem gente com ciúme, porque não era pra contratar boleiro, não. Nós tem que ser só nós.
0: Não, o cara é Cone. O cara é Cone, representa muito bem a Vila Maria. Eu só não sei se você vai levar o Bundudo lá. Será que vai levar o Bundudo?
2: Quem que é o Bundudo? Também.
0: O Bim.
2: Ah, o Bim, gente boa.
0: É, mas tá fechado não, moço. Vamos contratar o Carecone aqui, velho.
1: Contrata o Carecone e vai pro mercado, viu? Tira o escorpião do bolso. Aproveita, Euclides, que você tá fazendo muita casa aí, construindo bastante. Tira o escorpiãozinho do bolso aí, que eu tô torcendo pro VM, viu, garotinho?
0: Tá certo. Então tá aí, então. Bom... Muito obrigado, Ulisses, pela sua participação aqui. Tá segunda-feira, então, tá marcado para você vir trazer pra gente o troféu e também já a classificação pro Centro-Oeste.
2: Obrigado, Sidmar, mais uma vez por abrir as portas aí pra gente poder estar divulgando. Tomara a Deus que a gente possa trazer os troféus e a classificação pro Centro-Oeste. E que a viagem, primeiramente, que a viagem seja abençoada, que a gente vai e volta todo mundo com saúde e volta igual a gente tá indo. Que é o principal.
0: Maravilha, com certeza. Então tá aí, depois na segunda-feira o Ulisses vem trazer pra gente aí como que aconteceu, se ganhou, se perdeu, não tem problema, para agradecer também aqueles que ajudaram a participar. 12 horas e 54 minutos, Charles, vambora, né? Você tem uma última notícia aí.
1: Vambora, a última notícia que chamou a atenção nas últimas 12 horas, né? 48 ou 24 horas, a eliminação do São Paulo ontem, Sidmar.
0: Nossa, nem me
1: Juventude 3, São Paulo 1, São Paulo eliminado, e outro jogo que chamou a atenção aí foi o Santos. Eliminou o Curitiba lá no Couto Pereira. E o Neymar, né? Saiu dando beijinho pra galera, fazendo a festa.
0: Os caras conectando o Neymar, cara.
1: E agora nós vivemos a expectativa, né? Vai ou não vai? Vamos ver, né? Segunda-feira nós vamos trazer tudo da pré-convocação aí do nosso querido Carlo Ancelotti, viu, Sidmar?
0: Você sabe o que vai acontecer com o São Paulo agora?
1: Demitiu, o Roger caiu, viu?
0: Vai ter que buscar o Dorival Júnior, que não pagou ele ainda.
1: É milionário. O Dorival é milionário.
0: Vai ter que buscar o Dorival Júnior de volta, porque não pagou ele até hoje. Colocar ele de volta e falar, ó, tenta ganhar alguma coisa aí pra gente conseguir a grana pra te pagar, porque senão você tá lascado. Essa é a realidade do futebol brasileiro comandado por picareta.
1: Aí o Dorival já recebe do Corinthians, que ele quebrou o contrato lá, o Corinthians mandou embora, recebe ainda da seleção brasileira e agora vai receber do São Paulo. Será que tá fraco?
0: Eu dele ia pegar uma tenda e ir lá pra beira do rio pescar e largar a mão de ficar mexendo com o futebol. Ô, raça ruim! É esse povo que mexe com futebol e faz política dentro. Tchau, fica com Deus. Nós vamos com ele. Amanhã a gente tem uma convidada mais do que especial. Você é o nosso convidado para a gente falar sobre essa pauta tão complicada que é o câncer. E aí a gente vai ter aqui uma pessoa para poder falar sobre isso, beleza? Até amanhã!
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0: termina aqui o seu Jornal do Meio-Dia com a galera do SB News.
1: Treze horas e dois minutos.
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Muito bem, boa tarde pra você na nossa sintonia 98,7. Você consegue mais do que imagina e hoje à tarde você vai ter a prova disso. Fé em Deus! Obrigada pelo seu carinho, pela sua audiência. Bora começar o nosso flashback sertanejo romântico. Um abraço, Edmar Bernardo, Charles Silva, os meninos do SB News Notícias e Esportes. Aquele abraço pra você também, Vicente Quessu. Vamos lá, vamos começar. É música boa pra você, pra relembrar que na Vale do Araguaia FM toca o que te toca. O programa do Batatinha às 17 horas, meu querido. Se Deus quiser, hoje ele vem, né, Batata? E na nossa sintonia, bora curtir aqui um de Paulo e Paulino, Águas de Minha Saudade. Eu sou a Mel Faria, sou apresentadora aqui do Boa Tarde na Vale. Nosso flashback sertanejo romântico, só música boa pra você curtir, relembrar bons momentos, porque os ruins a gente deleta, né? É backspace neles. Vamos!

nossa Vale do Araguaia FM, nós temos agora Rio Negro e Solimões cantando pra você. Beijo, Giovanni, aí na Vila Maria, quem também tá curtindo a Vale do Araguaia FM, Iraci Grisort, um abraço. Pedrão, um abraço, tá em Cuiabá, né? Obrigada, tá aqui curtindo. Aqui pra nós são 1h18, aqui em Barra do Garças, Mato Grosso. Ele tá lá em Cuiabá, né, Pedro? Em Cuiabá é 1 hora de diferença, né? Lá é 1h30, aqui são 1 hora. Um abraço, viu? Obrigada pelo carinho da audiência. Quem tá falando é a Mel Farias, aqui na Vale do Araguaia. 98,7. Tá lá pela NET. Né? Obrigada! E nós vamos curtir então Rio Negro e Solimões agora. E você que tá aí na sintonia da Vale, beijos pra você, obrigada pelo seu carinho, obrigada por estar nos ouvindo, cantando Coração Chorou de Saudade, Rio Negro e Solimões.

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0: E vai ouvir agora Rick Renner, Saudades de Amor.

a Thaís e a Alexandre. Senti saudades na nossa Vale do Araguaia FM 98,7. 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

E agora na nossa sintonia 98,7, nós temos Zezé de Camargo e Luciano, junto com ela, Fátima Leão, cantando pra você na nossa Vale. E eles vão cantar pra desbotar a saudade. Canta e canta bonito pros nossos ouvintes.

É, curtimos então Saudade Cigana com Leandro e Leonardo, e tem Daniel, Quando a Saudade Dói, cantando pra você.

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0: Essa promoção para você é, chegou o frio, né? Então, bora lá comprar sua roupa de frio lá na loja Rei dos 10. André, nosso amigo André, um abraço, menino. Qual a música você quer ouvir hoje? É o nosso amigo André, André Luiz. Fala, André.
1: Boa tarde, minha amiga Mel. Tu na paz, tu uma bênção. Mel, hoje eu quero ouvir o Wesley Safadão, Acondicionado. Esse eu quero oferecer para todas as mulheres bonitas, mulheres carinhosas, mulheres meigas.
0: Obrigada. Vamos lá, Wesley Safadão, ar-condicionado, cantando para as mulheres lindas, maravilhosas, meigas, especiais, né, André? Um abraço para você, para o Edinal, todo o pessoal aí na Smart Fitness. Vamos curtir.

nossa Vale do Araguaia FM, quem tá curtindo 98,7, o nosso Boa Tarde na Vale. Júnior da Otinha, já tem sua música aqui. Iraci Grisócio e o Carpinturas e o Pedrão. Vamos aqui, ó, mandar pra eles. Paula Fernandes, pra você. Obrigada pelo carinho da audiência. Canta, Paula Fernandes, pra você.

Nossa sintonia são 13 horas e 56 minutos. A nossa amiga Gerlandes Vidal pediu Adeus Solidão. Essa música lembra aí o nosso amigo Tenente Gomes, né, Tenente Gomes?

ela manda com amor e carinho pra você, Fernando, pro Júnior, pra Elizabeth Del Montes, pra Dona Leila. Vai também pra você, Dorinha, Maria Rita, um abraço, Serginho Steca e toda a família, um abraço também. A doutora Rosália, seu Farias, a Janetinha e o Francesco, Carmen Silva. Adeus, solidão. Miralva, curte aí, lindinha no posto fiscal.

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7: É, na nossa sintonia 98,7, o nosso amigo Giovanni lá na Vila Maria pediu uma música oferecendo pra você, Fernando, pra Leila, pro Júnior, pra Elizabeth Delmonte, Janete, Francesco, Doutora Rosália, o seu Farias, Dorinha, Gerlandes Vidal, Wesley Safadão cantou pra nós ar-condicionado e agora nós vamos curtir a pedido do André, né, André? E agora nós vamos curtir Mato Grosso e Matias Espinhos da Vida aqui na Vale do Araguaia FM, o pedido do Giovanni para todos nós da rádio e para você, nosso ouvinte. Canta Mato Grosso e Matias, Espinhos da Vida.

0: Especialmente pra Janetinha Segatti. Beijo, minha linda. Quintou.
1: É, esse é o Júnior da Otinha que pediu aqui, Gustavo Lima, que mal te fizeu. E nós vamos curtir agora. Valeu, Júnior. Um abraço, Janetinha.

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1: Boa tarde, Melzinha. Tudo bem, Melzinha? Eu vou pedir a música de Adalberto Adriano, Você Só Me Faz Feliz. E eu ofereço para você aí, com muito carinho, para seus ouvintes, para sua família, para todos nós aqui do Posto Fiscal, para minha família também. E para todos que me mandam música, para quem me manda música para mim, para a Janetinha, tá? A Dorinha, a Alzira, a Gerlando Vidal, a Mirava Lacerda, para a Deusa. Tchau, tchau, menina. Beijos.
2: Um beijão pra você também, lindinha, aí no Posto Fiscal, todo o pessoal. Vamos então curtir. Gustavo já foi, meu Farias, presta atenção. Adalberto e Adriano, Você Só Me Faz Feliz. Agora, valeu, lindinha!

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1: É, na Vale do Araguaia FM, é hora do show. E tá separadinho aqui pro Gil Gomes. Gil Gomes em Cachoeira de Goiás, curtindo a Vale do Araguaia FM. Gil, um abraço pra você. Ele falou aqui, né? Quero em primeiro lugar agradecer a Deus, Nossa Senhora, o Anjo Gabriel, porque tudo dessa vida, tudo mesmo, e dá uma boa tarde pra vocês. Tá ligadinho na Vale do Araguaia FM. Valeu, Gil Gomes. Separei pra você curtir junto com os nossos ouvintes na Vale do Araguaia FM, Christian Ralph, Pranto da Saudade. Cantando pra nós agora, do comecinho que é bem melhor.

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9: Boa tarde, Mel. Tudo bem? Estou pedindo a música com o Leandro e Leonardo, Copo de Vinho. Aí eu ofereço para todos vocês, para todos que gostaram da música. Falou. Obrigado, Nick.
7: Obrigada a nós. Um abraço para você, Ana Maria, aí no Nova Barra. Pediu e vai ouvir um Copo de Vinho, Leandro e Leonardo.

0: E na nossa sintonia, o Edinaldo tá aí curtindo a Vale do Araguaia FM junto com o André, todo o pessoal da Smart Fitness, um abraço. Então tá aqui separadinho pra vocês curtirem Felipe Falcão, deixa eu te amar, por favor. Agora pra vocês, vamos curtir. Obrigada, Edinaldo, André, um abraço.
1: Esse calor humano, essa energia gostosa que vocês passam para nós vamos mandar em forma de música para vocês. Estamos comemorando hoje, nesse DVD belíssimo.

Nossa amiga Ana Maria, né? Ana Maria, lá em Bom Jesus do Araguaia, pediu Daniel, amiga, e vai curtir agora na nossa sintonia. Boa tarde, Navarra.

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8: 14 horas e 49 minutos. 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
9: Bom demais, meu filho.
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11: Boa tarde, meu. Aí tá. Aqui é o Vilmar da Ana Lília. Seguindo a música de Jean Giovanni, Espuma da Cerveja. Falando especialmente com minha gata, que hoje está fazendo 8 anos e nós estamos juntos com a minha gata, viu? E obrigado, tenha uma ótima tarde.
12: Nossa, que gracinha, 8 anos juntos, hein? Que maravilha, que coisa linda. Parabéns pra você, Vilmar, e pra sua gata. Então, vamos curtir aqui, Jean Giovanni, Espuma de Cerveja. Vai pra você, Vilmar, e pra sua gata aí, comemorando 8 anos juntos.

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2: 14 horas 54 minutos na nossa sintonia. Deus já respondeu o seu medo. Deus não disse, tem que ser corajoso. Ele ordenou. E quando Deus ordena, ele já providenciou tudo o que é necessário para obedecer. Josué estava diante de uma missão impossível no papel: liderar um povo inteiro para dentro de uma terra que outros ocupavam. O medo seria a resposta natural de qualquer pessoa, mas Deus não ignorou esse medo. Ele entrou nele de frente e disse: não se apavore. Essa palavra não era um encorajamento qualquer, era uma garantia, o fundamento do seja forte. Não era a capacidade de Josué, era a presença de Deus. O Senhor, o seu Deus, estará com você por onde você andar. Deus diz o mesmo a você hoje, não importa o que está à sua frente. Uma decisão difícil, uma situação que parece maior do que as suas forças, um caminho que você não escolheu, mas precisa trilhar. A ordem continua de pé e a promessa também. Deus não pede coragem sem oferecer a sua presença. Ele pede coragem porque promete estar junto. Essa é a diferença entre um desafio vazio e uma palavra viva. Você não enfrenta o dia de hoje sozinho. Vai com aquele que nunca recuou, nunca falha e nunca deixa os seus filhos desamparados. O nosso Deus maravilhoso. O de hoje, ontem e sempre. E na nossa Vale do Araguaia FM, pra você curtir, Chitãozinho Chororó, saudade dela. Ô Antônio Paraguai, vai pra você, vai pro Adevaí, lá no Gela Guela. Todos vocês na nossa sintonia, saudade dela. Chitãozinho e Chororó.

0: E assim eu vou me despedindo de vocês. Antônio José já está aqui para começar o nosso Tarde Sertaneja. E eu volto amanhã, com a graça de Deus. Amanhã estaremos todos aqui novamente, não é mesmo? Eu volto amanhã bem cedinho, junto com a doutora Rosália, no nosso Bom Dia Bar, e o Eurides Filho, nosso repórter. Isso mesmo, amanhã na nossa sexta-feira. Sexta-feira chegou rápido, né, gente? Que isso! E amanhã tem sorteio pra você, tem uma bolsa no jeans pra você de RF, importados e bolsas lá na cidade de Aragá, em frente à Escola Seja. E também tem pra você fone de ouvido, tem o caldo? Não, né? Por enquanto a Janetinha pediu pra dar um tempo no caldo, mas logo, logo vai voltar, né, Janetinha? Tem o açaí da Era do Açaí, tem os refrigerantes do Adalto da Mercearia Tensi, o corte de cabelo do Marcelo Cabeleireiro, o brinde do Gás 24 Horas, o Vale Água e o Marmitex da Churrascaria Beira Rio. E não perca as novidades lá na loja Rei dos 10, isso mesmo, tem moletom pra você na loja Rei dos 10. 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E na nossa sintonia, vou encerrando aqui, vou deixando pra vocês Gino e Geno, Esquina da Saudade. Tchau, tchau. Até amanhã, se Deus quiser. Fiquem na boa companhia dele, Antônio José e o Tarde Sertanejo.
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Bora, bora, bora, bora, bora, gente. Chegamos, hein, aqui nos estúdios da Vale do Araguaia. Oxa, quinta-feira já, hein, gente? Olha, hoje dia 14, né? Dia 14 de maio, dia 14 de maio, já quase no meio do mês. Eu quero cumprimentar aí aos nossos amigos, o pessoal lá de Aragarças, Goiás, pessoal também lá de Pontal do Araguaia, Barra do Garças, todos os nossos ouvintes, pessoal que estava aí com a Melzinha agora há pouco, muito boa tarde, bom demais ter vocês aí ligadinho na Vale do Araguaia. É, um abraço aí pro Ander, é, também para o Andrei. E também para o seu amigo que tá aí junto também, né? É, pra Melzinha, para todos vocês, tá ligado? E um abraço lá para o meu amigo Antônio Paraguai, lá em Aragarças, né? Na Multicara Auto Elétrica. Olha, hoje vai ser um dia diferenciado e muita moda boa, hein? Olha, hoje dia 14 de maio, hein? Principalmente reconhecido como o dia continental do seguro, celebrando a proteção econômica, historicamente é lembrado como o dia seguinte à abolição da escravatura no Brasil, dia 13 de maio, né? É, marcado por reflexões sobre a falta de integração dos libertos. Então tá aí, você viu? Principais celebrações e data, né? De 14 de maio. Então tá aí, gente, essa data aí que você pode lembrar do seguro, né? Fazer o seu seguro, passar na Quesa, seguro. Então tá, gente, um abração pra todos vocês que tá ligadinho na Vale do Araguaia. Quero comentar também a Morena Bar lá em Aragás, meu amigo Agenor, tá ligadinho. Martins já passou uma mensagem pra nós aqui falando que tá ligado, né, Martins? Aí no São José, um abraço pro Antônio Carlos, um abraço também lá pro Carlão lá de Aragarças, né? É, pro Maninho, aí o Maninho também na Avenida João Alberto, e também um abração especial lá pra o Paulo, Paulão, Paulo da Recuperadora. Ei, Paulo, um abraço, hein, pra vocês. Vamos tocar uma modona, vai começar. Essa vamos oferecer lá pra Martins, lá no São José. É, São José, tá aí então, modão pra começar aqui a programação pra você curtir.

Beleza, bom demais da conta. Gente, já são 15 horas e 15 minutinhos aqui na Vale. Eu quero cumprimentar a Gilane Vidal lá na Vila Maria, mandar um abraço especial pra ela. 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Um abração lá para o Igor e também o Bolota, o Cuiabano, né? O Ézio, o Cristiano, Paulo do Toro Chorel e pra toda a galera aí do Cristiano Auto Center, muito boa tarde, uma ótima quinta-feira pra vocês e nós já vamos atender a Gilane Vidal, pediu uma boa dona pra nós que nós vamos começar atendendo a Gilane Vidal lá da Vila Maria, ela pede aqui o caipirão do Craveiro Cravinho, ela oferece aí pra nós aqui no estúdio, pra Mel Farias, pro Fernando, oferece também pra o Marzinho Nunes, oferece também pro Sérgio, pra o Giovanni lá da Vila Maria, oferece pra Janete Segatti, também pra Dorinha, pra Miralva, pra Lindinha, ela pro Fiscal, pra Lucimar, pra Genoveva, oferece pra todos os amigos, pra todos os amigos da Viola, de Barra do Garça, oferece também aí pro Francisco, lá na Serra dos Pretos, pra todos que estão ligadinhos na Vale do Araguaia, viu? Então nós vamos tocar o Craveiro, o Cravinho aí pra Gilane Vidal, desejar a ela uma ótima tarde de quinta-feira, chegando aí pra você, minha querida, essa modona bonita aqui do Craveiro, o Cravinho, pra todos vocês que estão ligadinhos na Vale do Araguaia.

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Bora, bora, gente. Então... Bora, bora, gente. Já são 16, é o melhor. 15 horas 29 minutinhos aqui na Vale. Ainda daqui a pouquinho eu atender a Maria. Eu vou atender a Maria lá da Santa Luzia. Vamos atender também a Lindinha lá do Posto Fiscal, a Morena Bar, também o André. Alô, André, você tá bom? André da Band, um abraço lá pro Juliano também do Box 21. E nós vamos tocando aqui muita moda boa, falando sempre em nome da Equipe K, ali na Avenida Antônio Paulo da Costa Bilego, viu? 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Tem uma modona eu oferecer para Maria lá da Santa Luzia, Maria do Rony. Aí eu oferecer para o Rony também, para o Lone, para Maria e para todos vocês da Santa Luzia, pra quem tá ligadinho na Vale do Araguaia. Chegando aí o Lourenço Lorival, cabelo preto, vai lá em casa passear.

0: Primeiro você ouviu o Lourenço e o Lorival cantando Cabelo Preto. Então tá certo, gente, já são 15h34. Abração lá pra marido Dave também, que tá ligadinha. Abração lá também pra o Marcos lá do Prefeitura de Aragaça. Alô, Marcão, você tá bom? Abração. 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Um abração lá pra Bela e pra todos os familiares do Hamilton e também lá pro André. André da ID, aqui na Barra do Garça, na Independência, viu? Um abração pra aquela galera, falou? 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Então vamos com mais moda bonita pra você. 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Madeireira Palmares, vamos atender a Lindinha, a Elson, um abraço, agora eu vou atender a Elson também, vou atender a Lindinha aqui, já atendo você. Então, oi Lindinha, boa tarde pra você, minha querida, tudo bem? Um abraço pra você, ótima quinta-feira, uma boa tarde pra você, pra todos os amigos aí do Posto Fiscal, seus familiares também. E tem um áudio da Lindinha aqui, vamos ouvir o áudio da Lindinha, nós vamos tocar a moda que ela pediu aqui agora, né? Um abração pra vocês, muito boa tarde, fique ligado. Cadê o áudio da Lindinha? Tá aqui.
1: Boa tarde, Antônio José. Antônio José, eu vou pedir a música Zezé de Camargo e Luciano, Será Que Foi Saudade? E eu ofereço para você, ofereço aí para todos da rádio, para Melzinha, para todos os ouvintes, para todos nós aqui do Posto Fiscal, para minha família, para sua família, para a família dela, para quem manda música para mim, para quem eu mando, tá bom? Tchau, tchau, menino, bom trabalho.
0: Opa, brigadão Lindinha, muito obrigado, ótima tarde, hein? Amanhã sexta-feira, final de semana já tá por aí, hein? Final de semana tá por aí. Falar em quinta-feira, lembrei aqui do meu saudoso amigo Vini Jack e também do meu saudoso amigo Juarez Guedes, né? Quinta Bahamas, quem lembra? Quinta Bahamas, não, aqui no Petaluga. Casa de show, hein? Juarez Guedes. Saudoso Juarez Guedes, o pai do Vini Jack, né? Então tá, um abração pra todos vocês. Vamos ouvir a música aqui da minha amiga, a Lindinha, pediu essa moda aí, nós vamos tocar agora. Vamos ouvir.

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1: Beleza, gente, vamos continuando por cá com muita moda boa pra você. 15h48 aqui na Vale do Araguaia. Um abração pessoal lá no Jardim do Zipê. Alô, Juninho Doutinha, já vou atender você, meu amigo. Um abraço lá pra marido Dave também. Pessoal lá no Pontal do Araguaia. É, meu amigo Stênio, sargento Stênio da Polícia Militar. Um abração pra você, pra sua esposa. Ótima quinta-feira, viu, Stênio? É, então tá, vamos ouvindo aí a Vale do Araguaia. Muita moda boa, viu? 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Vamos atender a Maria do Deide. Alô, Maria do Deide, boa tarde, minha querida. Ótima quinta-feira para você. Como é que você tá aí? Tudo bem? Então, um abraço para você, Maria. Vamos ver o áudio. Tem um áudio da Maria aqui.
2: Boa tarde.
3: Alô, André.
2: Liderança, manda pra mim aí, Edbrito Samuel, tô caindo fora, tô mandando pros meus irmãos, pro Negão que tá aqui, pra Cátia, pra Selma, falou?
1: Beleza, então, Maria, manda um abraço lá pro Luiz Gonzaga, lá no Setor Nova Esperança. Ô, Luiz Gonzaga, tá sumido, um abraço pra você, uma ótima tarde, viu? Agora eu vou atender você, viu, Luiz Gonzaga? Então, vamos atender a Maria do David aqui, a pedir uma modona aqui, tô caindo fora com Edbrito e Samuel. É, nós vamos tocar agora pra todos vocês que estão ligadinhos na Vale. Segura, Maria!

0: Aô, modão, obrigado Maria, muito obrigado, ótima tarde pra você. 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Vamos atender mais um ouvido, daqui a pouquinho atendeu o Gonzaguinha lá, e aí mandou lá pro Baiano Cabeleireiro, né? Um abraço, Baiano, um abraço pra Morena, um abraço aí pro Agenor também, um abraço pro Virgílio, um abraço pra Bruna, pra Marli, pra toda essa galera aí do setor União. O Carlão de Aragaça, do Carlos, você tá bom? Um abraço. Cadê o Aelso, rapaz? Aelso, boa tarde, Aelso, tudo bem com você, meu garoto? Bom demais ter você aí ligadinho na Vale do Araguaia. Tem aqui um áudio do Aelso, é ótima quinta-feira pra você, uma ótima tarde. Tem um áudio aqui, eu vou passar, ouvir o áudio do Aelso. Aí nós vamos tocar a música que ele pediu agora, viu? Então tá aí, vamos ver o áudio.
1: Boa tarde, Antônio José. Aqui é o Dinho do Jardim Mariano. Gostaria de participar da programação aí, com a música Gilberto Gilmar, Sino com X. Ofereci pra minha mãe Terezinha Celestina e pra minha sobrinha Karina e pra todos os ouvintes aqui do Jardim Mariano.
0: Beleza então, Terezinha Celestina, Karina e para todos que estão ligados aí na Vale do Araguaia, muito obrigado a vocês pela audiência. Vamos ouvir então esse modão agora, né? Modão bonito aí do Gilberto e Gilmar. Abração para vocês!

Beleza, bom demais, bacana, já são 15 horas, ou melhor, 16 horas aqui na Vale, hein? Então, vamos mandar um abraço lá pro Souza Móveis. 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Um abração, ótima quinta-feira para vocês, e meu amigo. 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

0: 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Alô, André da Band, você tá bom? Tudo bem com você, meu garoto? Um abração pra você. Ah, meu amigo Gonzaga. Alô, Gonzaguinha, aí de Aragarça, né? Serralheria do Gonzaga. Um abraço pro Gonzaga, pros seus familiares. Pediu uma moda pra nós aqui, tem um áudio do Gonzaguinha, não ouviu o áudio do Gonzaga. Boa tarde, Gonzaga, tudo bem?
1: Olá, boa tarde, meu amigo Antônio José. Manda uma modona pra nós aí, o Cabelinho André Andrade, oferecendo aqui pro Baiano, cabeleireiro aqui na Vila União, e pra todos que estão na escuta da programação aí, Tarde de Sertaneja.
0: Falou, meu garoto. Falou. Um abraço. Falou, meu amigo Gonzaguinho, Cabelinho. Ligadinho aí na Vale do Araguaia, pessoal no setor União. Muito obrigado pela audiência. Um abraço lá pro Marco Cigano. Alô, Cigano, você tá bom? Um abraço lá pro Marco Cigano. Vamos ouvir então, né, Gonzaga? Modona boa aí, pedido do Gonzaga, oferece pro cabeleireiro.

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5: Beleza, gente, vamos continuando por aqui. Olha, já são 16 horas 14 minutinhos aqui na Vale. E nós vamos falando sempre. Mandou um abraço lá pro André da Band. Alô, André, hoje eu vi o André lá na Barra Agarrada trabalhando, hein, André? Show de bola, ótima quinta-feira pra você. Vamos atender o Juninho da Altinha. Alô, Juninho da Altinha, tudo bem com você, meu garoto? 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Tem um áudio aqui do Juninho da Altinha. Ô, Juninho da Altinha, tudo bem com você, meu garoto? Tudo bem? Um abraço, né? Vamos ouvir aqui o áudio do Juninho da Altinha. Boa tarde pra você, pra toda a equipe aí no Jardim dos Ipês.
6: Boa tarde, Antônio José. Antônio José, toca aí pra nós, couro de boi. Vou oferecer pra todos os ouvintes aí da rádio, especialmente pra Janetinha Cegato.
5: Então tá certo, meu amigo Juninho da Altinha, tá aí o modão. Quero mandar um abraço pro Martins, lá no São José, pra todos os seus amigos também, viu, Martins? Uma ótima quinta-feira e amanhã sextou, hein?
4: 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Diz que um pai trata 10 filhos não trata um pai. 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

Beleza, bora, gente. Já são 16 horas e 28 minutinhos aqui na Vale. 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

0: 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Tem mais ouvinte, né? Um abração para toda a galera, né, que tava com a gente. Vamos atender o André, agora eu vou atender o André daqui a pouco e Ana Maria. Boa tarde, André da Band. Você tá bom, André? Um abração para você, meu garoto. Um abraço para a galera que tá aí curtindo com você, tá aí curtindo a Vale do Araguaia e trabalhando, né? Muito obrigado pela audiência. Vamos ouvir o áudio aqui do André.
1: Boa tarde, Antônio José, o homem da propaganda. Antônio, hoje eu quero ouvir uma música do Gustavo Lima. Eu quero oferecer pro meu amigo Charles, Edinaldo e todos que gostaram da música. Apelido Carinhoso. Um abraço, parceiro.
0: Beleza então, meu amigo. Vamos ouvir. Apelido Carinhoso, Gustavo Lima.

Beleza, isso ouviu, Gustavo Lima, abração lá pro André, pessoal que tá lá também no Jardim das Primaveras, um abraço lá pra Marina, a mãe do meu amigo Marcos, construtor, irmã do Leonardo, né, um abraço também pro Clarismar lá no Jardim das Primaveras e também pra Sirene e o Amaral, lá no Jardim das Palmeiras, Carmen Lúcia também, o Luiz do Som, o Ednísio, lá da Jandinha do Ednísio, e também toda essa galera aí do Jardim das Palmeiras. Um abração pra vocês. Vamos dar um pulo lá no José Divino Bispo. Cumprimentar toda aquela galera, a galera lá do José Divino Bispo, a base velha, né? E também desejar a vocês uma ótima tarde, quinta-feira. Vamos atender mais um ouvinte nessa tarde.

0: Ana Maria, alô Ana Maria, tudo bem, querida? Um abraço pra Ana Maria, né? Pediu uma moda, Ana Maria lá do Nova Barra do Garça. Pediu um modão pra nós aqui, tem um áudio da Ana Maria, não vamos ouvir o pedido e vamos tocar essa moda pra ela. Moda bonita do Jean Giovanni que ela pediu aqui na Vale do Araguaia. Boa tarde, minha amiga Ana Maria.
1: Boa tarde, Antônio José, tudo bem? Estou pedindo a música com Jean Giovanni, Sua Vez. Aí eu ofereço para todos vocês, para todos que gostaram da música. Falou, obrigado.
0: Obrigadão, Ana Maria, muito obrigado, ótima tarde. Vamos ouvir então o Jean Giovanni.

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9: 16 horas e 48 minutos.
10: Boa tarde, gente, chegando no finalzinho da programação. É, quinta-feira tá indo embora, né? Amanhã sextou e nós vamos estar por aqui, né? Então, quero cumprimentar meu amigo Francesco lá no Pontal do Araguaia. O Francesco pediu uma moda pra nós aqui, nós vamos tocar a moda dele. É, pra Francesco Janete Segato, pessoal que tá ligadinho na Vale do Araguaia. Meu amigo Francesco, muito obrigado pela audiência, sempre pedindo as modas aqui comigo. Muito obrigado, viu, garoto? Então tá certo. Vamos ouvir o áudio, Francesco?
11: Boa tarde, Antônio José. Boa tarde para todos os ouvintes da Rádio Araguaia FM. Quer pedir Noite Escura com Creone e Barreirito. Oferecer aí pra nossa galera do rádio, todos os radialistas. Oferecer para Janete Segato, Fernando Vidal, Dourinha, a menina aí do posto fiscal, para toda a nossa galera aí, Giovana na Vila Maria, Janete Segato, vai para todo mundo aí, a lindinha, tá bom? Para nossa galera toda que tá ouvindo a Rádio Araguá FM, abraço do Francisco aí para todo mundo e tchau, obrigado.
10: Valeu, Francesco, muito obrigado pela audiência, meu amigo, bom demais ter você aí ligadinho na Vale do Araguaia, curtindo a programação Tarde Sertaneja, chegando aí pra você curtir esse modão.

Beleza, bom demais da conta. Obrigadão, meu amigo Francisco. Ó, nós vamos ficando por aqui, já tá chegando aí o finalzinho da nossa programação. Nós ficando por aqui, mas eu quero agradecer a todos os nossos amigos, ouvintes, quero agradecer também aos nossos colaboradores, quero agradecer também ao nosso diretor-presidente, o Fernando Del Montes, por essa oportunidade. E eu quero agradecer ao meu Deus, o meu Pai, o Criador dos céus e da terra e da fonte das águas, por mais esse dia, por essa semana, o Senhor Deus Pai Todo-Poderoso, o Iau, Criador dos céus e da terra, em nome do Yahusha, o Mashiach, o Cristo, por mais esse dia, né? Agradecer também ao Espírito Santo de Deus pela alma vivente, pelo fogo de vida, pela saúde. E amanhã às 15 horas, nós estaremos aqui para mais um Tarde Sertaneja. Muito boa tarde a todos vocês que esteve comigo. E daqui a pouquinho tem o meu amigo Batatinha com Cantaraguaia, né? Batatinha com Cantaraguaia. E logo depois tem o meu amigo Vicente Ketsu com Love Hits. Muito boa tarde. Amanhã de manhã, Mel Farias e Orides Filho com o Jornal da Barra, viu? Então tá certo. Muito obrigado a vocês todos. Fiquem todos com Deus e até amanhã.

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8: 17 horas e 45 minutos.

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Alô, amigos, alô, senhores, alô, senhoras. O nosso muito boa tarde está começando mais um Canto Araguaia na hora do amém. Rapaz, olha, o trem tá meio difícil, né? Mas eu vou a semana que vem, eu vou acabar chegando no horário, tá? Ontem eu tive um motivo que nós fomos cantar na despedida do doutor, né? Aí tá certo, não teve como vir, né? Mas hoje a viatura estragou. Na verdade, estragou foi ontem, né? Ó, já tem gente me ligando já. Pera aí, eu fico na linha, Mocorongo. Fica na linha, Lazine, Mocorongo. Meu. A viatura estragou hoje, formar. Olha, falei, já, mas já era 4 e tanto, 5 horas, né? Qual moto emprestar meu irmão, né? Até que fui entregar, fui me deixar em casa, eu cheguei atrasado de novo, tá? Mas o Lazinho aguenta as pontas, tá cheiroso. Agora nem falo com você, tá bom, seu Mocorongo? Mas então, para rasgar as cortinas da sua Vale do Araguaia FM e também do nosso Canto Araguaia, já na hora do amém, né? Nós vamos rezar e voltando daqui a pouquinho, tá? Bom, tô com uma moda agora pra cheiroso, cheiroso. Lazinho, vem pra você, tá cheiroso. Vou começar assim, olha. Vou trocar o fone, também tá meio surdo, tá igual eu. Olha só, volta um pra vocês. Vamos rezar e voltamos agora, tá?

6 horas da tarde. É hora de agradecermos a Deus por mais um dia abençoado. Pai nosso que estais no céu, santificado seja o vosso nome. Venha a nós o vosso reino, seja feita a vossa vontade, assim na terra como no céu. O pão nosso de cada dia nos dai hoje, perdoai-nos as nossas ofensas, assim como nós perdoamos a quem nos tem ofendido, e não deixeis cair em tentação, mas livrai-nos do mal. Amém. Ave Maria, cheia de graça, o Senhor é convosco, bendita sois vós entre as mulheres, e bendito é o fruto do vosso ventre, Jesus. Santa Maria, Mãe de Deus, rogai por nós, pecadores, agora e na hora de nossa morte. Amém.

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0: Mas então tá certo, agora já são 6h10. 6h10! O nosso canto araguaia tem sequência, vamos até às 7.
1: Tão depressa,
0: eita, benção. Olha, então a partir desse momento agora, olha, o nosso telefone já está liberado. Você já pode ligar pra cá, escolher o teu sucesso e mandar pra quem você quiser. Você pode mandar para o amor da sua vida ou pra pessoa que você mais ama. Ou então você manda pra pessoa que você mais gosta. Mas olha, vamos atender agora meu amigo, meu companheiro Nego Velho. Na borracharia do Nego Velho no São José. Ô Nego Velho, hora salvada foi encontrada, Nego Velho. Ele escolhe a moto somente pra ouvir, tá bom, Nego Velho? Aí, Nego Velho, ela nem tinha, hein? Eita, benção. Agora já são 6h11, chegando eles, Felipe Falcão, para meu amigo, meu companheiro Nego Velho, da borracharia do Nego Velho no São José. Marquinhos, vem pra você, cheiroso. Doutor Campito, minha amiga Alisson Dinho. 6h11 e meio.

Ô, nego vai ela, nem tinha, hein? Mas então tá certo, 6h15. 6h15 o pau tá quebrando. O Geslaine da Família Vidal da Vila Maria. A sua moda já foi encontrada, Geslaine da Família Vidal da Vila Maria. A Geslaine manda moda para a Janete Segates, para o Francesco e para todas as pessoas que mandam para ela, hein? E para todos nós que dá vale. Então tá certo, Geslaine da Família Vidal da Vila Maria. Ele manda boa, Janete, parabéns. E o Felipe Falcão nem tchum. Ei, nego, vai. Então tô chegando agora, olha. Arroz carreteiro para a Geslaine da Família Vidal da Vila Maria.

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0: Oi, moda boa. Essa moda é a cara do Francesco, hein, Francesco? Que é fã do André do Andrade. Alô, Corinha Aragarças, também na sintonia da nossa programação. E vamos seguindo com a nossa programação, Primo Hélio Construtor. Primo Hélio, mas canta, hein? Caramba, hein? Eita, benção, olha. Vamos ouvir agora a Lindinha. Lindinha, que adeus, você, cheirosa?
1: Boa noite, cheiroso.
0: Boa noite, cheirosa, tá boa?
1: Cheiroso, oi. Eu sei que já tá de noite já, mas
0: tá nada,
1: já
0: tá
1: se der
0: dia,
1: tempo, passa pra nós uma música de Teodoro Sampaio, Quando a Saudade Aperta.
0: Puxa, é boa, cheirosa.
1: Eu ofereço pra você aí, obrigado, pra sua cheirosa, pra todos os seus ouvintes, pra minha família.
0: Tá certo,
1: pra cheirosa. Sua também, pra todo mundo
0: do Porto
1: Fiscal e pra todos que gostarem da música, tá,
0: tá
1: bom?
0: Tá certo, tá combinado.
1: Boa noite, menino. Fica com Deus e até amanhã, se Deus permitir.
0: Ah, permite, justo, não, gente. Ih, não atravessar os 100 anos pra lá. Ô, cheirosa. Mas então tá certo, cheirosa. Rapaz, mas que bota boa, hein? Coloca ali, não, sabe por quê? Olha, eu recebi agora uma coisa linda, maravilhosa. Eu mando o primo era construtor também da fazenda. Ele olha. Rapaz, tem um canto de uns pássaros lá. Deixa eu ver se abre, tá bom, primo? Aí ele falou, ô, primo, lá tem umas bicicletas bonitas. Eu falei, manda pra mim. Eu quero mandar pra você, primo. Vamos mandar agora. Vamos ver se abre aqui, primo. Vamos ver se abre aqui. Vamos ver se abre aqui. Deu certo, primo. Olha que benção, hein? Original, hein? Pra quem mora na fazenda, hein, primo? Original, hein? Obrigado, primo Hélio. Eita, benção, hein? Então valeu, primo Hélio, consultor.
2: Eu aqui,
0: original, hein? Você tá doido? Depois eu mandei editar, primo. Fica redondinho, tá? Mas então vamos atender a Lindinha, Lindinha. Salvado foi encontrada, cheirosa. Então aumenta o som, Lindinha. Bom descanso pra você, cheirosa. Você não precisa ir pro fiscal, né? Cheirosa, 6h34, estamos quase indo embora. Já chegamos na hora do amém hoje, né?

0: Então tá certo, nossa amiga lindinha. Tá nervoso? Sim. Vai pescar. Fica frio na... Meu amigo, meu companheiro Giovanni, da Hidráulica Mato Grosso, na sintonia da nossa programação também, da Dona Lulu. Rapaz, e o Marquinhos, também tá na sintonia da nossa programação. Também o Marcos Dourados, olha, ele tá anunciando que vai vender um carro, hein? O carro dele é zero, hein? Carro zerinho, zerinho. Quer vender? O preço dele é 46 mil. Conhece o Marcos Dourados? Ele mandou um negócio, mas mandou o áudio pra poder falar, né? Como é que é o trem? Bom inscrito, né? Ô Marquinhos, ô Marcos Dourado, manda o áudio falando como é que é o carro aí. Fala aí, mocorongo. Hoje nós vendemos aqui, peraí. Nós vendemos tudo. Nervoso. Mas então tá certo, tem um mocorongo nos ouvindo agora. Ele é a Dona Lucélia, meu tio Gonçalo, todos na sintonia da nossa programação. E o Lazinho, ali Nova Barra. Lazinho, cadê você?
1: Aqui no Nova Barra, aqui, ó. Ah, sim? Ó, ô Batatinha.
0: Sim.
1: Eu vou fritar o C, bicho. Tá doido? Comer com arroz branco.
0: Sai fora, moco. Aí é por fora, hein? Aí eu não consigo, não, Lazinho. Lazinho, olha, manda sua cheirosa aí pro seu, pra dona sua cheirosa, a dona Lucélia, e para o tio Gonçalo e para a dona cheirosona aí, olha. Boas melhores pra vocês tudo, tá? Lá vai fogo. Bora, mano, desenrola. Rapaz, 21 pra 7, hein? Estamos quase indo embora. Aumenta o som, mocorongo.

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9: 18 horas e 47 minutos.
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1: Agora já volta só 12 para 7, então assim o nosso Canto da Guerra já estamos quase indo embora.
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1: Agora vamos atender o Primo Hélio, construtor, e a Prima Helena em Aragarças, Goiás, no Santa Luzia. Alô, Primo Hélio, sua moda foi encontrada, Primo Hélio. Alô, Prima Helena, aumenta o som porque a moda é boa. Primo Hélio, 11:30 para 7. Agora, Prima Helena.

0: Tá. Vê, Primo Hélio. Alô, Primo Hélio, quanto tudo, alô, Primo Helena. Moda boa, hein? Rapaz, olha. Meu amigo, meu companheiro, Marcos Dourados.
1: O karatê.
0: Olha, quer vender um carro, né? Aí eu não quis falar, sabe? Porque eu não sou muito bom pra poder falar esse tipo de coisa, né? Eu falei, acho melhor o dono falar, né? Porque ele explica como que é a situação do carro, como que é o nome certinho, né? E falar tudo certinho. Olha, então, se você tem interesse em comprar um carro, seminovo, hein? Olha o que é que ele fala aí. Olha, prestem muita atenção. Você quer comprar dois de carro? Você quer comprar um carro para o seu uso? O carro dele é zero bala, hein? Novinho. O Marco Dourado, cadê o seu, Cheiroso? Fala aí, como é que é o carro?
2: Boa noite, pessoal.
0: Boa noite,
2: Cheiroso. Boa noite, Batatinha.
0: Boa noite, Cheiroso.
2: É, tô vendendo um Onix.
0: Onix.
2: 2015, modelo 2016.
0: Zero, hein?
2: Branco, 46 mil.
0: Sim, é um preço bom,
2: beleza?
0: Hein?
2: Beleza? Carro muito conservado. Muito conservado.
0: Conheço o carro.
2: Se alguém quiser olhar o carro, pode me ligar no meu privado. É 66-992-46-9005. Marcos Dourado. Pode falar comigo, me ligar. O carro é de procedência, viu? Sou o segundo dono. Muito conservado, muito conservado.
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Aí, meu amigo Marco Dourado, a gente falou bonito, hein? Aí é diferenciado, hein? Rapaz, eu tenho vaga aqui, ô Marquinhos. É Marquinhos, não, Marco Dourado, né? Marco Dourado, tem certeza que vai vender um carro rapidinho, olha. É. Tem muita gente nesse horário na sintonia da nossa programação. É. Então, você quer comprar um carro bom para o seu uso? Segundo dono é Marcos Dourado, hein? Vida zero, hein? Eita, Bezerra. Mas então tá certo, agora vamos atender a dona Joana do Santo Antônio. Leva somente pra ouvir. Dona Joana do Santo Antônio, olha a moda chegando. Bora Mato Grosso, bora Matias, estão quase indo embora, dona Joana. 6:30 para 7.

Então tá certo, vambora. Então nós já estamos indo embora. Ô Gracinha, a Graça foi no aniversário amanhã, hein? Ô Graça, amanhã eu canto seus parabéns, tá bom, Gracinha? Aí manda pro seu Jorge. Tá ficando bem experiente, hein? Eita, pessoal, olha, vai ter o aniversário dela no... Vou falar o nome, não sou mais gente mais, né? Vou falar não, né, Graça? Fala no ar, o pessoal vai todo mundo pra lá. Mas então nós já estamos chegando ao finalzinho de mais um Cantaraguaia de hoje. Ô Xerosa, eu tô com sua moda amanhã, tá bom, Xerosa? Pra você, para a filha Fabiana Loira dos Olhos Azuis, também pra Samara, nem Goiânia, na capital de Goiás, para a Juliana. Vem para a Cora, Cora, você ficou de fora, tá bom, Cora? Mas pra fechar com chave de ouro, também pro Robinho, a Lili, do Zé, Carol, Camila, Pedro e Victoria. Dá pra tocar essa moda pra todo mundo, tá bom? Essa Valéria Barra tem umas modas boas, tá, bexiga, hein? Então já estamos chegando ao finalzinho de mais um Cantaraguaia de hoje. Já vou falar agora sobre o saudoso Gilmar e seus abençoados falavam. Ele sempre falava assim, Brasil. Batatinha. Por onde Deus passa, nada embaraça. Fazer o bem sem olhar a quem, porque lá de cima a recompensa vem. Com essas palavras, vou ficando por aqui. Mas volto amanhã às 5 da tarde, se Deus assim nos permitir. Tchau, família brasileira. Fiquem todos com Deus, que eu também vou com ele. Mostrando pra todos. E amanhã é aniversário da Graça, hein? A Gracinha amanhã faz aniversário, hein? E às 8 horas tem o Vicente Queixo e Love Hits. Tchau, Brasil. Até amanhã.

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1: 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As notícias do governo federal que movimentaram o país no dia de hoje.
2: Olá, boa noite.
0: Boa noite para você que nos acompanha em todo o país.
2: Quinta-feira, 14 de maio de 2026.
0: Vamos ao destaque do dia, moradia digna.
2: Mais 380 famílias são contempladas com unidades habitacionais do Minha Casa Minha Vida em Camaçari, na Bahia.
0: E já estão valendo as novas regras do Reforma Casa Brasil. Gilson Santa Fé.
3: Entre as principais mudanças estão o aumento do limite de renda familiar, que passou para R$ 13 mil por mês.
2: E você vai ouvir também queda do desmatamento.
0: Estudo mostra que Mata Atlântica teve o menor índice histórico de desmatamento em 40 anos.
2: E ainda na Bahia, presidente Lula participa da retomada de fábrica de fertilizantes da Petrobras.
0: A indústria amplia a capacidade nacional e dá mais segurança aos produtores rurais brasileiros.
4: O Brasil não pode ser importador de 90% do fertilizante que a nossa agricultura precisa. O Brasil precisa ser dono do seu nariz e produzir fertilizantes.
2: Na apresentação da Voz do Brasil, Mariana Jungmann e Nazi Brum.
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2: O presidente Lula participou da entrega de mais de 300 moradias em Camaçari.
0: O presidente destacou que o projeto de moradia entregue foi pensado para dar teto e também mais qualidade de vida aos novos moradores.
2: No condomínio é possível contar, por exemplo, com biblioteca, parquinho, academia ao ar livre, quadra de futebol e espaço de convivência.
5: Pela primeira vez na vida, o Gilvaldo dos Santos, de 51 anos, que está desempregado, vai morar em uma casa própria. Ele recebeu, nesta quinta-feira, pelas mãos do presidente Lula, as chaves do novo apartamento.
6: Eu estou muito feliz por esse empreendimento. A minha vida não foi fácil, como todos vocês aqui. É isso que eu venho agradecer, esse empreendimento, Minha Casa Minha Vida, e a todos que estão aqui, com respeito, a dedicação. Obrigado por essa oportunidade.
5: Gilvaldo vai morar em uma das 384 unidades habitacionais do programa Minha Casa Minha Vida, que foram entregues em Camaçari, na Bahia, onde serão beneficiadas mais de 1.500 pessoas. As moradias fazem parte dos residenciais Verdes Horizontes 1 e 2. Cada condomínio possui 192 apartamentos com 2 quartos, sala, cozinha, banheiro e varanda. E ainda contam com espaços coletivos, como academia, parque infantil, quadra esportiva e biblioteca. Áreas importantes para o desenvolvimento das crianças, como destacou o presidente Lula.
4: E é por isso que nós fazemos biblioteca agora, em cada conjunto habitacional. Nós temos que fazer essas crianças brincar, de ler, de estudar, de saber das coisas boas e não ficar perambulando por falta de lugar de lazer, que também nos conjuntos tem que ter. Essa meninada tem que ter parque para brincar, tem que ter espaço para jogar.
5: Os apartamentos foram construídos com investimento superior a R$ 65 milhões por meio do novo PAC e do Fundo de Arrendamento Residencial. O ministro das Cidades, Vladimir Lima, destacou que mais unidades habitacionais do programa Minha Casa Minha Vida devem ser contratadas ainda neste ano.
7: Nós contratamos mais de 2 milhões de moradias com 1 ano e 1 mês de antecedência. Não fica por aí, vamos aumentar isso. Vamos fazer 3 milhões de moradias até dezembro de 2026.
5: Os condomínios fazem parte de um conjunto de empreendimentos habitacionais em andamento em Camaçari. São 1.800 novas moradias previstas para o município. A entrega ocorre em um momento de redução histórica do déficit habitacional no país, que atingiu, em 2024, o menor índice já registrado, segundo dados do Ministério das Cidades e da Fundação João Pinheiro. As regiões Norte e Nordeste tiveram a maior taxa de redução. Reportagem Márcia Fernandes.
0: E as famílias que já possuem imóveis e querem fazer melhorias na moradia devem ficar atentas.
2: Já estão valendo as novas regras do Reforma Casa Brasil.
0: Podem participar famílias com renda de até R$ 13 mil por mês.
8: Do campo para a mesa dos brasileiros e para o mundo, o Brasil segue consolidando a posição de potência agrícola.
3: As novas condições do programa Reforma Casa Brasil já estão em vigor. As mudanças foram aprovadas pelo Conselho Monetário Nacional, o CMN, regulamentadas pelo Ministério das Cidades e já estão disponíveis para contratação via Caixa Econômica Federal. Entre as principais mudanças estão o aumento do limite de renda familiar, que passou de R$ 9.600 para R$ 13.000 por mês, e a redução da taxa de juros para 0,99% ao mês, considerando os encargos totais da operação. O prazo para pagamento também aumentou de 5 para 6 anos. Além disso, o valor máximo do financiamento agora pode chegar a R$ 50.000. O programa faz parte do Minha Casa Minha Vida e é voltado para famílias que já possuem imóvel, mas precisam realizar melhorias na moradia. O crédito pode ser usado em reformas estruturais, troca de telhado, instalações elétricas e hidráulicas, ampliação de cômodos e obras de acessibilidade. As famílias interessadas já podem consultar as condições e iniciar o processo de contratação pelos canais da Caixa. Saiba mais sobre o Reforma Casa Brasil em gov.br/cidades. Dilson Santa Fé, para a Voz do Brasil.
2: O Brasil avança na produção nacional de fertilizantes.
0: Eles melhoram a vida de quem planta, levando segurança alimentar ao restante do país.
2: Hoje, o presidente Lula visitou uma fábrica na Bahia que está retomando as atividades com o investimento da Petrobras.
9: Depois de anos parada, a fábrica de fertilizantes nitrogenados da Petrobras, em Camaçari, na Bahia, retomou a produção em janeiro e já opera com 90% da capacidade. A Petrobras investiu 100 milhões de reais na retomada das atividades. Durante a reabertura da fábrica, o presidente Lula destacou que o Brasil precisa ter independência na produção desses insumos.
10: O Brasil é um país agrícola. O Brasil é o segundo maior produtor de alimento, tem hora que é o terceiro. E o Brasil precisa de fertilizante. E o Brasil não pode ser importador de 90% do fertilizante que a nossa agricultura precisa. O Brasil precisa ser dono do seu nariz e produzir fertilizantes.
9: A fábrica tem capacidade para produzir 1.300 toneladas de ureia e 1.300 toneladas de amônia por dia. Volume que atende 5% da demanda nacional de fertilizantes nitrogenados. Segundo a presidente da Petrobras, Magda Chambriard, até 2028, com o funcionamento de mais 3 fábricas, a produção deve crescer ainda mais no país.
11: Com a fábrica de Mato Grosso, com a fábrica do Paraná, com a fábrica de Sergipe e com a fábrica da Bahia, nós vamos produzir 35% do fertilizante nitrogenado que o Brasil precisa.
9: Os fertilizantes são usados principalmente em plantações de milho, café, trigo, algodão e cana-de-açúcar. Eles aumentam a produtividade no campo, o que leva a alimentos mais baratos na mesa do consumidor. Com maior produção nacional, o Brasil reduz a dependência da importação de fertilizantes, diminuindo custos para produtores rurais. Em momentos de crise internacional, o abastecimento interno também fica menos vulnerável. O ministro da Agricultura e Pecuária, André de Paula, destacou a importância dos fertilizantes num cenário de crescimento do setor agrícola.
12: No ano passado, o agro cresceu 11,7%. Então, quando nós fazemos um esforço como esse, ampliamos a nossa capacidade de produzir, o agro nos surpreende, cresce tanto que a gente já precisa de produzir ainda mais.
9: Segundo a Petrobras, cerca de 3.600 empregos diretos e indiretos foram gerados com a retomada da fábrica. De Camaçari, na Bahia, Luana Karen.
0: Pois é, a safra brasileira de grãos deve bater mais um recorde neste ano, com estimativa de 358 milhões de toneladas, segundo a Conab, a Companhia Nacional de Abastecimento.
2: Isso significa um aumento superior a 2% em relação à safra passada.
0: O IBGE também projeta uma safra recorde com destaque para a produção de café.
8: Do campo para a mesa dos brasileiros e para o mundo, o Brasil segue consolidando a posição de potência agrícola global. Os números mais recentes do Instituto Brasileiro de Geografia e Estatística e da Companhia Nacional de Abastecimento mostram que a safra de grãos deve bater novos recordes em 2026. Pelos dados do IBGE, a produção de cereais, leguminosas e oleaginosas deve chegar a 348 milhões e 700 mil toneladas. Já o levantamento da Conab é ainda mais otimista e projeta 358 milhões de toneladas. Segundo o presidente da Conab, Silvio Porto, a soja deve alcançar mais um recorde histórico, com produção de 180 milhões de toneladas. O milho também mantém números robustos, com mais de 138 milhões de toneladas, ajudando o país a manter posição de destaque entre os maiores produtores de alimentos do planeta.
13: Nós fizemos ajustes em relação à área de soja no estado do Paraná. Nós conseguimos, então, fazer esse ajuste em relação a ultrapassar 180 milhões de toneladas. E no milho, é um ajuste principalmente de produtividade, principalmente porque o estado do Mato Grosso está com uma perspectiva de termos uma excelente produtividade.
8: O café também aparece com perspectiva histórica, superando 66 milhões de sacas, destaca Carlos Alfredo Guedes, gerente da agricultura do IBGE.
14: São 4 milhões de toneladas de café, é um crescimento de 14,9% em relação ao ano anterior, com um crescimento de 20% da espécie arábica e de 6% da espécie canela. As condições climáticas estão muito boas para o desenvolvimento das lavouras esse ano e, além disso, os preços também estão bem favoráveis nos últimos anos.

0: espécie arábica e de 6% da espécie canefa. As condições climáticas estão muito boas para o desenvolvimento das lavouras esse ano e, além disso, os preços também estão bem favoráveis nos últimos anos, né?
1: O Centro-Oeste continua liderando o mapa da produção agrícola brasileira, responsável por metade de toda a safra nacional. Mato Grosso segue como o maior produtor de grãos do país. Reportagem Pablo Mundim.
2: Agricultores familiares que produzem alimentos frescos e saudáveis chegam a quem mais precisa.
3: Assim funciona o PAA, Programa de Aquisição de Alimentos. O governo compra a produção dos pequenos agricultores, garantindo renda para eles, e distribui esses alimentos para instituições públicas que atendem pessoas em situação de vulnerabilidade.
2: Desde o início do programa, o PAA já beneficiou 47 mil associações.
4: Em Tapauá, no Amazonas, o sustento das famílias vem das águas. Com mais de 20 mil habitantes, a economia da cidade é influenciada pela pesca e agricultura de várzea. A Ana Paula Reis Lima lidera a Associação Indígena Povos das Águas, na terra indígena Paricá. Ela conta que o manejo do pirarucu tem mudado a vida das famílias da região, que só neste ano comercializaram 17 toneladas do peixe para a Conab, por meio do Programa de Aquisição de Alimentos.
5: Foi muito boa, né, a gente ter acessado essa política, né, ter chegado até a gente, porque ela valoriza e dá autonomia ao povo.
4: Pelo PAA, o governo compra a produção da agricultura familiar e destina para entidades sociais e instituições públicas que atendem pessoas em situação de vulnerabilidade. Agora, a pesca produzida pela associação que a Ana Paula pertence vai garantir uma refeição de qualidade para quem não teria acesso.
5: A gente se sente feliz pela gente ter entregado um produto de qualidade, um produto da região, né? E de ver esse produto tá chegando na mesa das pessoas que às vezes nem têm as condições de comprar um produto, né, de qualidade, e de atender as próprias pessoas do município, da região.
4: Neste ano, o Ministério do Desenvolvimento e Assistência Social, Família e Combate à Fome destinou 450 milhões para a Companhia Nacional de Abastecimento executar o programa de aquisição de alimentos. Mas, de acordo com o presidente da Conab, Silvio Porto, nos últimos 3 anos, os valores reservados ao programa superam 3 bilhões de reais.
6: Nesses 3 anos, já foram mais de 3,6 bilhões de reais que o MDS destinou para a Conab. Esse programa, ele foi muito relevante para a promoção do direito humano à alimentação, assegurando transferência de renda para essas famílias que produzem alimentos, comida de verdade, e fazendo com que a população em situação de insegurança alimentar seja atendida pelo PAA.
4: O PAA foi criado em 2003 com o objetivo de promover o acesso à alimentação e incentivar a agricultura familiar. Dados da Conab apontam que desde a criação do programa até 2024, cerca de 9 mil organizações produtoras da agricultura familiar foram contratadas por meio do programa, beneficiando 47 mil instituições em todo o país. Reportagem Graziele Bezerra.
3: Representantes do governo brasileiro e da União Europeia se reuniram nesta quarta-feira para discutir as restrições da Europa à carne brasileira.
2: Uma decisão do bloco europeu retira o Brasil da lista de países autorizados a exportar produtos de origem animal a partir de setembro.
3: Ficou definido que nos próximos 10 dias, o governo brasileiro vai enviar informações complementares sobre o uso de antimicrobianos na cadeia de proteína animal.
2: A União Europeia também informou que cada produto, como carnes, ovos e mel, será analisado separadamente.
3: O ministro da Agricultura, André de Paula, disse que o Brasil enviará todas as respostas no prazo.
2: E lembrou que o Brasil tem sólido sistema de defesa agropecuária.
3: O Atlas dos Remanescentes Florestais da Mata Atlântica registrou o menor índice de desmatamento do bioma em 40 anos.
2: De acordo com o INPE, o Instituto Nacional de Pesquisas Espaciais e a Fundação SOS Mata Atlântica, o desmatamento caiu de 14.366 hectares em 2024 para 8.668 hectares em 2025, o que representa uma queda de 40%.
3: Para a pesquisadora do INPE, Silvana Amaral, o resultado é uma conjunção de ações para conter o desmatamento.
7: E a gente atribui isso a um conjunto de medidas que foram tomadas tanto da sociedade civil quanto das políticas públicas, né, voltadas para a contenção do desmatamento. E eu acho que existe também um aumento da consciência.

0: sabe, das pessoas na conservação dessas áreas de Mata Atlântica. Tem várias iniciativas de produção de mudas, distribuição de mudas, de regeneração induzida para contenção do desmatamento.
1: Pelas redes sociais, o vice-presidente Geraldo Alckmin disse que o resultado reflete o compromisso do Brasil com a preservação ambiental e que mostra o retorno da fiscalização e o combate sério ao desmatamento em todas as regiões do país.
2: Atualmente, o país conta com cerca de 24% da cobertura original da Mata Atlântica. Desse total, cerca de 12% correspondem às chamadas florestas maduras, que são monitoradas pelo Atlas.
1: Cooperativas e associações da agricultura familiar que atuam no Cerrado podem inscrever projetos voltados para a produção de alimentos no edital Cerrado Mais Cooperativo.
2: Os projetos devem incluir ações de beneficiamento e comercialização e ter valor mínimo de R$5 milhões, abordando empreendimentos coletivos no bioma.
1: A iniciativa é uma parceria entre o Ministério do Desenvolvimento Agrário e Agricultura Familiar e o BNDES, o Banco Nacional de Desenvolvimento Econômico e Social.
2: A chamada prioriza a inclusão produtiva de mulheres, jovens, extrativistas e povos e comunidades tradicionais.
1: As inscrições podem ser realizadas até o dia 31 de julho e os detalhes da chamada pública estão disponíveis em bnds.gov.br.
2: Após as secas históricas registradas em 2023 e 2024 na Amazônia, o governo do Brasil antecipa ações para enfrentar o período.
1: As iniciativas querem evitar prejuízos ao transporte de passageiros, ao abastecimento de cidades e ao fluxo de cargas na região norte.
3: O governo do Brasil antecipou medidas para reduzir os impactos de uma possível nova estiagem na Amazônia este ano. Entre as ações previstas, incluem o planejamento de dragagens, manutenção de hidrovias, reforço na sinalização náutica e monitoramento contínuo das condições de navegabilidade. O objetivo é preservar o transporte de passageiros, garantir o abastecimento das cidades e manter o fluxo de cargas na região norte. A iniciativa foi motivada pelas secas históricas de 2023 e 2024, que afetaram diretamente no abastecimento e na mobilidade na região norte, como nos municípios de Manacapuru, Tabatinga, Itacoatiara e Parintins. Além dos impactos logísticos, a estiagem provocou isolamento de comunidades ribeirinhas e indígenas e aumentou os desafios de abastecimento em municípios dependentes do transporte hidroviário. Nos últimos anos, rios como Amazonas e o Solimões registraram níveis críticos, comprometendo a navegação e afetando diretamente a mobilidade e o abastecimento de municípios da região. Diante desse cenário, o Ministério de Portos e Aeroportos e o Departamento Nacional de Infraestrutura de Transportes passaram a estruturar ações permanentes para períodos de seca. As ações incluem acompanhamento técnico contínuo das cotas dos rios, definição antecipada de trechos prioritários para dragagem e articulação com operadores logísticos da região norte. Thaisa Vitória para a Voz do Brasil.
2: Forma simples do governo contratar serviços de microempreendedores individuais.
1: Pela plataforma Contrata Mais Brasil, é possível encontrar serviços como pequenos reparos e jardinagem.
2: E agora a ferramenta ampliou o número de atividades disponíveis, de 47 para 107.
1: Com essa ampliação, o Ministério da Gestão e da Inovação em Serviços Públicos espera alcançar mais de 1 milhão de profissionais.
4: O pernambucano Gutenberg da Silva Ferreira é microempreendedor individual desde 2021. Ele conta que durante um tempo prestava serviços de elétrica, encanamento e pequenas obras para complementar a renda da família, enquanto mantinha um trabalho fixo. A mudança começou em 2025, quando Gutenberg se cadastrou na plataforma Contrata Mais Brasil do governo federal e começou a ter acesso a mais oportunidades de contratação. Com o aumento dos serviços, ele relembra como viu seu faturamento dar uma guinada.
5: O ano passado faturei 60 mil, só através da plataforma. Aumentei minha renda, consegui ter mais tempo com a família.
4: Desde 2025, microempreendedores individuais, fornecedores de alimentos, incluindo agricultores familiares, cooperativas e empresas de todos os tamanhos, podem oferecer seus serviços diretamente ao governo por meio da plataforma programa Contrata Mais Brasil. O funcionamento é simples. O órgão público abre um chamado com a necessidade de serviço ou de aquisição de alimentos e os fornecedores cadastrados podem enviar suas propostas com o preço pelo qual realizariam o trabalho. No final do prazo, o órgão escolhe a melhor proposta e fecha a contratação. O modelo tem dado tão certo que em abril o Ministério da Gestão e da Inovação e Serviços Públicos ampliou de 47 para 107 o número de atividades que integram as categorias de serviços disponíveis no Contrata Mais Brasil. Com a mudança, a medida deve alcançar mais de 1 milhão de MEIs no país, segundo o secretário de Gestão e Inovação, Roberto Pojo.
6: A gente aumentou mais 60 serviços. Você imagina, né? 107 serviços, a gente pode contratar, acho que, praticamente tudo que é necessário ali para o ente público. Com essa ampliação, a gente olhando a base de cadastros de MEIs no Brasil, a gente alcança o potencial de 1,3 milhões de profissionais.
4: Em pouco mais de um ano, o Contrata Mais Brasil já movimentou mais de 20 milhões de reais em recursos públicos e gerou mais de 6.500 oportunidades, de acordo com dados do governo. Para se cadastrar, basta acessar o site gov.br/contrata. Contrata Mais Brasil. Reportagem Gabriela Noronha.
2: Começa amanhã o pagamento do quarto lote do abono salarial, que beneficiará mais de 4 milhões de trabalhadores dos setores público e privado.
1: Vão receber o benefício os nascidos nos meses de maio e junho, inscrito no PIS ou PASEP há pelo menos 5 anos.
2: E aqueles que receberam até R$ 2.766 por mês e trabalharam pelo menos 30 dias com carteira assinada.
7: Trabalhadores nascidos em maio e junho começam a receber nesta sexta-feira, dia 15, o quarto lote do abono salarial do PIS/PASEP. Segundo o Ministério do Trabalho e Emprego, mais de 4,5 milhões de pessoas têm direito ao benefício neste lote, totalizando a liberação de R$ 5,7 bilhões de reais. Em 2026, o calendário de pagamento do abono salarial referente ao ano base de 2024 iniciou os pagamentos em 16 de fevereiro. Os valores vão ficar disponíveis aos trabalhadores até o fim do calendário. O pagamento será feito pela Caixa Econômica Federal para trabalhadores da iniciativa privada e pelo Banco do Brasil para servidores públicos. Tem direito ao abono quem está inscrito no PIS ou PASEP há pelo menos 5 anos, recebeu até R$ 2.766 por mês, em média, no ano base, e trabalhou pelo menos 30 dias com carteira assinada. O pagamento do PIS vai ser feito prioritariamente em conta da Caixa ou pelo aplicativo Caixa Tem. Já o PASEP será pago em conta bancária via PIX, TED ou presencialmente nas agências do Banco do Brasil. As consultas podem ser feitas pela Carteira de Trabalho Digital no portal gov.br, pelo telefone 158 ou nas Superintendências Regionais do Trabalho. Lucília Araújo para a Voz do Brasil.
1: Essas foram as notícias do Governo do Brasil.
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2: Fique agora com as notícias do Poder Judiciário e do Congresso Nacional. Boa noite.
1: Boa noite para você e até amanhã.
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10: STF valida lei sobre igualdade salarial entre homens e mulheres.
11: STJ decide que é incabível mandado de injunção para pedir autorização de plantio doméstico de cannabis.
10: Tribunal Regional Eleitoral de São Paulo busca voluntários com conhecimento em Libras para as eleições deste ano.
11: Boa noite, eu sou Marcela Luiza.
10: E eu sou Arthur Filho.
11: O Supremo Tribunal Federal, por unanimidade, decidiu que é constitucional a lei que cria mecanismos para garantir igualdade salarial entre homens e mulheres.
10: O plenário declarou constitucional a Lei número 14.611 de 2023 e julgou improcedentes as ações que questionavam a norma. Marcelo Della Libera.
12: Por unanimidade, o Supremo Tribunal Federal validou a lei que obriga empresas com mais de 100 funcionários a adotar medidas para promover a igualdade salarial entre homens e mulheres que exercem a mesma função. Entre outros pontos, a norma obriga a divulgação de critérios remuneratórios em relatórios de transparência que devem ser enviados ao Ministério do Trabalho e Emprego sob pena de multa. Uma vez constatada a desigualdade salarial, eles devem elaborar um plano de ação para mitigá-la, com metas e prazos.
11: Não cabe mandado de injunção com o objetivo de obter autorização para importação e cultivo doméstico da cannabis sativa à pessoa física.
10: A decisão é do STJ, Fátima Uchoa.
13: Mandado de injunção é uma ação usada quando a falta de norma impede o exercício de direitos previstos na Constituição. Um homem ajuizou ação desse tipo contra o Ministério da Saúde e a Anvisa, alegando omissão na regulamentação do tema. Mas a Corte Especial do STJ avaliou que, ainda que se reconheça a lacuna normativa sobre o tema, o mandado de injunção não permite que o Judiciário substitua os poderes legislativo e executivo para decidir sobre a possibilidade de cultivo individual da planta. E, segundo o relator ministro Og Fernandes, o ordenamento jurídico brasileiro não reconhece, no nível constitucional, direito ao cultivo particular de plantas que estão sujeitas a controle especial.
11: Justiça do Trabalho deve julgar ação contra a União sobre combate ao trabalho escravo.
10: O processo questiona a falta de recursos para a fiscalização. Larissa Batista.
14: Na ação, o Ministério Público do Trabalho alegava que, desde 2017, a União deixou de destinar recursos para o Grupo Especial de Fiscalização Móvel, responsável pelas operações de combate ao trabalho análogo à escravidão em todo o território nacional. Para o Tribunal Superior do Trabalho, é dever da Corte garantir o cumprimento das normas de proteção ao trabalhador e dos direitos fundamentais no ambiente de trabalho, mesmo que não exista vínculo formal. Por isso, a Justiça do Trabalho é competente para julgar o caso.
11: O Tribunal Regional Eleitoral de São Paulo lançou uma nova campanha.
10: O intuito é chamar voluntários que saibam língua brasileira de sinais a Libras para ajudar nas eleições de 2026. Estevão Furtado.
15: O tema é Traduz a Cidadania em Libras. Seja apoio Libras nas eleições de 2026. A ação busca facilitar o voto de pessoas surdas ou com deficiência auditiva. As inscrições vão até 1º de junho pelo formulário disponível na área Mesários no site do Tribunal. Quem participar vai receber e orientar eleitores, mostrar onde fica a sessão eleitoral e tirar dúvidas no dia da votação. Além de ajudar a democracia, os voluntários recebem R$ 65,00 por dia trabalhado de auxílio alimentação. Tem direito à folga em dobro pelos dias trabalhados, sem desconto no salário, e podem usar as horas como atividade complementar na faculdade.
11: Justiça condena homem por apologia ao nazismo em rede social no Rio Grande do Sul.
10: A denúncia foi apresentada pelo Ministério Público Federal. Vanessa Pereira.
16: O cidadão foi denunciado à Justiça Federal Gaúcha pelo envio de uma mensagem com exaltação ao nazismo em um grupo aberto da plataforma Telegram, onde celebrava a memória de Adolf Hitler. O réu foi condenado à pena privativa de liberdade, que foi substituída por prestação de serviços à comunidade ou entidades públicas, além do pagamento de multa. Ainda cabe recurso da decisão.
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11: Uma boa noite.
10: Boa noite a você.
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18: Eu sou Paula Groba.
19: E eu sou Ricardo Nakaoka.
18: E estes são os destaques de hoje do Jornal do Senado, que começa agora.
19: Combustíveis mais baratos. Chega ao Congresso MP para reduzir preço da gasolina e do diesel.
18: Comissão vai votar proposta que destina 30 bilhões a produtores rurais afetados por eventos climáticos.

0: simpáticos.
1: MP quiser a taxa sobre compras internacionais de até $50, divide opiniões no Senado.
0: Boa noite.
2: Boa noite.
0: Já está no Congresso Nacional a medida provisória que pode reduzir o preço da gasolina e do diesel para o consumidor final.
1: Editada como resposta à alta do petróleo no mercado internacional em meio ao conflito no Oriente Médio, a MP já está em vigor, mas

0: Isso será pago aos produtores e importadores de combustíveis, o valor correspondente à dedução de contribuição para o PIS/PASEP, da COFINS e da CID Combustíveis incidentes sobre a gasolina e o diesel. Os produtores e importadores terão que comprovar, por meio de documentos fiscais, de que o total recebido foi efetivamente repassado aos consumidores. Líder do governo no Senado, Jax Wagner, do PT da Bahia, lembrou que a MP pode impedir uma alta generalizada nos preços.
1: O presidente tem que agir para evitar que, inclusive, se comprometa a economia nacional, provocando uma inflação acima daquilo que a gente já tem da meta que está colocada.
0: Para os senadores Alci Lucas, do PL do Distrito Federal, a medida provisória será válida se houver fiscalização.
2: Só tem que ver agora o controle disso, né? Tem que controlar para ver se realmente, na bomba, se o consumidor vai sentir isso.
0: A subvenção terá vigência de 2 meses e poderá ser prorrogada por ato do Executivo.
3: A Comissão de Educação voltou a debater o projeto que proíbe a venda, publicidade e distribuição de alimentos ultraprocessados no ambiente escolar.
4: Entidades da indústria alimentícia afirmaram que o projeto ainda precisa de mais discussões, mas especialistas reforçaram que alimentos ricos em açúcar, gordura e sal contribuem para a obesidade, cáries e outros problemas de saúde. Repórter Rodrigo Rezende.
5: O projeto do senador Jax Wagner, do PT da Bahia, proíbe a distribuição e a comercialização no ambiente escolar de alimentos ultraprocessados, preparações e bebidas com altos teores de calorias, gordura saturada, gordura trans, açúcar livre e sal. Bruna dos Santos Nunes, coordenadora de atenção à saúde dos adolescentes e jovens do Ministério da Saúde, defendeu a proposta.
6: Essa proposta legislativa é um instrumento que é bastante importante para a promoção da saúde, para contribuir com a saúde desses escolares, que valorizem a cultura alimentar local e que derivem de práticas que sejam ambientalmente sustentáveis.
5: Já o presidente executivo da Associação Brasileira da Indústria de Alimentos, João Dornelas, afirmou que o tema precisa de muita discussão, principalmente em relação aos conceitos presentes no projeto, caso da nomenclatura ultraprocessados.
7: É importante ressaltar que os alimentos industrializados, todos eles, são altamente regulados, passam por controle rigoroso de qualidade. Quando eu escuto falar sobre comida de verdade, o que eu ouço, de fato, é um julgamento moral disfarçado de critério técnico.
5: A senadora doutora Eudócia, do PSDB de Alagoas, ressaltou que a questão do conceito não pode maquiar os problemas que os alimentos possam causar e lamentou o excesso de açúcar, sal e gorduras saturadas em diversos produtos consumidos pelos estudantes.
3: O senador Hamilton Mourão, do Republicanos do Rio Grande do Sul, criticou as ações do governo nas áreas de segurança pública e economia. Segundo ele, o programa Brasil contra o Crime Organizado, com previsão de investimentos de 11 bilhões de reais, representa uma reação tardia ao avanço das facções criminosas.
4: Mourão também afirmou que o governo age com foco eleitoral e defendeu ações permanentes no combate ao crime organizado.
8: O que vemos agora é uma reação tardia, feita às pressas, há poucos meses do calendário eleitoral, porque perceberam que nada fizeram e nem a narrativa na segurança pública conseguiram manter.
3: E o líder do governo no Senado, Jax Wagner, repercutiu em plenário a divulgação de uma gravação entre o senador Flávio Bolsonaro e o empresário Daniel Vorcaro, dono do Banco Master.
4: Em resposta, o vice-líder do PL, senadores Alci Lucas, saiu em defesa de Flávio Bolsonaro. Pelas redes sociais, o senador afirmou que a conversa com Vorcaro teve como objetivo buscar recursos para um filme sobre o ex-presidente Jair Bolsonaro. Os detalhes com o repórter Márcio Maturana.
9: Repercutiu no plenário do Senado a divulgação de áudios do senador Flávio Bolsonaro, do PL do Rio de Janeiro, pedindo mais dinheiro a Daniel Vorcaro, dono do Banco Master, para financiar um filme sobre seu pai, o ex-presidente Jair Bolsonaro. O senador Jax Wagner, do PT da Bahia, disse que a gravação revela uma relação próxima entre os dois.
10: O senador Flávio Bolsonaro, em diálogos muito particulares, solicitando 140 milhões de reais para terminar o filme sobre o ex-presidente seu pai. Eu não estou dizendo que tem dolo aqui, mas demonstra que ele tinha uma relação, senão não estaria ligando para ele, dizendo, tamo junto sempre.
9: Isalci Lucas, do Distrito Federal, é vice-líder do PL e fez uma parte defendendo Flávio Bolsonaro.
11: O pedido de patrocínio é uma coisa que, se o cara patrocinava tudo, não quer dizer que houve, por parte do pedido, que houve corrupção. Muito pelo contrário, houve um pedido, como a gente recebe todo dia pedidos de patrocínio e também de emendas para determinados eventos. Então é só para colocar isso.

0: muito clara a posição do PL.
1: Flávio falou nas redes sociais sobre o pedido de dinheiro.
2: Eu conheci Daniel Vorkaro em dezembro de 2024. Não tinha mais governo Bolsonaro, não tinha absolutamente nenhuma acusação contra ele. O que acontece é que, com o passar do tempo, ele simplesmente parou de honrar com as parcelas do contrato. Sim, tinha um contrato que, ao ele não pagar essas parcelas, tinha uma grande chance de o filme sequer ser veiculado, do filme sequer ser concluído.
1: Flávio Bolsonaro disse que é fundamental instalar uma CPI para investigar o Banco Master.
3: Produtores rurais prejudicados por enchentes, secas e outros eventos climáticos extremos poderão receber um apoio de 30 bilhões de reais.
4: A proposta, que busca amenizar os prejuízos no campo, deve ser votada na próxima terça-feira pela Comissão de Assuntos Econômicos. Os detalhes na reportagem de Maurício De Santi.
5: O projeto prevê o uso de recursos do Fundo Social do Pré-Sal para a renegociação de dívidas de produtores rurais que tiveram prejuízos nas safras em razão do clima, caso de enchentes, geadas e secas. O objetivo final é garantir juros baixos e prazos de 10 anos para quem comprovadamente perdeu mais de 30% da produção. O limite da ajuda aos produtores será de 30 bilhões de reais, como explicou o relator, senador Renan Calheiros, do MDB de Alagoas.
6: Com tetos de 10 milhões por beneficiário e de 50 milhões por associação ou cooperativa com prazo de 10 anos, com 3 anos de carência e taxas de juros de 3,5% ao ano. Para o Programa Nacional de Fortalecimento da Agricultura Familiar, 5,5% ao ano. Para o Programa Nacional de Apoio ao Médio Produtor Rural e 7,5% ao ano para os demais produtores.
5: Um pedido de vista adiou a votação da proposta para a terça-feira da semana que vem, dia 19, data em que também deve acontecer a votação no plenário.
3: E o governo decidiu zerar o imposto sobre compras internacionais de até 50 dólares, a chamada taxa das blusinhas.
4: A medida provisória que acaba com a cobrança já chegou ao Congresso Nacional e agora será analisada por deputados e senadores. No Senado, a decisão do governo dividiu opiniões entre parlamentares. A reportagem é de Marcela Diniz.
7: Na época de sua criação, a equipe econômica do governo Lula argumentou que a tributação de 20% nas compras de pequeno valor protegeria o varejo nacional. Para o líder do governo no Senado, o senador Jacques Wagner, do PT da Bahia, a medida provisória é fruto de reavaliação interna, que considerou maior o prejuízo das famílias consumidoras do que a arrecadação com a taxa das blusinhas.
8: Na minha opinião, pela avaliação que o governo fez, a arrecadação não foi tão significativa quanto se imaginava, e prejuízo, principalmente para as famílias mais humildes do ponto de vista financeiro, ou seja, que não tem tanto poder aquisitivo, foi muito grande.
7: O senador Efraim Filho, do União da Paraíba, aponta prejuízo à produção nacional e defende emenda de compensação.
9: Quem sabe a gente pode fazer uma emenda na medida provisória para que a mesma condição que está sendo dada para as compras internacionais seja dada também às empresas nacionais, às empresas brasileiras.
7: A MP que permite o fim da taxa das blusinhas será analisada primeiramente por uma comissão formada por deputados e senadores.
4: Com edição de Paula Groba e trabalhos técnicos de João Lira, o Jornal do Senado fica por aqui. Acompanhe agora as notícias da Câmara dos Deputados. Boa noite.
3: Boa noite e até amanhã.
10: 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Câmara aprova marco legal para o transporte público coletivo urbano.
11: Plenário cria regime especial de tributação para entidades desportivas.
10: Deputados modernizam a lei das sociedades anônimas do futebol.
11: Boa noite. O plenário da Câmara aprovou o projeto que deixa claro que as sociedades anônimas de futebol não respondem por dívidas antigas dos clubes. O repórter Marcelo Larche explica a nova lei.
12: A Câmara dos Deputados aprovou o projeto que muda as regras das chamadas sociedades anônimas de futebol, conhecidas como SAFs. Esse modelo foi criado em 2021 para permitir que clubes de futebol se transformassem em empresas com entrada de investidores e gestão mais profissional. O projeto foi apresentado pelo senador Rodrigo Pacheco, do PSD de Minas Gerais, também autor da lei original que deu origem às SAFs. Uma das principais alterações é deixar claras as responsabilidades do clube original e da empresa criada. A SAF não responde automaticamente pelas dívidas antigas do clube, a não ser quando isso for definido em contrato. Ao mesmo tempo, o projeto cria mecanismos para ajudar no pagamento dessas dívidas. Parte das receitas da SAF, como uma parcela do faturamento e dos lucros, deverá ser destinada ao clube original para quitar débitos anteriores. O texto também traz mudanças na gestão dessas empresas. Passa a ser obrigatória a presença de membros independentes nos conselhos e aumenta a exigência de transparência com divulgação de atas das reuniões e da lista de acionistas. Outra medida é a exigência de que administradores estrangeiros tenham um representante legal no Brasil, responsável por responder a processos na justiça. O projeto ainda prevê que as SAFs desenvolvam programas sociais e educacionais em parceria com escolas públicas, usando o futebol como ferramenta de formação. Mas o trecho que exime as SAFs de se responsabilizarem pelas dívidas dos clubes, com exceção daquelas acordadas entre as duas partes, foi criticado pelo deputado Bongás, do PT do Rio Grande do Sul.
13: Diz o seguinte: a Sociedade Anônima de Futebol não responde às obrigações, exceto quando as obrigações que lhe forem expressamente transferidas. Então, se um clube anterior não transferiu expressamente a situação de delito que tinha em relação a um jogador de futebol, por exemplo, que não foi feito o seu pagamento devido, a SAF não tem responsabilidade com isso. Mas isso nós não podemos aceitar.
12: Relator da proposta, o deputado Fred Costa, do PRD de Minas Gerais, afirmou que as mudanças fortalecem o modelo das SAFs e ajudam a atrair investimentos para o futebol brasileiro. Ele diz que responsabilizar as sociedades anônimas por dívidas antigas dos clubes é um risco para o investimento nas empresas esportivas.
14: Se um clube mal gerido tiver mais uma vez dívidas de milhões e milhões, administrando-se um clube de lazer, por exemplo, a SAF vai ter que se responsabilizar? Isso é uma tremenda aberração. Isso é uma insegurança jurídica descabida, onde ninguém vai querer investir no futebol.
12: O projeto que atualiza as regras das sociedades anônimas do futebol, depois de aprovado pela Câmara e pelo Senado, seguiu para a sanção presidencial e já pode virar lei. Da Rádio Câmara de Brasília, com informações de Daniele Lessa, Marcelo Larcher.
10: Esporte. Os deputados também aprovaram um regime tributário especial para clubes esportivos sem fins lucrativos. A repórter Daniele Lessa acompanhou a votação.
15: A Câmara dos Deputados aprovou o projeto que cria um regime tributário especial para associações esportivas sem fins lucrativos, como clubes que mantêm equipes de futebol, vôlei, natação e outras modalidades. O projeto foi apresentado pelo deputado Roberto Duarte, do Republicanos do Acre, e cria o chamado RETAD, um sistema simplificado para o pagamento de tributos federais, estaduais e municipais. O novo regime será opcional e valerá para entidades esportivas certificadas ligadas aos movimentos olímpico, paralímpico, clubístico e educacional. Os clubes poderão recolher vários tributos em um único pagamento mensal, com cobrança de 5% sobre a receita bruta. Esse percentual reúne impostos federais, a nova contribuição sobre bens e serviços, a CBS, e o imposto sobre bens e serviços, o IBS, criado pela reforma tributária. Entre as receitas que não entram no cálculo dos tributos estão doações, recursos de loterias, patrocínios incentivados e contribuições pagas por associados. Na prática, o projeto cria para os clubes associativos um modelo parecido com o já existente para as SAFs, as Sociedades Anônimas do Futebol. As SAFs funcionam como empresas, enquanto muitos clubes tradicionais continuam organizados como associações sem fins lucrativos. Segundo o relator da proposta, deputado Dr. Luizinho, do PP do Rio de Janeiro, a reforma tributária poderá aumentar a carga de impostos desses clubes tradicionais, criando diferença de tratamento entre os dois modelos. Ele destacou também que os clubes poderão reduzir parte do imposto devido caso invistam em modalidades olímpicas e paralímpicas além do futebol, desde que mantenham pelo menos 6 modalidades esportivas diferentes.
16: Se a dedução fica condicionada à comprovação de investimento contínuo e da participação regular em competições oficiais de âmbito nacional ou internacional, de no mínimo 6 modalidades olímpicas ou paralímpicas distintas do futebol.
15: O deputado Luiz Lima, do Novo do Rio de Janeiro, defendeu a proposta, destacando a importância dos clubes na formação do esporte brasileiro.
17: Se a gente vê o Grêmio Náutico União, se a gente vê o Corinthians, o Pinheiros, se a gente vê o Sport Recife, se a gente vê os clubes aqui de Brasília, são eles que levam os atletas olímpicos, são eles que fazem as equipes esportivas. Então esse projeto é muito oportuno, porque eu vou repetir, no Brasil a base esportiva é realizada nos clubes.
15: O projeto, que cria um regime tributário especial para associações esportivas sem fins lucrativos, seguiu para análise no Senado. Da Rádio Câmara de Brasília, Daniele Lessa.
10: Segurança Pública.
11: Márcio Gerri, do PCdoB do Maranhão, defende o programa Brasil contra o Crime Organizado, lançado pelo governo federal. Ele explica que o plano prevê ações integradas entre os entes federados, inteligência policial e combate ao financiamento do crime.
18: O deputado sustenta que o fortalecimento das instituições de segurança é essencial para reduzir a violência e conter a influência do crime organizado. Márcio Gerri ressalta ainda a importância da cooperação entre os três poderes para fortalecer o enfrentamento às facções criminosas.
11: Na opinião de Sargento Gonçalves, do PL do Rio Grande do Norte, o programa do governo de combate ao crime organizado não é eficaz porque prioriza medidas de desencarceramento. Ele acrescenta que a flexibilização de punições enfraquece a atuação das forças de segurança.
18: Sargento Gonçalves também questiona o investimento de 11 bilhões de reais na área, ao afirmar que parte dos recursos viria de empréstimos do BNDES e de fundos já existentes. Para ele, a crise de violência no Rio Grande do Norte reflete falhas nas políticas de segurança adotadas pelo PT.
11: Já Benedita da Silva, do PT do Rio de Janeiro, celebra o lançamento do programa Brasil contra o Crime Organizado e defende os investimentos do governo federal na segurança. Ela ressalta que a iniciativa prevê recursos e ações articuladas para enfrentar as facções criminosas.
18: A deputada observa que o programa foi construído em diálogo com governadores e autoridades da segurança pública. Benedita da Silva entende que o fortalecimento das polícias e o combate ao suporte financeiro das organizações criminosas podem contribuir para reduzir a violência no país.
11: Luiz Carlos Rauli, do Podemos do Paraná, questiona a demora do governo federal para lançar um programa de combate ao crime organizado. O deputado ainda alerta que a maior parte dos investimentos consiste em empréstimos que deverão ser pagos pelos estados.
18: Na opinião de Luiz Carlos Rauli, o governo prioriza estratégias eleitorais em vez de soluções estruturantes para o futuro do país. O parlamentar responsabiliza gestões petistas pelo aumento da violência e pelo endividamento da população.
11: Heloísa Helena, da Rede do Rio de Janeiro, defende mais investimentos em políticas sociais e ações de prevenção à violência em áreas vulneráveis. Ela observa que a ausência de políticas públicas permanentes facilita o recrutamento de crianças e jovens pelo crime organizado.
18: Para Heloísa Helena, nenhum governo brasileiro investiu de forma adequada no fortalecimento das polícias e em políticas sociais eficazes. A parlamentar acredita que a vulnerabilidade social favorece a cooptação de jovens pelo narcotráfico.
11: Fernando Rodolfo, do PRD de Pernambuco, assinala o início dos trabalhos da Comissão Externa sobre a Exploração Sexual Infantil durante a campanha do Maio Laranja. O deputado aponta o aumento dos registros de estupro de vulnerável como sinal de falhas no sistema de proteção.
18: Fernando Rodolfo cita casos recentes de violência sexual contra crianças para defender uma atuação mais firme do parlamento. Ele explica que a comissão temporária vai apurar denúncias e promover audiências públicas para sugerir medidas de enfrentamento à exploração sexual e ao tráfico infantil.
10: Transportes.
11: A Câmara aprovou um marco legal para o transporte público coletivo urbano. O repórter Antônio Vital acompanhou a votação.
19: A Câmara dos Deputados aprovou o projeto que cria uma rede única e integrada de transporte público coletivo, envolvendo o governo federal, estados e municípios. O projeto, que já passou pelo Senado, cria um marco legal do transporte público coletivo urbano, com inovações como gestão compartilhada, previsão de recursos no orçamento para cobrir os custos de gratuidades e tarifas reduzidas, metas de universalização e transição energética, além de transparência sobre custos e fiscalização. De acordo com o relator da proposta, deputado José Priante, do MDB do Pará, a integração física, operacional e tarifária é essencial para o aumento da oferta e para a melhoria da qualidade do serviço prestado à população. O projeto também separa a tarifa cobrada do passageiro da remuneração da empresa de ônibus, que ficará vinculada ao cumprimento de metas de desempenho e qualidade. A medida pretende evitar que o usuário arque com custos que não estão relacionados diretamente com a prestação do serviço. Da mesma forma, ao prever que gratuidades e descontos devem ser cobertos por recursos do orçamento, a medida impede a transferência desses custos aos demais passageiros. O projeto inicial chegou a prever regras para a criação de tributos locais para financiar o transporte, mas esse trecho foi retirado depois de críticas de diversos partidos, como o Missão e o Novo. Para o deputado Gilson Marques, do Novo de Santa Catarina, criar uma legislação única para o transporte coletivo urbano de todas as cidades não vai melhorar o sistema atual. Já o deputado Kim Kataguiri, do Missão de São Paulo, disse que o projeto não facilita a entrada de novas empresas de ônibus no setor e dificulta a operação de empresas de transporte por aplicativo ao exigir o regime de permissão no lugar da modalidade de autorização, mais simples, em vigor hoje.
20: O texto acaba com esse regime e exige, no mínimo, um regime de permissão que hoje não está sendo exigido pela NTT para esse transporte, principalmente por meio de aplicativos de ônibus interestaduais. Na minha avaliação, esse é um modelo que ajuda a quebrar um transporte que hoje é menos previsível, tem uma tarifa mais cara e tem ônibus de menor qualidade do que hoje são prestados por aplicativos.
19: O texto inclui diretrizes de sustentabilidade, como a redução dos impactos ambientais do transporte e o incentivo à modernização da frota com tecnologias mais limpas. O projeto foi defendido pela maioria do plenário. Para o deputado Hildo Rocha, do MDB do Maranhão, a proposta prevê repressão ao transporte ilegal, moderniza o sistema e favorece os municípios.
21: Nós temos que reconhecer que o transporte público em quase todas as cidades é um verdadeiro caos. Ônibus velho, ônibus sucateado, não tem horário de saída nem de chegada, não tem respeito aos usuários, mas tudo isso porque há, de fato, uma falta de interesse por parte dos municípios de bancar o déficit que existe, o déficit tarifário.
19: O projeto que institui um marco legal do transporte público coletivo urbano seguiu para a sanção presidencial e pode virar lei. Rádio Câmara de Brasília, com informações de Daniele Lessa, Antônio Vital.
10: Desenvolvimento Regional.
18: De acordo com Jorge Araújo, do PP, o governo da Bahia enfrenta dificuldades nas áreas de segurança pública, saúde e infraestrutura. Segundo o parlamentar, o aumento da violência na capital e no interior ampliou a sensação de insegurança no estado.
11: Jorge Araújo também acusa o governo da Bahia de fazer promessas sem apresentar resultados concretos. O deputado cita problemas na regulação da saúde, critica as condições da BR-324 e questiona o andamento das obras da ponte Salvador-Itaparica.
10: Política.
18: Jorge Sola, do PT da Bahia, denuncia o que considera uso político da decisão técnica da Anvisa sobre o recolhimento de lotes de detergente fabricados por uma empresa de doadores da campanha de Jair Bolsonaro em 2022. Ele pede o fim dos ataques a órgãos de fiscalização.
11: Para Jorge Sola, o discurso de perseguição política e o incentivo ao uso de produtos interditados ignoram riscos à saúde, demonstram irresponsabilidade da oposição com a vida dos brasileiros e visam apenas encobrir denúncias de corrupção e falhas em privatizações.
10: Justiça.
18: Érica Cocai, do PT do Distrito Federal, associa integrantes do campo bolsonarista ao caso do Banco Master e defende o aprofundamento das investigações sobre irregularidades financeiras. Segundo ela, documentos e diálogos divulgados pela imprensa apontam relações políticas e econômicas entre investigados e aliados do ex-presidente.
11: Érica Cocai também critica o financiamento de campanhas e operações financeiras envolvendo agentes públicos e privados ligados ao Banco Master. A deputada cobra a punição dos envolvidos no que ela classifica como um dos maiores escândalos financeiros do país.
18: Padre João, do PT de Minas Gerais, apoia a decisão do STF de suspender a lei da dosimetria e critica iniciativas para alterar a legislação. Para ele, é inaceitável que mudanças aprovadas pelo Congresso possam beneficiar condenados por crimes graves e investigados por tentativa de golpe de Estado.
11: O deputado também elogia a atuação do governo federal na área de segurança pública e defende mais participação da União no setor. Padre João pede ainda mais emendas parlamentares e apoio das prefeituras para a compra de equipamentos policiais para o Estado de Minas Gerais.
10: Turismo.
18: Os deputados aprovaram dedução do imposto de renda para doações ao setor de turismo. A repórter Maria Neves explica quais são os limites.
15: Aprovado na Comissão de Constituição e Justiça da Câmara dos Deputados, projeto que permite deduzir do imposto de renda doações e patrocínios para incentivar o turismo, seguiu para análise do Senado. Pela proposta, tanto pessoas físicas quanto empresas poderão descontar do tributo devido até 100% do valor doado e até 75% do investimento em patrocínios a atividades turísticas. Autor da proposta, o deputado Felipe Carreiras, do PSB de Pernambuco, argumenta que o turismo representa uma atividade relevante para a economia porque permite a entrada de capitais de forma mais rápida que outras formas de investimento. Além disso, ressalta que o setor tem potencial para a criação e manutenção de empregos, geração de renda e indução do desenvolvimento regional. Felipe Carreiras explica como o projeto, se for aprovado também pelo Senado e entrar em vigor, poderá beneficiar o setor de turismo.
0: No mundo é o setor que mais gera emprego e agora o setor turístico poderá fazer a reforma em equipamentos turísticos, publicidade institucional de regiões de interesse turístico, poderá patrocinar festas e eventos de atividades turísticas, poderá patrocinar feiras, convenções, promoção de programas para propiciar a detecção de desenvolvimento de novos potenciais turísticos, capacitação de mão de obra de interesse turístico e obras de infraestrutura turística, ou seja, toda a cadeia produtiva do setor será beneficiada com essa lei histórica.
15: Ainda de acordo com o texto aprovado, as doações serão limitadas a 1% do imposto de renda devido no ano. Além disso, as pessoas jurídicas não poderão descontar doações e patrocínios ao turismo na apuração do lucro real. O projeto ainda proíbe incentivos a atividades desenvolvidas pelo próprio contribuinte doador e o uso dos recursos recebidos para pagamento de gastos com pessoal ou de encargos sociais. Quem receber doações ou patrocínios que podem ser deduzidos do imposto de renda deverá comunicar os valores arrecadados aos Ministérios do Turismo e da Economia. Também ficarão obrigados a apresentar demonstrações financeiras anuais certificadas por auditores independentes e comparecer do Conselho Fiscal. Da Rádio Câmara de Brasília, Maria Neves.
11: Eduardo Bismarck, do PV, comemora a realização do 10º Salão do Turismo, que aconteceu de 7 a 9 de maio no Centro de Eventos do Ceará, em Fortaleza. O deputado lembra que essa é a primeira vez que o Nordeste recebe o evento.
18: Eduardo Bismarck ressalta o potencial da região no turismo, com geração de emprego e oportunidades que impactam diretamente no comércio local. Ele também aponta que o evento fortalece a circulação de recursos na economia ao reunir empresas, trabalhadores, visitantes e representantes do setor.
2: 19 horas e 59 minutos.
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11: 20 horas e 48 minutos.

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